0: Chega, a bola volta para Gustavo Henrique. Ele ganha o lance para Bidu. Bidu domina para o time do Corinthians, lindo drible. Armou jogada para a linha, cruzou na boca do gol. Para quem não tocou, o zagueiro tirou. Pega o goleiro Anderson no alto.
1: Na boa jogada do Bidu pelo lado esquerdo, deu um chapéuzinho inteligente, ganha o espaço, ninguém faz o cruzamento venenoso, mas a bola desvia, sobe demais e fica fácil pro goleiro. O Corinthians acelera, mas não encontra o segundo gol.
2: Ulisses, o Miliose antes do jogo disse que o Corinthians estava com problemas para ganhar de times que vestem verde na temporada. Então, se a Chape estivesse de verde, estaria ganhando o jogo, porque ela veio toda de branco, né? Porque tá feia a coisa, hein, cara.
0: A bola volta com o time do Corinthians, tentando descer do campo de ataque com o Bidu. Ele prende o lance para o time corintiano. Mas o Corinthians sempre foi assim também, né? Aquela maravilha, né? E vem para o jogo, domina o time corintiano, recolheu o Lingard. Ele cruza, levantou para Carrilho. Subiu o zagueiro, vem para cortar. A bola volta para Mateuzinho, bateu cruzado. Errado, mas o Bandeira já marcava impedimento do Carrilho.
1: É, estava à frente o Carrilho agora, por isso paralisado. Explicando o que o Pretzel falou, Ulisses. Corinthians teve dois jogos com o Palmeiras. Esse é o segundo contra a Chape, dois contra o Coritiba. Três derrotas, três empates até aqui. Nunca venceu um time de verde em 2026.
0: 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A bola volta do toque de bola para ser jogando. Domina do toque de bola, o time do Corinthians tenta descer contigo no campo de Arneta. Guarda, já prende. Domina Lingard. Ele prende para o time corintiano. Gira, jogada, volta para Bidu. Bidu já prende pelo setor de esquerda. Campo de ataque, vem para o toque de bola. 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Grupo Souza Lima, prende Bidon. Bidon domina, abre a jogada para Gustavo Henrique. Gustavo Henrique prende para o time do Corinthians, levantou, é pro toque de bola de Bidu. Bidu mata no peito, perde o lance na dividida. A bola escapa, volta com o time do Achape, que está jogando pelo seu campo de defesa. Abertura vem pelo setor de direito do campo de ataque. Bidu ficou, vem cruzamento na grande área. Bidu na recuperação, tira pro time do Corinthians. A bola volta, ganha Bidu, solta o lance para Garro, ele desce com a bola dominada, são três do Corinthians, que Negão já pede no ataque, mas ninguém lança. Abertura para Lingard, Lingard prende pro time do Corinthians, vai pro drible em cima do marcador, recolheu, são dois, um na marcação, outro na sobra. Lingard gira a jogada para Bidon. Bidon domina pro time do Corinthians, tem Lingard novamente aberto pelo setor de esquerda, enfia para Lingard, ele domina pro time corintiano, vai pro corte, escapa da marcação, girou, abriu para Caio César, lançou para Lingard na grande área, de cabeça vem para tirar o zagueiro, tira, a bola volta com o time do Corinthians em lateral. Lateral para o Corinthians, para perto da direita.
1: E tem um amarelo aqui completamente desnecessário para o número 21, Cauã, da equipe da Chape, porque ele tira a bola das mãos do Caio César, que ia cobrar o lateral. Então, amarelo para ele.
0: Se posiciona para ser o jogador, você vem comigo no youtube.com/ Rádio Bandeirantes Oficial. Tentou domínio, Garro, passa errado para Lingard. A bola vai embora para a liga de fundo, em tiro de meta para a Chape bater. 27 jogados, continua um Corinthians, um Chapecoense, Pretzel.
2: Jogo totalmente aberto dos dois lados, porque o Corinthians acelera demais, erra muito e abre espaço para o contra-ataque da Chape. Até agora foram duas bolas, uma para cada lado, para fazer os segundos gols, tanto da Chape quanto do Corinthians. Aí o árbitro também é um chato, ele não deixa o jogo correr. Mas futebol do Corinthians muito simplista, muito previsível, né? E sempre com as mesmas jogadas. Bola no fundo e cruza. Matheus Bidu é disparado melhor em campo, mas falta parceria e falta alguém para botar a bola para dentro. O Yuri Alberto faz muita falta, Ulisses.
0: E como faz? Mexe a Chape por duas vezes.
1: Vamos lá, Ulisses. Duas trocas na equipe da Chapecoense. Primeira delas, saiu 5, Heitor. Entra na vaga dele o 16, Bruno Matias, na vaga do 5, Heitor. A outra troca, saiu 88, Iago Felipe. Iago Felipe deixa o campo e entra o 26, Everton. Muda a Chape.
0: Muito bem, mexeu a Chape, Pretzel.
2: O Everton é lateral direito, né? E o número 16, o Bruno Matias, é jogador de meio. Ele só inverteu as mudanças, mas essas são as funções. Então entra um no meio e o outro na lateral. O Heitor não marca ninguém e está sendo amassado pelo Matheus Bidu, apesar de ter cruzado a bola para o gol da Chape.
0: 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Domínio no toque de bola, San jogando o time do Corinthians, prende com Choca. Choca volta para Gustavo Henrique, que San jogando no campo de defesa. 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Uma abertura vem para Caio César. Domínio para o time do Corinthians pelo setor de ponta. Vai para finta, gira, jogada para Bidon. Bidon prende o lance, tem Choca atrás. Ele recolhe a jogada cara para Garro. Garro aparece pro jogo, gira, jogada soltou para Gustavo Henrique, que prendeu o comando de ataque, vai tentar o toque de bola para Carrilho. Carrilho

0: do Bidu pro time do Corinthians, tenta enfiar a jogada do comando de ataque, ligou, abriu pro toque de bola de Bidu, Bidu prende, Lingard passa, Bidu corta pra dentro, gira a jogada pra Carrilho, Carrilho prende, gira a jogada, faz o giro, num toque pra frente, troca pra trás, ele faz o giro, prende, jogada pro time do Corinthians, deu pra Bidu, Bidu prendeu, perna esquerda, não cruza, abriu pra Lingard, Lingard, linha lateral da grande área, devolveu pra Bidu, Bidu prendeu pro Corinthians, cruzou, vem, segura as traves, pra Caio César, tentou chegar na bola, ela volta com o time do Corinthians pra ser jogando pelo seu campo de defesa, Caio César protege pro time do Corinthians, gira, jogada, volta pra Choca, Choca do Bidu pro time corintiano, recolheu, é pra Mateuzinho, Mateuzinho prendeu pra direita, abre pra Caio César, ele vai pra fim, em cima da marcação, no primeiro prendeu, não se devolveu pra Mateuzinho, Mateuzinho domina pro time do Corinthians, pra ser jogando no campo de defesa, já arma a jogada pra Bidon, ele vem pra finta, vai pro drible, toma falta, o árbitro para, marca, falta pro Corinthians bater, conte com a tecnologia do primeiro 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Você confere, 30 minutos de bola rolando, 30 de bola rolando, segundo tempo de jogo, girando o placar do brasileiro. Continua pra você, Corinthians, Corinthians, 1-1, Chapecoense, vem Garro, vai pra dentro da grande área, dominou, vai pro cruzado, bateu errado e põe pra fora, tiro de meta pra Chape bater.
1: Na boa proteção do Cauã, no braço foi levando o Rodrigo Garro, até que ele perdeu o ângulo, fez o cruzamento, mas já era tarde demais, a bola pega na rede pelo lado de fora, só tiro de meta, Chape vai resistindo, empatando 1-1.
0: Repito pra você, um Corinthians, um Chape, 31 jogados, Everton Ramos.
2: Ulisses, pela Série B, clássico paranaense, o Londrina perdeu pro Operário, 2-1, e a Ponte Preta em Campinas, 2-0, perdendo pro São Bernardo, 21 jogos sem vencer na Série B.
0: E vem pro jogo, o time da Chapecoense, bola foi solta pelo setor de esquerda, cruzamento, no bagulho do gol, entrou, tocou!

0: Chapecoense! Pelo setor de esquerda, campo de ataque, um cruzamento bem perfeito, mas bem perfeito, a zaga do Corinthians parou no vira-vira da Chape no jogo, sem responsabilidade alguma no jogo, a Chapecoense vira o jogo, um cruzamento perfeito do Bolassi, pra Chape fazer o segundo no jogo. Agora Chapecoense 2, gol de Marcinho de novo Marcinho pela segunda vez, Corinthians, Corinthians 1, um detalhe do gol é todo seu, diz aí, Miliazzi.
1: Que coisa, Ulisses Costa, o time da Chapecoense foi com uma leveza, uma tranquilidade, conseguiu espaço na zaga do Corinthians pela esquerda com o Bolassi no cruzamento, Marcinho bem posicionado, chega ao décimo gol no ano e desloca a bola para um lado, Cauê vai para o outro, é virada da Chapecoense, a lanterna do Campeonato Brasileiro, vira o jogo para cima no Timão em Itaquera, 2-1.
0: Impressionante, Marcinho de novo. Prétio.
2: Dois toques, dois gols. E um golaço, hein? Gol difícil de fazer. Se é o Memphis que faz esse gol, o mundo cairia, né? Ah, um gol de Copa do Mundo. Eu também acho. Foi um golaço, o Bolassi muito esperto. Nas costas de quem? Do pior jogador do Corinthians, continua em campo. O lateral, Mateuzinho. Que hoje
0: faz... Mas peraí. Você tá me criticando, é isso?
2: Jamais, irmão. Que isso?
0: Se o gol caísse, seria o Memphis. Eu achei um gol normal. Ele chegou, deu um carrinho na bola e pôs pra dentro do gol.
2: Não, irmão. Se fosse
0: a
2: o Memphis...
0: A jogada do Bolassi
2: eu
0: foi
2: linda. Não, mas não
0: e
2: tô...
0: do Memphis, e o Memphis não chegaria na bola, porque o Memphis não tá fora isso. De forma, mal, e no Corinthians tá só ganhando dinheiro. Ele não joga piciroca
2: nenhuma.
0: Eu
2: tô dizendo que a opinião pública, a torcida, certo? Seria um gol a repercussão. Ah, é isso que eu tô dizendo. Não tem nada a ver com a tua narração, ah, irmão. Nós estamos juntos. Não, tu tá muito bem, né? Dia 31 não, de agosto, tu fez mais um ano e tal. Mas não teve nada a ver com a narração. Nada a ver. Eu achei bonito, um golaço do Marcinho. E aí ele faz o segundo gol e a Chape coloca o Corinthians num vexame gigantesco. Mas eu repito, nas costas do Mateuzinho, que não é um mau lateral para o Corinthians atual. Mas ele faz uma das piores partidas. E o Gustavo Henrique teve que fechar e aí na área não ficou ninguém. Ficou um buraco. O Cauê contra o Marcinho. 2-1 para a Chape. Quarta derrota consecutiva, acho até que o Corinthians pode empatar, mas não tem uma jogada, não tem absolutamente nada depois de mais uma semana de treinamentos e isso preocupa para a Libertadores, Ulisses.
0: Isso mostra a fragilidade do técnico do Corinthians, né?
2: Exatamente, ele tem que fazer alguma coisa, mas ele pode dizer, não tem elenco, e é verdade também, não tem elenco, mas e aí? E aí? O time do Corinthians foi campeão da Copa do Brasil com esse elenco aí, cara, com o Dorival Júnior, que depois acabou não resistindo também, toda hora pedindo reforços de um clube que não tem dinheiro. Então perder para a Chape na quarta derrota consecutiva é um vexame gigantesco, mas eu alertei antes do jogo, hein? A Chape tem jogado solta e tem jogado bem. E outra, a Chape vai ganhar domingo que vem também do Inter, certo? Então olho porque a Chape ainda vai fazer uns crimezinhos ainda. Já ganhou do Santos, ganhou do São Paulo e tá ganhando do Corinthians. Tá ganhando de três paulistas.
0: Na arena do Corinthians.
2: Exatamente.
0: A bola volta com toque de bola. O Corinthians só toca a bola para trás. 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O tempo não para. Bandeirantes marca. 35 minutos de bola rolando, vem pro toque para tentar descer o Corinthians, 35 de bola rolando. Você confere, segundo tempo de jogo, girando o placar do brasileiro. E vai mexer a Chape de novo, o herói da Chape vai embora. Fez dois gols no jogo. Aqui Corinthians 1, Chape 2, de virada, Chape na frente, Everton Ramos.
3: Ulisses, com o resultado, o Corinthians vai ficando na 11ª posição com 32 pontos, perdendo a posição para o São Paulo, empatado em pontos com o Santos e a Chapecoense. Chegando à terceira vitória no campeonato, a primeira fora de casa, 17 pontos na lanterna do Brasileirão.
0: Mexeu a Chape.
1: Saiu 7, o Marcinho, autor de 2 gols. Em ex-jogador do São Paulo, foi para a rede 2 vezes. Entra o 19, David.
4: A bola volta no toque, ele para, vem pro toque, curtindo novamente, reco ali no campo de defesa para ser jogando o Libero Tibera Corinthians, abertura frente no campo de ataque, Guinegão fica no chão, o árbitro manda ele levantar e jogar, e tem que levantar e joga mesmo, na Bet365 poderia estar às suas mãos, descubra porque o extraordinário acontece para maiores de 18 anos. 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Libero no toque, ele para, tenta descer o Tibera Corinthians, levantamento vem para dentro da grande área, no desespero o time corintiano no alto, o Anderson sai e faz a firme defesa. Recomeça novamente. Eu acho que o Corinthians tem que rever, pode não ter elenco, mas é que o técnico está fracassando demais, o Diniz dirigindo o Corinthians está, hein, ô Pretzel?
2: Isso é fato, me parece que não há mais nenhuma variação, né? Ele não consegue tirar muita coisa desse elenco aí. Eu já vi elencos do Corinthians piores, viu, do que esse, e darem um pouquinho mais de jogo. Então é o treinador responsável por isso. Agora, o Yuri Alberto é 50% do time. Impressionante. E aí a diretoria do Corinthians não tem dinheiro para contratar, não pode contratar por causa do transfer ban, então ela ficou refém, né, da sua falência diretiva e financeira. E aí o treinador também tem que aparecer um pouco mais.
4: E Pedro Raul. Para o domínio, o time do Corinthians para ser jogado pelo setor de esquerda, campo de ataque, vem para o toque, curtindo pelo setor de ponta, vai para o corte, domina Bidu, ele prende o lance, Bidu para o time corintiano, vai para fintar, arma, jogada pelo setor de direita, fica no chão, pede falta, o árbitro para, marca falta, esquerda, ataque, para o time corintiano bater, vai mexer por duas vezes o Corinthians.
1: É, estão posicionados ali o Pedro Raul e o Matheus Pereira, mas acho que vai deixar cobrar essa falta primeiro, perigosa, hein, no bico da área, o Garro se posiciona com a perna esquerda. Vem, bola para a área da equipe da Chape.
4: Peraí.
1: O Garro vai cobrar, diga.
4: Aí tem que mudar agora, não tem que esperar não, porque o Pedro Raul é alto, né? Esperança de gol na bola aérea,
2: claro,
4: de um monte de gente.
2: Claro.
1: É isso, insistiu o Diniz, é isso mesmo, Ulisses. Vai trocar antes, sai o Carrídio, número 19, e vem o número 23, o Matheus Pereira, na equipe do Corinthians. A outra troca, sai o Garro, estava pronto para cobrar essa falta, e vem o número 18, Pedro Raul, duas mexidas no Corinthians, o Mateuzinho vem para cobrar a falta.
4: E aí, Pretzel?
2: Ele abriu o meio quando ele botou o Lingard, ele ficou com quatro atacantes e o Carrilho de primeiro homem. Aí tu disseste muito bem, o Carrilho tem que pegar um táxi para voltar. E aí ele utiliza o Matheus Pereira para ter um pouquinho mais de saúde. Ele abriu o time e tomou o gol no contra-ataque.
4: Corinthians tentou gol de empate e se posiciona para a cobrança de falta. Mateuzinho partiu para a bola, correu, bateu, levantou na segunda trave. O toque de cabeça do zagueiro voltou para Caio César. Bate em cima do zagueirão. A bola volta para Piton. Piton domina para o time do Corinthians. Deu para Caio César. Tá todo mundo na grande área. Era para cruzar, não cruzou. Chegou marcação. Abre para Matheus Pereira. Ele cruza, sim, certo. Levantamento vem para Pedro Raul. Passa por todo mundo. Por Pedro Raul é tiro de meta para Chape bater.
1: Passou pelas torres. Pedro Raul e Gustavo Henrique, nenhum dos dois gigantes do Corinthians conseguiu completar. Se pede linha de fundo, tiro de meta. A Chapecoense está vencendo e o Corinthians não conquista de novo uma vitória contra a Chape. Empatou na ida, vai perdendo na volta.
4: A quarta derrota seguida do Corinthians no Campeonato Brasileiro, hein? É bom pôr a barba de molho faz tempo, hein?
2: Isso, e três em Itaquera.
4: Pensando em rebaixamento, viu?
2: E três derrotas em Itaquera. Três das quatro.
4: Coisa feia. E pode começar a pensar em rebaixamento. Não dá pra não pensar não, né, Prestes?
2: Não, sem dúvida. 32 pontos. Já foi ultrapassado pelo São Paulo, já. São Paulo com duas vitórias ultrapassou o Corinthians. O Santos encostou. Quer dizer, não dá pra brincar. E domingo tem o Flamengo no Rio. Jogo às 5h30 da tarde, que o Flamengo joga quinta às 9h30. Então, domingo que vem, Flamengo e Corinthians, 5h30 no Maracanã.
4: É bola no campo de ataque e tenta descer o time da Chape. Bola foi chuta para a direita do campo de ataque. Vai sair o terceiro da Chape. Bola batida pro gol. Vai embora para a linha de fundo, mas o Bandeira já marcava o impedimento.
1: Dava um pouco à frente realmente o atacante da equipe da Chape, hein? Mas que susto para a equipe do Corinthians. De novo, a chance do 3-1. E eu queria ver como seria o clima dos torcedores. 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Público grande, mais uma vez. Itaquera está lotadíssima.
4: E vem pro jogo, o time do Corinthians domina no campo de ataque com toque, ele para o time de Matheus Pereira. Ele abre a jogada para Gustavo Henrique, que prende na ponta para Bidu. Bidu abre o compasso, vai para a finta, vai para o drible, gira. Recolhe para a direita do campo de ataque, vem para Lingard. Lingard domina para o time do Corinthians, gira a jogada, devolveu novamente. Recolhe no campo de ataque, vem cruzamento para o Pedro Raul. Subiu de cabeça, tira a zaga, nenhuma segunda bola. Vem para ganhar, ganhou, girou, bateu para o gol! Guinegão para fora! Linha de fundo, tiro de meta para Chape. Timão quase empata aí.
1: Aí sim, foi na vontade. Moleque do Terrão colocou o pé na bola, ganha da zaga da Chape e finaliza forte por cima com o peito no pé, passa raspando no travessão, mas perde a chance o Guinegão mais uma vez. Só tiro de meta.
2: É isso que eu pedia, né? Uma molecada que vai de encontro à bola, que luta pela bola. time do Corinthians também tem alguns jogadores, né, numa zona de conforto tremendo. Com esse futebol aí, o Corinthians perde quarto em La Plata. Eu sei que é outro jogo, é outra pegada, mas com esse nível aí vai perder, tem que melhorar e muito.
4: E tenta o toque ali para prazer, jogando o time do Corinthians. Está saindo a bola para a linha de lado, lateral para o Timão, bater na esquerda. 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É lateral para o time do Corinthians, bater pelo setor de esquerda. 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Levantamento à frente dentro da grande área. Afasta a zaga da Chape. Se fecha no campo de defesa. O Corinthians tem posse. Ele bola, recolhe pelo setor de esquerda. Meia esquerda, campo ataque na meia direita. É pra Bidon. Bidon dominou, girou pro time corintiano. Ameaçou bater pro gol. Corta a marcação no primeiro. Vem pro Breck. Solta a jogada curta. É para Matheus Pereira. Matheus Pereira domina pro time do Corinthians. Para Bidu. Bidu cruzou na boca do gol. Nas mãos do goleiro Anderson, que pega.
1: O cruzamento era fechado. Pedro Rua até fez menção de esticar a perna para fazer o toque, mas estava muito longe da bola. Ficou fácil pro Anderson. Corinthians numa dificuldade danada de criar contra a Chape.
4: 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na direita, abriu para Mateuzinho, vai para o cruzamento, levantou, Pedro Raul tentou de voleio, tentou também, Guinegão não conseguiu, voltou, é para Bidu sempre, ele puxou, perna direita, cruzou, levantou, na boca do gol, o toque de cabeça para trás para ninguém, vem para marcação, Bidon tenta ganhar a jogada, para volta para Mateuzinho. Mateuzinho domina, timão direita, cruzou, levantou na boca do gol, toque de cabeça para o meio. Caio César não mergulha. A bola passa na frente dele, vai embora para a linha de lado, lateral para a equipe, tiro de meta para o time da Chape bater.
1: E foram dois erros nessa jogada. O cruzamento era muito alto, Pedro Raul pulou sabendo que não ia chegar, e aí quando veio a bola cruzada pelo Lingard, ele já estava fora de posição sem conseguir concluir. O Caio César também, que não se lançou na bola. A culpa dos dois atacantes, e por isso o Corinthians não chega ao empate.
2: Essas três chances que o Corinthians teve, duas com o Memphis e essa agora, o Iroberto faria um gol pelo menos. Para mim tá claro, então...
4: Volta Guinegão, ele falta. Prende para Caio César, vai para a finta, ganhou o lance, girou para Matheus Pereira, prendeu para Bidu, Bidu domina na esquerda para Lingard, Lingard recolhe para o time do Corinthians, abre o compasso, vai para o cruzado, levantou no gol, subiu de cabeça gigante, Eduardo Dona vem para tirar, recolhe a Chape, tenta ser o jogador do campo de defesa, Grupo Souza Lima, eficiência em segurança e serviços, Grupo Souza Lima, domínio do toque, ele tenta descer o time do Corinthians, 2-1 para Chapecoense de virada, domínio do campo de ataque, vem para a finta, tenta o toque, ele para contigo do setor intermediário, já domina novamente para arrancar o time corintiano. Abertura vem pelo setor de direito do campo de ataque para Bidu. Bidu corta a marcação no primeiro escapa, abre no toque de Baracotinho na intermediária para Gustavo Henrique, prendeu, levantou na boca do gol, toque de cabeça para fora do Eduardo Dona. O Dona mete para a linha de fundo de novo.
1: Era um toque contra e o goleiro estava vendido. A sorte da Chape é que foi para fora e tem escanteio. Vem para a cobrança ali o Matheus Bidu, mas antes disso, troca no Corinthians, vai sair o 37, Caio César, entra o 61, Dieguinho, troca na equipe do Diniz, vem escanteio, Matheus Bidu na bola.
4: Agora que ele mexe, e vem para a cobrança, Bidu bateu escanteio, levantou na boca do gol, Bidu de cabeça para ninguém. A bola saiu na cobrança de escanteio do Bidu, aí é o fim, hein?
1: É, a bola já tinha passado na linha de fundo, Licis. Quando teremos a plaquinha de acréscimos em Itaquera, a arbitragem vai mostrar e confirmar quantos minutos. Mais seis minutos de jogo.
2: Agora a presença da torcida espetacular para esse futebol terrível, hein? Mas se terminar assim vai ser uma vaia gigantesca.
4: 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Tiro de meta para o time da Chape, bater tiro de meta cobrado. Corinthians apresentando futebol medíocre, o time corintiano. Domínio do toque, ele para Coutinho na direita, mas não desiste. A fiel torcida incentiva, vem Corinthians pela direita com o Dieguinho. Ele não sabe o que fazer com a bola, faz o giro para Garro. Garro já domina pelo setor de esquerda do campo de ataque, vai para a quinta. Ele tenta o toque, ele para Coutinho pelo setor de ponta, abriu para Lingard. Lingard domina para o time do Corinthians. Corinthians não desiste. Cruzamento na grande área, tentou. Pedro Raul de cabeça não consegue, volta para Gustavo Henrique. Ajeita para Bidon, Bidon já prende pelo setor de direito do campo de retaguarda, vem pra quinta, prende o lance Bidon, ele tenta o drible, perde a jogada, recupera novamente, a Chape tenta ser jogador do campo de defesa, não consegue, a bola volta de cabeça, tenta arrancar o time do Corinthians, é pro toque de bola de Dieguinho, tentou o domínio, perde a bola na dividida, péssimo também esse menino, já domínio do toque de bola, tenta descer curto pelo comando de ataque, chegou o Guinegão, ele vem pra dividida, recupera pro time do Corinthians e sai jogador do campo de defesa, já prende o lance 2-1 pra Chape de virado, o Corinthians vai pra cima, 46, abertura pra Mateuzinho pela direita, Mateuzinho domina Pereira, tem Bidão aberto, tem que bater pro gol, Bidão. Ele prefere rolar, rola a jogada para Pereira, dominou para toque de Baracutinho para Bidão. Bidão abre da esquerda, soltou para Bidu. Bidu recolhe para o time do Corinthians, puxa, perna esquerda, perna direita, deu toque de bola para Matheus Pereira, que abre para Linger. Linger domina pelo comando de ataque. Corinthians quer bola na área. Linger cruza, levantamento vem da boca do gol. Chegou o zagueiro, cortou, voltou para Mateuzinho, pico da grande área, aperta o Corinthians, quer o gol da virada. Lançamento na boca do gol, no alto. O Anderson pega firme, goleiro da Chape.
1: Era pro Pedro Raul e também pro Gustavo Henrique, que já virou um outro centroavante a essa altura, mas o Anderson faz um grande jogo. Pula, encaixa e salva o jogo pra Chape, que tá vencendo por 2-1.
4: A bola volta, volta no toque de bola. O árbitro consultou o relógio. Ele deu quantos de acréscimo?
1: Deu 6.
4: A bola volta no toque de bola, domina o time do Corinthians, que tenta o gol de empate. A abertura vai ser feita à frente no comando para Matheus Pereira. Ele não sabe o que faz com a bola, gira, abre para Bidon. Bidon prende para o time do Corinthians, levantou para a direita no campo de ataque, abriu para Dieguinho. Dieguinho domina, puxa, perna esquerda, cruza, levantou na boca do gol. Pedro Raul de cabeça, em cima do goleiro! Impressionante, impressionante. Dieguinho aperta, tentou ganhar lateral para Chape bater na esquerda.
1: E o Pedro Raul de novo, e na linha da pequena área, cabeceia em cima do goleiro, que fez gesto técnico perfeito, chutou a bola pro lado e não deu ali perigo de rebote, mas ainda assim, outro gol perdido pelo número 18 do Corinthians.
4: A bola volta, volta com o time do Corinthians, que tenta ser jogando com o Tioca. Tioca domina para o time corintiano, já liga a jogada pelo setor de direita, abre a jogada curtinha para Bidu. Bidu está jogando quase de zagueiro. A abertura vem à frente para Mateuzinho. Mateuzinho deu para Dieguinho. Dieguinho domina para o time do Corinthians, vai para a finta, puxou, balançou, vai tentar o toque de bola, balança, corta, leva para a linha de fundo, cruza em cima do zagueiro, ele é fraco. A bola sai para a linha de lado, lateral para o time do Corinthians, bater pela direita do campo de ataque. Lateral para o time corintiano, bater para você ligado no futebol da Bandeirantes. Se posiciona a torcida corintiana no arredo do pé da área. Arena do Corinthians, a abertura vem à frente no toque de Baracutinho pela direita, dominou, prendeu o Dieguinho, abre a jogada, soltou para Mateuzinho, bateu o nosso cruzamento em cima do zagueiro, a bola volta para Mateuzinho, 48, levantou o Mateuzinho, cruzou o Pedro Raul de cabeça, vai para fora, para a linha de fundo de novo.
1: Foi o quarto cabeceio do Pedro Raul desde que entrou, acertou o gol apenas uma vez em cima do goleiro, não está conseguindo colocar essa bola para quente, só tiro de meta, perde mais uma chance o Corinthians.
4: Se posiciona para ser o Juninho, bate na bola, tenta buscar Anderson, Anderson tenta o toque de cabeça, Tioca ganha curtinho para Mateuzinho, Mateuzinho domina, tem Dieguinho aberto pela ponta, enfiou para Dieguinho, ele está descansado em cima dos marcadores, vamos ver o que ele faz, o Dieguinho domina para o time do Corinthians, 1-2 para marcá-lo, ele domina para o time corintiano, levou para a linha de fundo, cruzou, levantou na segunda trave, tentou subir, Linger de cabeça, sobe o zagueiro antes do Linger, corta, tira o perigo, Linger vem para apertar, tenta ganhar para o time do Corinthians, não consegue, afasta a Chape do campo de defesa, mas o árbitro deu falta do Linger.
1: É verdade, o Linger foi com as duas mãos nas costas do Miguel, número 80 aqui da Chapecoense, falta marcada, apelou o inglês e só vai dar reposição de bola pro time visitante que tá vencendo.
4: Ó, se o Corinthians jogar esse futebol aí na Argentina, esquece, hein, Preto?
2: Eu também acho. Vai perder. Se bem que a Argentina tem um treinador fraquíssimo, né, o Estudiantes, que é o Cacique Medina, né? Ele é fraco. Então, o Corinthians vai jogar fechado, vai jogar por uma bola, mas... se ficar muito atrás também, lá em La Plata, o Estudiantes sempre parte para cima. Só que a bola aérea do Estudiantes não é muito boa. Então é uma chance que o Corinthians pode ter. Mas quem é que vai fazer gol, né? Se o Pedro Raul não acerta na bola. Se o Memphis não é mais um centroavante de área. Como é que fica, né? Então o empate lá é um grande resultado. Grandíssimo resultado.
4: E vem pro jogo o time do Corinthians. Domina pelo setor de esquerda. Cabra ataque, Lingard. Ele prende a jogada. Toca de lado o time corintiano. Isso não leva a lugar nenhum. A abertura vem para Bidu. Bidu tá aqui pela direita. Ele gira a jogada. Ameaça o cruzamento. Bidu vai soltar pelo comando 50. Mais um minuto de jogo. Um minuto de jogo. O cruzamento vem. É no peito do Bidon. Dominou. Girou de bicicleta. Manda para fora do gol. Liga de fundo. Tiro de meta.
1: Foi bonito de ver, hein? Porque o Bidon mata no peito, faz uma embaixadinha e vira uma bicicleta rápida. Mas a bola se perde por cima. Difícil de fazer esse gol. Se faz, seria um golaço histórico. Mas ela vai pra fora, perde a chance o Corinthians.
4: Levantamento foi feito à frente no comando de ataque. Vai sair, vai terminar o jogo. Mais 30 segundos de jogo. É lateral pro time do Corinthians bater 2-1 pro time da Chapecoense. Pra você ligado no microfone de Bandeirantes. O árbitro olhou já pro seu cronômetro. Domina o time corintiano. Tentou descer pelo setor de esquerda. Quebra ataque. Já prende o lance. O time do Corinthians tentou levantamento dentro da grande área. Recolhe o time corintiano. Já domina curto no campo de defesa com o Matheus Pereira. Ele tenta o toque de bola. Domina, prende pro time do Corinthians. Houve a falta. É falta pro timão. E o Matheus Pereira falou: vai todo mundo pra dentro da grande área. É falta. falta pro Corinthians bater o último lance do jogo. O Timão quer o empate, a Chape vence de virada 2-1. Partiu o Matheus Pereira pra bola, bateu, levantou no bugro gol, toque de cabeça do zagueiro, cortou, tirou, a bola vai sair para a linha de lado, vai terminar o jogo, tá parado o jogo, é lateral pro Corinthians bater, ergue o braço o árbitro, vexame do Corinthians, perde em casa pro Lanterna do campeonato na quarta derrota consecutiva, sendo 3 aqui na arena do Corinthians. Corinthians 1-2, Chapecoense no vexame do ano do Timão. Na Bandeirantes, quem vem a você? Alô, alô, Capriotti!
5: Ó, bota vexame aí, pera aí, vexame é pouco. Não, vexame é pouco. Corinthians perdeu pro Lanterna do campeonato, pro pior time do campeonato. Depois de mais de uma semana treinando de novo, só treinou o Corinthians pra jogar essa bolinha. Que isso, os caras estão de brincadeira. Ah não, aí é brincadeira com o torcedor do Corinthians. Peraí, quem é que vai responder por esse absurdo? Perder pro Santos é um clássico. Bom, tá no pacote, né? Agora pra Chapecoense. Alô, Bruno Milhozzi, o que é que a torcida do Corinthians tá dizendo aí nas arquibancadas Arena? Fala, Milhozzi!
1: É, Capri, não chega a ser uma vaia, mas tem cobrança, tem que ter raça pra jogar no Coringão. É o grito que vem das arquibancadas e, claro, fazendo menção também ao duelo da próxima quarta-feira contra o Estudiantes. Tem que ter raça para jogar no Coringão, recado que vem da torcida depois de 4 derrotas consecutivas no Brasileirão. E de novo, né, pede pro Lanterna, não consegue 3 pontos importantes e vai se aproximando, evidentemente, das zonas de rebaixamento. Algo que chegou a ser impensável pro Corinthians, que vinha de campanha regular e agora volta a preocupação no Campeonato Brasileiro. Os jogadores fazem menção pra torcida, seguem no gramado, mas a festa é da Chape, Capri, que fez os 3 pontos importantes. Desculpa, e passou a pior campanha.
2: Me desculpa, tá? Sabe o que vai acontecer amanhã, antes da viagem para La Plata, certo?
5: Nada.
2: Não, sabe o que vai acontecer? O Stabile e o Marcelo Paz vão abrir o CT, certo? Com o Fernando Diniz, para as uniformizadas irem lá, certo? Conversar com os jogadores, perfeito?
5: Ensinar o que precisa fazer.
2: Ensinar o que para fazer em La Plata, essa é a manchete da segunda-feira pela manhã.
5: É um vexame, não é uma vergonha. Está de brincadeira. Tá de brincadeira, o Corinthians, em casa, casa cheia, o torcedor criando aquela atmosfera incrível. Treinamento, só treinando, uma semana só treinando. Eu entendo que o Yuri Alberto faz falta nesse time, muita falta, porque o Corinthians não tem gente que faz gol. Eu entendo isso, mas cabe ao Fernando Diniz encontrar dentro do elenco uma alternativa. Não é possível, tem que ter, não pode perder para a Chapecoense em casa. É inadmissível. E parabéns a Chapecoense. Jogo corretíssimo. Não apelou, não agrediu, não bateu. Fez um jogo correto a Chapecoense. Venceu merecidamente. Venceu um time apático, um time morto dentro de campo. Não tem nada. Tem absolutamente nada. O Corinthians é um time que não tem nada. Ó, assim como o Santos, troféu do Corinthians é chegar aos 45 pontos no brasileiro, viu? Esse é o grande troféu do Corinthians.
2: Porque agora o São Paulo ultrapassou o Corinthians.
5: O São Paulo já passou.
2: Já passou com o jogo a menos. E o Santos se igualou.
5: Igualou. Os mesmos 32 pontos. É. Bom, o vexame, né? Vexame do Corinthians, 9:34. O Bruno Milhozzi vai se movimentar lá para trazer, claro, no apito final, todo o trabalho ali do pós-jogo, a reportagem Bandeirantes captando essa derrota do Corinthians para Chapecoense. E antes do apito final, vamos escolher o melhor em campo, o craque Bandeirantes de Corinthians 1, Chapecoense 2.
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5: E aí, Pretzel, quem foi o melhor em campo, o craque Bandeirantes, hein?
2: Marcinho, atacante da Chape, decisivo, 2 gols. Um bom atacante, o goleiro Anderson da Chape também foi bem, mas Marcinho, personagem do jogo, num resultado histórico, a primeira vitória da Chape em 9 jogos em Itaquera. Tinham 4 vitórias do Corinthians, 4 empates, e agora a Chape vence o primeiro em 9 disputas. Marcinho, o craque do jogo.
5: Marcinho, o melhor em campo, craque Bandeirantes, e no apito final, vamos falar muito mais da derrota do Corinthians, vamos falar do empate do Palmeiras, da vitória do Santos, tudo isso no melhor pós-jogo do Rádio Esportivo do Brasil, que chega na sequência para todos vocês. Até já.
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1: Do gol, tentou buscar as Gustavo Henrique, sobe de cabeça Eduardo Doma, ele tira a bola, volta, tenta ser o jogando errado, a bola faltou pro Timão, a pancada pro gol!

A zaga da Chapecoense bateu cabeça e bateu cabeça feio. O Garro partiu muito bem para a cobrança de falta pelo setor de esquerda, campo de ataque. A bola sobrou lá na direita. Um presente para quem? Para o Bidu. Para o Bidu. Para o Matheus Bidu. Ele não acreditou na falha da zaga. Dominou, encheu o pé, meteu no canto esquerdo, no fundo da rede. E vem pro jogo, o time da Chapecoense, levantamento na boca do gol, toque de cabeça do Marcinho.

Chapecoense. Numa bobeira da zaga, corintiano Marcinho ficou livre. O cruzamento vem na direita do Calman. Deu bobeira geral, o timão. Ele dá uma casca na bola, mete no canto esquerdo. O Calman mergulhou, mas não achou. E a Chape empata o jogo na arena do timão. E vem pro jogo, o time da Chapecoense. Bola faz outra pelo setor de esquerda. Cruzamento na bola do gol, entrou, tocou. Gol!

0: Chapecoense! Escapou pelo setor de esquerda, campo de ataque, um cruzamento bem perfeito. Mas bem perfeito, a zaga do Corinthians parou no vira-vira da Chape no jogo. Sem responsabilidade alguma no jogo, a Chapecoense vira o jogo. Um cruzamento perfeito do Bolassi para a Chape fazer o segundo gol no jogo. Agora Chapecoense 2, gol de Marcinho de novo Marcinho pela segunda vez, Corinthians, Corinthians 1.
1: Tá aí, Ulisses Costa e os três gols que fizeram o placar da Arena Corintiana nessa vitória de virada da Chapecoense sobre o Corinthians por 2-1. E agora no apito final, vamos falar bastante dessa derrota corintiana. São 9:40, 20 minutos para as 10 horas da noite. Estamos na véspera de um feriado, feriado de 7 de setembro, dia da independência do Brasil, mas não foi a independência corintiana na arena não, hein? Mais uma derrota do Corinthians nesse Campeonato Brasileiro. Semana passada já havia perdido para o Santos, na arena, vocês se lembram, há uma semana exatamente. E agora volta a perder, dessa vez para a Chapecoense. Eu quero ouvir o Alexandre Pretzel, que vai detalhar então aqui para a gente como foi essa vitória da Chapecoense, a derrota do Corinthians. E agora, né, também os desdobramentos, porque quarta-feira é decisão, é contra o Estudiantes lá em La Plata, jogo das quartas de final da Libertadores da América. Fala aí, Pretzel, explica para o torcedor corintiano, deixando agora a Arena do Timão, cabeça quente, cabeça inchada, mais uma derrota, o que é que aconteceu para esse time do Fernando? Ô, Diniz, se liga aí, Diniz, você tá de brincadeira. Ô, Diniz tem que ser cobrado, Pretzel.
2: É evidente.
1: Tudo bem
2: que
1: o elenco é limitado, o Yuri Alberto tá machucado, tá tudo certo, mas, ó, não pode perder pro Lanterna do campeonato em casa.
2: Não, tem toda a razão. Um abraço ao Renan Palomares, sempre na nossa escuta, um abração para ele. Tá dizendo que ele não entende como é que o Corinthians se complica. E outra, viu, meu caro Capri, perdeu pro Santos, certo? E perdeu também para o Cruzeiro. São três derrotas consecutivas no seu campo em Itaquera. E a outra derrota foi contra o Coritiba no Couto Pereira. Então são quatro derrotas consecutivas do Fernando Diniz. E outra, o que mais preocupa é que o Corinthians não tem nada. E tá com tempo para treinar. O Corinthians tem semanas livres e não apresenta absolutamente nada. Nada, nada, nada. Então, o papo do Fernando Diniz vai ser que o time está treinando e que a bola não está entrando. Querem apostar? O resumo vai ser o seguinte: criamos muito, mas a bola não entra. Certo? Hoje, até que criou. O goleiro Anderson fez pelo menos três defesas importantes, mas o Cauê também fez. Aí é que está o detalhe. Foi um jogo parelho na questão ofensiva, porque assim como o Corinthians, a Chape também teve oportunidades. E a Chape fez dois gols e o Corinthians só fez um. Então não dá para dizer assim, ó, que foi um amasso do Corinthians e a Chape em duas escapadas fez dois gols, jogou por duas bolas, por exemplo. Não foi isso. A Chape jogou bola. Eu alertei quando começou o jogo e antes aqui com o Capri, antes de nós abrir a jornada, eu falei, ó, olho na Chape. A Chape tá jogando solta e tá jogando bem. Jogou bem contra o São Paulo, jogou bem contra o Bahia. Certo? É uma equipe que jogou bem contra o Santos. É uma equipe que está sem peso, mas está jogando futebol. E esse treinador emergente, o Rafael Lacerda, é um bom treinador. Foi campeão goiano pelo Vila Nova ano passado, quebrando um tabu gigantesco do Vila, na história do Vila. Certo? Ah, o que, que é isso? Eu estou falando pela carreira dele, para ver como ele é emergente. Ele começa fazendo bons trabalhos e aparece. Foi vice-campeão gaúcho pelo Caxias contra o Grêmio. E agora está aparecendo na Série A do Campeonato Brasileiro. E tu olha para o time dele, não tem grandes nomes, mas é um time organizado. É um time que quando tem a bola tenta jogar, tenta atacar. E outra, hein, poderia ter feito mais de dois gols no time do Corinthians. Então se terminasse 4-3, 4-4, não seria nenhum absurdo pelo que foi o jogo em criações de jogadas. Mas criações como? No Corinthians, na base de bola aérea. Teve só uma jogada trabalhada, que o Bidu toca a bola para o Garro, pela ponta esquerda, o Garro chuta e o Anderson faz uma grande defesa. Isso no primeiro tempo. Primeiro tempo, o Corinthians foi melhor. Né? O Corinthians realmente, com o Matheus Bidu jogando como ponta, sempre com o Garro ao lado dele, eram dois contra um contra o lateral Heitor, que marca muito mal. E aí tinha um espaço gigantesco para o Corinthians atacar. E ali, pelo lado esquerdo, foram criadas várias chances, inclusive até quando o Corinthians saiu ganhando, porque teve uma falta a 20 segundos de jogo, o Wagner Magalhães dá cartão amarelo para o Iago Felipe, falta e sai o gol do Corinthians. A 1h40, o Corinthians já começou o jogo ganhando 1-0. mas depois transformou as oportunidades realmente em chegadas fortes na área, mas não fez o gol. Então poderia até o gol do Marcinho aos 39 do primeiro tempo, que foi a única bola que a Chape teve, certo? O Corinthians poderia estar vencendo por 2 ou até por 3-0 e não matou o jogo. E aí perdeu. Mas perdeu porque o time é relapso? Perdeu porque não tem vontade? Não. Perdeu porque existe uma limitação tática. Existe realmente uma forma muito, muito burocrática de jogar. Ninguém dá um drible no Corinthians. O único que tenta é o Caio César, mas que é daqueles jogadores pequenos, nada contra o jogador pequeno, que joga num terreno mínimo ali, onde ele não tem força. Então, quando ele é bem marcado, ele não consegue, não tem espaço para tentar nada, nem um drible. Não consegue passar pelos seus marcadores. Então, ficou um jogo muito simples, né? O Garro abrindo pro Bidu, o Mateuzinho numa noite terrível, um dos piores jogos do Mateuzinho. Então, o Corinthians ficou torto, só jogando pelo lado esquerdo. E aí, quando toma o segundo gol num contra-ataque, depois que o Cauê já tinha evitado no lance do Maurício Garcês, e o próprio Bidu tinha salvado uma bola na marca do pênalti, aí no contra-ataque, Mateuzinho fora do lugar, o Gustavo Henrique tendo que sair da área para cobrir o Bolasier, meu caro Capriotti. E aí no cruzamento na área, o Marcinho entra sozinho para fazer o gol contra o Cauê aos 32 do segundo tempo. E aí ficou um filme de terror, porque o Diniz começou, já tinha mexido no time para deixar o time aberto, tomou o gol no contra-ataque e quando ele tentou ajustar de novo, equilibrar a equipe, o Corinthians virou um time previsível, alçando bola na área e facilitando a vida dos jogadores da Chapecoense. Então, justiça seja feita. Era para o Corinthians ganhar e antes do jogo, eu achei que o Corinthians ganharia pela semana de treinos. Quando sai o primeiro gol do Bidu a 1:40, qual era a probabilidade? Goleada. E a gente vê uma virada da Chape em cima do Corinthians. Então, uma noite péssima para o Corinthians e o Fernando Diniz tendo que dar muita explicação, mas já sei o que ele vai dizer. Criamos e a bola não entrou. Para mim, o cenário e o resumo da coletiva será esse, meu caro Ricardo Capriotti.
3: É. Eu tô aqui meio ansioso para ouvir o Fernando Diniz, né? A explicação dele. Mas nós vamos fazer o seguinte, ó. Daqui a pouquinho, depois do intervalo, Pretzel, nós temos o gabarito. Você vai dar as notas dos dois times. E eu quero, antes de ir pro intervalo, dar uma passada lá na Arena do Timão, ver se o Bruno Migliozzi já está posicionado para ouvir o Diniz, que costuma demorar, né? Em torno aí de uma hora, mais ou menos, para começar a entrevista coletiva. Mas você já está posicionado aí, não é, Migliozzi?
4: Já tô sim, viu, Capri, é isso, né, o Diniz não é tão rápido assim no vestiário, mas estamos no aguardo e prontos para ouvir o técnico do Corinthians.
3: Muito bem, então é o seguinte, olha, o gabarito tá pronto aí, Pretzel? Se você me vier com nota boa pro time do Corinthians, que hoje não, eu não quero ver, não. Eu quero só ver. Quem merece nota mais baixa hoje, o Corinthians ou o Internacional?
2: O Inter.
3: Por quê? Os dois perderam em casa?
2: Não, os dois estão falidos, né? Os dois têm dois presidentes patéticos, tem dois executivos realmente que não mandam nada, né? Só que o Corinthians tem um treinador e vai permanecer na Série A, perfeito? O Inter não tem técnico, não tem executivo, não tem presidente e vai jogar a Série B.
3: Mas, ô Pretzel, o senhor é o mensageiro do caos, o cavaleiro do apocalipse. O mentor da problemática toda.
2: O que eu te falei em dezembro de 25? Tu é um cara que eu debato muito futebol e divido muitas coisas contigo. Lembra o que eu falei?
3: Foi.
2: Se ele não saiu, o presidente vai cair em 26. Não foi isso que eu falei?
3: Mas
2: não.
3: Aquele momento, quem assumiria o Internacional?
2: Não interessa, cara. Tu tem estatuto pra fazer esse tipo de mudança.
3: O Inter, assim como o Corinthians, administrativamente, é um problema.
2: Assumiria o presidente do conselho.
3: Mas talvez fosse pior do que
2: mas não sei.
3: O cara lá, o assim, Barcelos.
2: Ó, tem horas que tu tem que trocar alguma coisa no vestiário. Isso vale para qualquer time em crise, certo? Tem que trocar e tem que tirar os caras que se aproveitam.
3: Quer dizer que o Osmar Stabile tem que sair do Corinthians?
2: É evidente que sim. O Stabile também não está fazendo nada, pessoal.
3: Amanhã ele deve convocar uma coletiva e pedir e falar, estou deixando o cargo.
2: É claro que tu está fazendo uma ironia que isso é impossível de acontecer. Mas a gestão do Stabile é boa? Por favor, né? Pelo amor de Deus.
3: Não, é que não é a gestão do Stabile, né? As últimas seis gestões do Corinthians são péssimas, né?
2: De novo, o que eu vou dizer.
3: Cinco, seis.
2: Eu tô falando do Esporte em Debate, até com um pouco de ênfase, mas eu vou baixar o tom. Mas os dirigentes atuais, eles acabaram com os grandes clubes, pessoal. Isso é fato. Nós, da imprensa, a gente tem que fazer uma autocrítica e o torcedor vai a campo. A temperatura, na hora que começou o jogo, ela estava em 13 graus. Quantas pessoas em Itaquera? 44.280. Sabe o que o Corinthians faz com esses torcedores aqui, ó? Dá um tapa na cara desses torcedores, certo? Dá um tapa na cara. O Alex, que eu sou fã do Alex, sabe o que ele falou na entrevista recente agora? As gerações atuais de jogadores não gostam de jogar futebol. Essa frase é marcante e é correta e eu concordo com ele. Sabe o que, que eles gostam? Eles gostam do dinheiro e do entorno do futebol. É disso que eles gostam. Ele tem razão, com raríssimas exceções. E nós temos dirigentes hoje no futebol brasileiro que se tomaram de assalto os clubes, certo? A maioria ricos, né? E os clubes quebrados. E o nosso produto, a gente tem que defendê-lo. Defendê-lo, certo? O nosso produto, nós temos que defendê-lo contra esses caras que não tem mais o que fazer. São, hein, a palavra que eu não aguento mais, o adjetivo, Capri, abnegados. O que, que é um abnegado? Um abnegado é um conselheiro que tem 4 ingressos por jogo, certo? No Palmeiras, no Corinthians, no Inter, no Grêmio, no São Paulo. Tá? Ele tem vaga de estacionamento grátis, certo? Ele viaja de graça com o clube quando é convidado. Esse é o abnegado, certo? Em shows ele ganha ingresso para ele e para a família, quando é que alguns não vendem. Esses são os abnegados. E os clubes estão destruídos, cara. O torcedor ainda vai, 39 mil no Morumbi, 44 mil hoje. O torcedor vai ainda, lá em Belém do Pará, o Mangueirão lotado para ver o Flamengo contra o Remo. Todo mundo vai. E olha o que os caras nos entregam. Olha o que os presidentes e dirigentes estão nos entregando. Os executivos viraram gênios. Né? O que, que eles fazem, cara? Olha o futebol que é apresentado. Olha a qualidade dos jogadores que nós temos hoje nos grandes clubes, com raríssimas exceções. Então é só isso que eu gostaria de mencionar aqui e falar, meu caro Capri.
3: Tá bom. Você já vai seguir falando. Vamos voltar com o gabarito do jogo, as notas da partida. 10 minutos para as 10, uma parada rapidíssima. O apito final volta em instantes.
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3: São 9 horas e 55 minutos, 5 minutos para as 10, noite desse domingo, véspera de feriado. Mandar um abraço aqui ao Guilherme Foco, grande Guilherme Foco. Nosso companheiro jornalista está na nossa escuta agora, viu, Pretz? Eu disse que concorda com tudo que você disse.
2: Obrigado, cara.
3: Ele é o criador de conteúdo lá do Tem no Limão. Ele atende lá o bairro do Limão, na Zona Norte de São Paulo. Foi nosso companheiro aqui no Band Esportes por muitos anos. Grande Guilherme Foco. E tá triste com o Corinthians, né? Tá triste aí porque ele tá dizendo aquilo que a gente fala, né? Esse time do Corinthians escolhe jogo. Mas, ô Gui... Aquele do ano passado escolhia jogo mesmo, jogo grande, escolhia para ganhar. Esse ano nem isso está acontecendo, porque, por exemplo, o jogo grande semana passada contra o Santos, nem esse aí e esse time está ganhando mais. Né? Tá perdendo o jogo grande, jogo pequeno, esse aí agora está perdendo todos, né? Infelizmente. Corinthians agora virou mais do mesmo. Olha só, 9h56, está pronto o gabarito aí, ô Pretzel?
2: Pronto.
3: Ô Milhose, e aí Milhose, você tá me ouvindo aí, ô Milhose?
4: Tô sim, Capri, tô aqui posicionado na sala de coletivas do estádio do Corinthians, no aguardo de Fernando Diniz.
3: Qual que é? O Diniz tá, não tem nenhum jogo passando agora não, o que, que ele tá passando fax, o que, que tá acontecendo aí?
4: É uma boa explicação, né, Capri? Tá demorando demais aí, o Diniz não tem mais nada. Talvez esteja vendo a situação de tabela do Corinthians, que piorou um pouco aí, né, depois dessa quarta derrota consecutiva. O Timão foi ultrapassado por alguns dos seus rivais e se aproximou da zona de rebaixamento.
3: É. Dá 7 pontos, né? São 7 pontos.
2: Ué. Mas não, viu? O rebaixamento tá definido. É que o Corinthians não pode entrar na briga como o candidato à quarta vaga, perfeito? 3 vagas estão confirmadas. Chape, Remo e Inter caíram.
3: Calma.
2: Aí você tem a disputa da quarta vaga, que hoje são os disputantes da quarta vaga. Vitória, Grêmio, Botafogo empatou hoje, mas viu, o time é fraco, tá? Hoje o Palmeiras é que foi incompetente hoje, mais uma vez. Vitória, Botafogo, Grêmio e Vasco. Desses 4 sai o 4º rebaixado. Se o Corinthians perder pro Flamengo e a rodada for ruim, certo? A gente pode mudar, ele pode trocar de lugar.
3: A grande chance do Corinthians perder, né?
2: Não, e aí com 32 pontos na semana.
3: Grande chance.
2: Na semana que vem, porque se o Vitória ganha amanhã, o Vitória ultrapassa o Corinthians pelo número de vitórias. Ultrapassa. Se o Vitória ganhar amanhã do Grêmio. E se o Grêmio ganhar, o Grêmio ultrapassa o Vitória e encosta no Corinthians. Certo? Então é o seguinte, o Corinthians já tá na segunda página da tabela. Tem elenco para cair? Jogando dessa maneira aí, preocupa. Jogando dessa maneira, preocupa.
3: Ah, tá louco. Tá louco, ó. Domingo contra o Flamengo, lá no Maracanã, o que você enxerga ali de falar, pô, o Corinthians vai lá para encarar o Flamengo de igual para igual? Nada. Não vai ter a volta do Yuri Alberto, provavelmente, como o Bruno Milhose disse, não é? O Yuri Alberto tá sendo preparado ou guardado pro jogo da volta contra o Estudiantes. Um time que não faz gol para pegar o melhor time do campeonato? Nada que, né? Sim. Sinalize que o Corinthians vai arrancar ponto do Flamengo. Tô nem falando vitória, tô falando arrancar ponto do Flamengo no Maracanã. Com esse elenco patético aí que o Corinthians tem, com esse time patético, dando vexame em casa, o que sinaliza para um time ir ao Maracanã e vencer o Flamengo? Né? Mas enfim, vamos ver, o Corinthians às vezes tira uns coelhos da cartola quando ninguém espera, mas contra o Flamengo é praticamente impossível afirmar isso, né? Porque O Corinthians não está jogando nada. E vai depender muito do que acontecer na quarta-feira contra o Estudiantes também, nesse jogo da Libertadores da América. O Pretzel, quinto sinal vai marcar 10 da noite, hora oficial do Brasil. Então vou fazer o seguinte, ó. É um intervalo rapidíssimo. Então, na volta desse intervalo, nós vamos para o gabarito do jogo, hein? Porque o Fernando Diniz ainda vai demorar mais um pouquinho para falar lá na Arena do Timão, certamente. Então vai dar tempo de, na volta do intervalo, a gente gabaritar Corinthians 1, Chapecoense 2. Até já.
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13: São 10:03, de volta com o apito final pela rede Bandeirantes de Rádio. Vamos gabaritar Corinthians 1, Chapecoense 2. Vamos lá, Michel Lopes.
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13: Sobe o hino da Chape.

0: Nota do goleiro Anderson.
1: 7,5.
0: Heitor.
1: 4.
0: Saiu para a entrada de Bruno Matias.
1: Sem nota.
0: Cauã,
1: 5.
0: Eduardo Doma.
1: 6,5. Melhor zagueiro da Chape.
0: Fernando.
1: 5.
0: Meio de campo da Chape teve o Camilo.
1: 6,5. Prestado pelo Grêmio.
0: Iago Felipe.
1: 4. Tomou um cartão com 20 segundos de jogo.
0: Saiu para a entrada do Everton.
1: Everton um pouquinho melhor, 5.
0: Giovanni Augusto.
1: 6.
0: Foi embora para a entrada do Miguel Carvalho.
1: 5.
0: Garcês
1: perdeu um gol e teve perigo. 6.
0: Túlio Eduardo.
1: 2.
0: Quanto?
1: 2.
0: Oh, pera.

0: cara, primeira vitória na história da Chape no campo do Corinthians em 9 jogos. Rafael Lacerda, nota 7,5.
1: Muito bom, gabaritado o time da Chapecoense. Muda o hino e vamos pro gabarito do Timão.
2: Campeão dos campeões, eternamente.
1: Nota do goleiro Cauê.
0: Não teve culpa nos 2 gols e ainda evitou outro. 6.
1: Mateuzinho.
0: O número da camisa dele, 2.
1: Pô. Ele pode pintar na seleção aí a semana que vem, Pretzel. Você tá de brincadeira, pô. Ah,
0: nem tu acredita nisso, irmão.
1: Pô.
0: Tá brincando.
1: Que isso,
0: Pretzel. Se o Mateuzinho for convocado pelo Ancelotti, certo? Tem que ter intervenção na CBF, cara.
1: Mas não tem lateral no Brasil? Você quer o quê? Não tem ninguém.
0: Pelo amor de Deus, pô. Dá um tempo.
1: O Bidu merece.
0: Olha, esse, do jeito que tá a seleção...
1: Então não tem lateral, é. Por que, que o Bidu não
0: Mas
1: pode
0: o Bidu
1: ir?
0: Tá jogando bola, Mateuzinho, pô. É.
1: João Pedro.
0: Pô, recebe uma oportunidade, né? E não vai bem. 4.
1: Gustavo Henrique.
0: Também não foi bem, né? Eu até brinquei que ele, o lanche noturno, porque como o jogo é 7h30, o último lanche dos jogadores é às 13h30 da tarde, né? Esse lanche do Gustavo Henrique deve ter sido um café colonial, né? Ainda mais com o frio que tava, né? Nota 4 pro Gustavo Henrique.
1: Não, foi café com leite gelado e bolachas recheadas. Não, o café da tarde dele.
0: Esse é o Budum que a gente
1: chama. É Budum, por isso que ele jogou essa bolinha aí. Esse é um café, um lanche Budum. Matheus Bidu.
0: Disparado, melhor jogador do Corinthians, 7.
1: Merece ir pra seleção, Pretzel?
0: Não.
1: Ah, mas pô, o senhor é um incoerente, porque se ele é disparado...
0: Eu quero ver se tu vai criticar a convocação do Ancelotti na quarta-feira.
1: Não, se ele é o melhor jogador do Corinthians e não tem lateral na seleção, por que ele não pode ir?
0: Mas tu cansa de dizer que o futebol brasileiro não tem bons jogadores pra seleção.
1: Não tem mesmo,
0: e agora tu tá defendendo o Matheus Bidu e o Matheusinho, tu quer me enlouquecer daí,
1: cara. Quem é o melhor aí, hoje no Brasil, que o Matheus Bidu aí? Deve ter só mais um ou dois, ué.
0: Atenção que eu vou dizer, se você tivesse que convocar um jogador do meio pra frente pra seleção, certo? Tem um cara que merece ser chamado, sabe por quê? Porque ele faz gols.
1: É.
0: Ele é um fazedor de gols, chama-se Luciano do São Paulo. Outro do São Paulo, Marcos Antônio, certo?
1: Não, Marcos
0: Antônio.
1: Se
0: é pra falar em alguém, vamos dar chance pra esses caras aí, então.
1: Mas você convoca o Marcos Antônio pra lateral?
0: Não, pro meio.
1: Ah, mas não, mas pro meio tudo bem, pro meio, do meio pra frente tem jogador, tem boleiro aí que,
0: mas tu viu,
1: que dá pra escolher, mas agora pras laterais não tem ninguém no Brasil.
0: Ele vai convocar só jogadores jovens, viu? Pelo que ele disse ali, e pelo que a diretoria da comunicação da CBF informou no site, né? A convocação do Ancelotti deve ter vários jogadores jovens na quarta-feira, dia 9 de setembro.
1: Pô, Estevão hoje entrou voando no Chelsea.
0: Mas entrou aos 80.
1: Então, ele mas é banco hoje. Entrou voando,
0: mas
1: hein?
0: Ele é banco.
1: Mas é uma questão de tempo para ele ser titular do Chelsea. Ele entrou, botou uma pilha no jogo.
0: O Xabi Alonso não me parece muito, muito faceiro com o brasileiro.
1: Não vai ter jeito. Ele vai tomar o lugar na bola. Você vai ver já. Pô, ele quase fez um golaço. Jogou 10 minutos e quase fez um golaço.
0: Pô, opinião pública brasileira e a imprensa, né? Apareceu um jogador no Atlético Mineiro. Sávio, né?
1: É.
0: Aí de cara ele já virou Savinho, certo? Um pequenininho, viu? Perninha curta, né? Porque é rapidinho, ó. Balanço pra cá e pra lá. Direita pra esquerda, né? Tudo. Ele não faz um gol, cara. Ele não entra na área, o Savinho.
3: Capri.
0: Não entra na área.
3: Memphis. Memphis tá chegando na zona mista. Vim correndo aqui pra ouvir uma palavrinha do holandês. Vamos tentar.
1: Vai lá, então vai.
4: Quanto isso te incomoda em questão de números nessa atual fase do Corinthians?
5: Of course, a lot. You know, I scored 8 goals in 8 games. You know, for the qualification for the national team, I know that I can score goals. So it's both ways. It's me need to score more goals and need to be more important here, and it's also the team. You know, need to help me scoring goals. I don't play alone, and you know, I don't. I feel like I can, a lot of times, don't come in a position with the ball to shoot on the goal. If I don't shoot, how can I score? So this is something that bothers me for sure.
6: Mings, você sentiu um desconforto durante a semana, né? Ficou até dois treinamentos fora e hoje não jogou os 90 minutos. Mas vai estar preparado para jogar os 90 minutos?

0: contra os estudantes?
1: Yes, that's the idea, of course. Last game against Santos, I twisted my ankle, so I play with pain, but I'm okay. But I have to respect the process of my body. I arrived here 2 weeks ago with a physique that is okay, but I didn't have a preseason. I didn't train for 2 months like the team. I play 4 games in 2 weeks. I don't think that it's normal. So I have to defend myself for that, because I expect a lot of myself to play, to be important. But as an athlete, you have to also respect your body. And when I arrive, unfortunately, in this condition, because I wish I could arrive earlier so I had more condition to play.
0: Corinthians tem 7 pontos da zona de rebaixamento e 1 vitória em 7 jogos. Já está na hora de olhar para o Campeonato Brasileiro com mais cuidado?
1: We know exactly our situation, and it's unfortunately it's nothing new for this team in the last 2 years. Every time we try to look up, we unfortunately lose games and go down, and then we go up again. That's not what we want. To be our ambition, we want to thrive, to compete for the Campeonato. But as you see, as everybody see in Brazil right now, we don't have the team to compete with the Brazilian teams in the Brasileirão, and we have to be honest like that. We want titles, but yeah, Brasileirão is a long competition where you show consistency, and we don't show it. But nevertheless, we fight. We still have Libertadores that we believe in, and we fight for that as well. But of course, we need to really be careful and try to not to do the same like the last years.
2: Do you miss Yuri?
1: Of course, everybody knows his quality. Everybody knows he's important for the team. So we miss him for sure.
3: Você sente o Fernando Diniz tranquilo para realizar o trabalho? Até porque são 4 derrotas consecutivas, já.
4: Fernando Diniz, easy to keep working because of the 4 losses.
1: I think the coach helps us a lot. He gives us a lot of confidence, a lot of information. But what I say, something that I haven't seen with so many coaches is the confidence that they give to the players. So for us as players is to take that confidence and take the responsibility inside the game. We have all the information that we need, but we need to show that what we train, we have to show that in 90 minutes in the game. And if we don't do that, we have the result speaks for itself then.
5: A torcida tem você como jogador decisivo, muito importante. Você acha que pode entregar mais para o Corinthians?
4: See you as an important player. Do you think you can be more important in the game?
1: Com certeza. I think first of all that, you know, once I win my physique 100% physicamente, then I think I can help the team more. It's also very clear that I cannot only decide games alone. I need my teammates. I need players to put me on a one-on-one. I need players who give me the ball in a condition that I can shoot on the goal. I cannot do those things alone. So we work a lot with the team in training to do that, you know, because otherwise I cannot score goals. With a striker like me, I need players who give me these balls in the areas that I need to, and then I will score goals.
6: Mendes, até em cima disso, você é a segunda vez que você fala que a bola não está chegando, né? Que a bola não chega. Para isso precisa de jogadores para tocarem a bola para você. E você falou também que o time não é tão regular no Campeonato Brasileiro. O transfer ban atrapalha muito o Corinthians, porque os outros times estão se reforçando e o Corinthians não.
1: Ah, we have players that can do that. We have players like Garo, Bidon, other players who can look for me and they have the quality, you know. Of course, the transfer ban is something that bothers the club and the team, because we would love to bring reinforcement, bring you know, more players that can help the team so that we can play better and be ambitious also in the Campeonato, but you know, this is something we all know that for the moment we have this, unfortunately. So we have a team now that we can compete, but like this, what we show today, it's not enough.
2: O que você acha que você pode mudar, os jogadores podem mudar, justamente para voltar ao caminho das vitórias? Você que disse que vocês têm grandes informações, o que você entende que falta para os jogadores fazer, de fato, essa mudança?
1: Caralho. Eu não entendi.
4: O que você acha que você e os jogadores precisam fazer para mudar esse momento?
1: Fica junto, jogo mais simples. Para mim é isso, porque todos os jogadores, eu penso que todos os jogadores dentro do time têm ambição, mas eu tenho também informação, porque Fernando Diniz mostra tudo, vídeos, muitas reuniões e help us a lot. Mas dentro do campo, momentos, nós trocamos ideias e não jogo fácil, perdo muitas bolas. E this we need to change, we need to play together, play more simple. If I'm free, if another player is free, play the ball fast, you know? This is big teams. This is the thing that we can change, but it's not easy. Obrigado.
7: Aí, Capri, deu pra ver um pouquinho do Memphis, hein? Arriscou até um português, o camisa 10 da equipe do Corinthians. Mandou bem, Capri, respondendo as perguntas aqui na Zona Mista.
8: Bom, quer fazer um resumo aí, Milhozzi? Eu acho que é importante ali quando ele falou que faltou, tem faltado a bola chegar para ele, né? Deu uma cornetadinha ali nesse sentido, mas um resuminho aí do que ele falou, vai, que ele falou bastante.
7: Vamos lá. É, e a maioria em inglês, né, Capri? Só no finalzinho que falou um pouco mais em português ali o Memphis, mas as principais respostas. Diz que sente realmente falta de receber a bola, diz que o esquema não está favorecendo o seu jogo, que ele entende que seu desempenho está baixo, que ele tem que melhorar, mas que a bola não está chegando, que ele espera que tenha mais chances nos próximos jogos, que os jogadores têm que colocar ele em posição de marcar. E aí perguntaram, você acha que o transfer ban está atrapalhando? O Corinthians precisava de mais jogadores? Ele disse que não, que acredita que jogadores no time têm capacidade de jogar melhor e servir melhor o atacante do Corinthians. Também falou que sente falta do Yuri Alberto na dupla de ataque, né, que ajudava bastante nessa questão, e diz que o time precisa jogar mais próximo, jogar mais junto para melhorar essa fase e seguir forte aí nas competições. Falou também que no Brasileirão já entende que o Corinthians não tem a consistência necessária para pensar em coisas grandes e que o foco é mesmo na Copa Libertadores de 2026, um resumo da entrevista do Memphis Depay.
8: Boa, já volto com você aí, Milhozzi, daqui a pouquinho ouvindo também Fernando Diniz, o treinador corintiano, 10:18 no apito final da Bandeirantes, que volta em instantes para completar o gabarito do Pretzel de Corinthians 1, Chapecoense 2.
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8: São 10 horas e 22 minutos, acho que já vai falar o Fernando Diniz. Mas enquanto isso, ô Pretzel, vamos fechar aqui o gabarito do Corinthians?
16: Tô pronto, sempre.
8: Paramos no Matheus Bidu, que o senhor pediu na Seleção Brasileira.
16: Não.
8: Na próxima quarta-feira na convocação.
16: Que atenção, quem pediu o Matheus Bidu na seleção foi Ricardo Caprioli.
8: Pediu ele na seleção?
16: Não, foi o senhor.
8: Pô, tá de brincadeira.
16: Tá tudo no do canal do YouTube.
8: Pô. Tá bom, nota do Matheus Bidu.
16: 7.
8: É... Alan.
16: 4.
8: Saiu pra entrada do Lingard.
16: Sem nota.
8: Lingard tem nome de chocolate,
16: não,
8: né?
16: Não,
8: chocolate
16: o Lingard, Lingard. O Lingard, quando ele entra, viu? É. O que eu vejo no Lingard? Ele tá assim, ó. Que saco isso aqui. Tem que entrar nesse jogo aqui. Você podia estar em Londres, né? Hein? É, tomando chá, certo? Visitando Madame Tussaud, né? Que é o Museu de Cera. Né?
8: Estar de frente ao Palácio de Buckingham.
16: Exatamente, viu?
8: Vendo a troca da guarda.
16: Isso, vendo os jogos em Wembley, certo? Na Premier League. O que, que eu estou fazendo aqui? Essa é a impressão que dá quando ele entra.
8: Carrilho.
16: Carrilho, tava bem no jogo, mas cansou. 6.
8: Ele cansa todo o jogo.
16: Isso.
8: Matheus Pereira.
16: Matheus, sem nota.
8: O Matheus Pereira genérico é um problema, né?
16: Nossa Senhora.
8: Breno Bidon.
16: Bidon hoje fez um gol bem anulado, por impedimento do Bidu que cruzou, mas no mais ele não jogou praticamente. Um jogo protocolar, 5.
8: Caio César.
16: 4.
8: Pô, Corinthians arruma umas coisas que eu vou falar. Caio César vai entrar para a história.
16: Contratação do Dorival, né? O Dorival sempre chega num time e começa a pedir reforço.
8: Caio César vai entrar para aquela história dos piores de todos os tempos. É, saiu o Caio César para a entrada do Dieguinho.
16: Ah, entrou os 44 segundo tempo, sem nota.
8: Garro.
16: Garro, 5.
8: Eu não vou pedir a nota do substituto do Garro, não.
16: Pedro Raul
8: afronta o
16: torcedor. Cabeceou uma bola e em cima do goleiro.
8: Mas ele cabeceou em cima do goleiro. Pô, ele tava sozinho na pequena área, ele cabeceia em cima do goleiro. Que atacante é esse, Jesus?
16: Mas ele fez mais que o Caio César. 5 pro Pedro Raul.
8: Você é bonzinho demais. O senhor tem um coração. Um coração que não cabe dentro do peito. Memphis Depay.
16: Faltou o gol pro Memphis, mas foi um cara que trabalhou em três oportunidades. 6 pro Memphis.
8: Saiu para a entrada do Gui Negão.
16: Muito esforço, luta, não tem medo de ir na bola, de disputar, mas isso é pouco hoje para ser centroavante do Corinthians. 5.
8: Nota do técnico Fernando Diniz.
16: 3.
8: Quanto?
16: 3.
8: E o árbitro Wagner do Nascimento Magalhães vai levar que nota para casa hoje?
16: 4.
8: Teve resultado, influência no resultado?
16: Ele deu um cartão a 20 segundos, que não tem nenhum nexo com o cartão que ele deu. Depois, Giovanni Augusto fez uma falta muito pior, ele não deu o cartão. Quer dizer, ele é contra o próprio critério que ele utiliza, certo? Além de sempre marcar faltas esquisitas e tal.
8: Vocês deram uma cornetada no cartão que ele deu pro jogador da Chapecoense na falta do Mateuzinho, mas eu achei que o cartão foi bem aplicado. O rapaz foi só na canela do Mateuzinho, por uma falta por trás. Eles cornetaram.
16: Não, eu cornetei o cartão aos 20 segundos. Tu viste o cartão aos 20 segundos? No primeiro lance do jogo? Foi nada. Absolutamente nada.
8: Ele tentou impor respeito ali naquele momento.
16: Pois é.
8: Tá bom, então gabaritados. Fernando Diniz. Olha, deu certinho, viu só?
16: Olha aí.
8: Acabamos o gabarito, chegou o Fernando Diniz exatamente uma hora após o encerramento da partida. Vamos ouvir o técnico corintiano. Vem aí, Fernando Diniz, no apito final. Vai, Bruno Migliozzi.
17: Vamos lá, vai começar. Diniz, tudo bem? Bruno Migliozzi, Rádio Bandeirantes. O Corinthians, com esse resultado, chega a 4 derrotas consecutivas no Campeonato Brasileiro. Queria que você fizesse uma análise do que você projeta para o Corinthians nessa competição e também uma análise do seu momento, do seu trabalho nesse momento, como que você avalia?
18: Em relação ao que primeiramente, boa noite. Em relação ao que eu projeto, a gente tem que projetar é vencer o próximo jogo. Tem que ficar olhando se vai classificar para a Libertadores, coisas do tipo. A gente tem que ganhar a próxima partida. É isso, que não tem muito o que ficar projetando no campeonato. Situação difícil. As 4 derrotas machucam muito. 3 derrotas em casa. E assumo a principal responsabilidade do time. Não tem muito o que questionar quando a gente perde. Não foi a primeira derrota. O time teve até desempenho, tem tido desempenho. Mas a gente não pode perder 4 jogos seguidos no Campeonato Brasileiro e 3 jogos em casa. Em relação ao meu momento do trabalho, o momento que eu tenho é de fazer o time voltar a vencer. A gente não tem conseguido vencer no Brasileiro, tem me empenhado ao máximo naquilo que eu posso e vou procurar fazer melhor ainda, tentar tirar dos jogadores para a gente evitar os erros que estão nos custando as derrotas. De maneira especial, algumas falhas que a gente praticamente não concedia ao adversário no começo do trabalho aqui. Coisas que são, de certa forma, fáceis de corrigir. A gente tomou 2 gols de tiro de meta hoje. A gente teve um volume ofensivo importante, a gente não conseguiu converter em um gol, mas a gente não podia, de maneira alguma, ter tomado os 2 gols que a gente tomou no dia de hoje.
19: Aqui Diniz, Rafael Esgrilis, Energia 97. Quando o torcedor vem para o jogo de hoje, ele espera dos seus principais jogadores, não só de todo o time, mas em especial dos principais jogadores. Rodrigo Garro, Memphis Depay, a sua excelência, o seu futebol. Com esses 2 jogadores, com essas referências abaixo, você olha para o banco de reservas e tem poucas opções de qualidade para você colocar no jogo. Você sente que a cada jogo que passa, você busca opções, olha, sem poder com os transfer bans, sem poder contratar, você vai sentindo que vai minando cada vez mais as suas opções e que você vai ficando sem caminho no comando do Corinthians?
18: Eu acho que fico sem caminho. A gente precisa vencer os jogos. Se o time estivesse jogando mal, não estivesse criando nada, se tivesse tomando gols, que o adversário tivesse produzindo muita chance, eu até poderia concordar com você, mas não é isso que está acontecendo. Eu tenho que discutir agora o resultado, porque assim, a gente tem que vencer o jogo. Mas o jogo de hoje, em condições normais, não é coisa de se perder. Pelo volume de chances que a gente criou e pelas poucas chances que a gente ofereceu, principalmente no primeiro tempo. Então não é... Assim, a análise não dá para fazer do jeito que se colocou assim dos principais jogadores. O Mendes está voltando, o Garro teve um momento muito importante comigo aqui, com muitas assistências, e os jogadores estão se esforçando. A gente tem que procurar é tomar mais cuidado, a gente está num momento que a gente não pode vacilar, principalmente na fase defensiva, que tem sido o carro-chefe do time nos bons momentos que, que eu tive aqui até agora. Repito a vocês, assim que foi na primeira pergunta, a gente falhou, a falha coletiva que a gente teve nos dois gols foi coisa muito fácil de corrigir. Coisa que a gente na Libertadores, por exemplo, praticamente a gente não sofreu nada com esse tipo de falha. Então a gente tem que levar os jogos com uma seriedade muito grande quando a gente está no campo, na fase defensiva. Eu acho que é isso o principal problema. Não é questão, não vou questionar os jogadores. Os jogadores que a gente tem são esses. Os jogadores que estão comigo, para mim, são os jogadores que são os melhores que eu tenho. E eu vou procurar tirar o melhor de todo mundo.
20: Aqui, boa noite, Diniz. Aqui à sua direita, Gabriel Oliveira, do GE, da Globo. O quanto essa sequência ruim, especialmente o jogo de hoje, com uma apresentação que não conseguiu a vitória diante do Lanterna do campeonato, quanto que isso afeta o time para esse próximo compromisso na Libertadores? O quão preocupado você fica com essa atuação de hoje, pensando na Libertadores? Obrigado.
18: Eu espero que, de alguma forma, afete positivamente. Porque a gente tem que reagir. A gente tem que dar um jeito de vencer jogos. Não só na Libertadores, mas também no Campeonato Brasileiro. Não adianta a gente... Agora a gente vai pensar na Libertadores, que é o próximo jogo. Assim que terminar o jogo contra o Estudiantes, a gente tem que pensar no Campeonato Brasileiro novamente. A gente precisa vencer todo jogo que aparece na nossa frente. E tem que dar um jeito de vencer os jogos. Isso que a gente precisa fazer. Se conectar de novo com aquilo que a gente sabe fazer de melhor e entregar melhores resultados.
21: Diniz, Salazar aqui, TV Gazeta. Estamos ao vivo no Mesa Redonda. Duas questões rápidas, Diniz, para te entender. Esse elenco ganhou uma fama, antes de você chegar, de, em alguns momentos, escolher jogos. Ter uma gana anímica, como a gente viu contra o Rosário, e em jogos deste perfil, como a gente viu aqui, uma outra pegada. Você sente isso? E queria te ouvir se você acredita que os salários, direitos de imagem, premiações, tudo isso que está atrasado em relação à parte financeira com o elenco, se isso tem começado a afetar o CT, se tem começado a dificultar o teu trabalho por causa da relação com os jogadores. Obrigado.
18: Então, da primeira questão, existe algo na Libertadores, quem está disputando Libertadores e Campeonato Brasileiro, que é uma coisa que acontece de uma maneira meio natural. Não só aqui, como em outros clubes também acontece. Quando eu estive no Fluminense, a gente conquistou também a Libertadores. O Campeonato Brasileiro sempre era mais difícil motivar para jogar. Mas nós não estamos em condição de escolher campeonato para jogar. E eu tive já um momento aqui com o time que a gente conseguiu performar no Campeonato Brasileiro, na Libertadores, na Copa do Brasil. Então, nesse momento agora, eu vou descartar totalmente o que você falou, que o time entra mais motivado para jogar na Libertadores? Não. Mas a gente teve já momentos aqui, desde que eu cheguei, que a gente conseguiu jogar bem Copa do Brasil, estava em três competições e conseguia jogar de uma maneira linear. Em relação aos atrasos de salário, isso é uma coisa ruim, não é uma coisa boa, só que é uma coisa que se tiver, está acontecendo, a gente tem que dar um jeito de superar dentro do campo. Não é uma coisa para a gente tem uma coisa, repito, é uma coisa que tem que ser acertada, que não é uma coisa que ajuda em nada, mas a gente tem que dar um jeito de superar isso e fazer jogos cada vez melhores e procurar e ganhar jogo. Porque não vou chegar aqui e falar assim, do meu trabalho, você fala assim, o Corinthians atrasou. Eu não vou deixar de fazer o meu melhor, o máximo que eu posso, porque o meu salário está atrasado. O futebol tem uma representatividade, é uma coisa que é a vida da gente. Tudo que a gente tem, a gente deve ao futebol. E acho que os jogadores estão conseguindo entender isso. Eu não acho que esse é o fator que os jogadores estão deixando de vencer um jogo, oscilando. Isso aí não é o fator principal. Não vejo isso no time. Como não acontece comigo, eu não percebo isso. Os treinamentos, os jogadores estão se dedicando, está todo mundo chegando no horário, está todo mundo treinando a mais, quem tem que treinar mais. Eu sou um cara que, costumeiramente, eu dou muito treino no campo e não tenho nada para reclamar nesse sentido. A gente tem que melhorar a nossa condição de ganhar o jogo. Sabe? A performance não está ruim, mas a gente tem que continuar performando, performar até melhor, mas basicamente dar um jeito de vencer jogos e parar de tomar gols, que são muito evitáveis, alguns deles.
0: Oi, Diniz, aqui atrás, tudo bem? Rodrigo Vessoni, tudo bem? Boa noite.
18: Bem, Rodrigo.
0: Passaram, a gente sabe, enfim, as pendências todas que tem aí agora financeiras, né? Férias está atrasado, premiação, direito de imagem, esse final de semana venceu o CLT. Você acabou de falar sobre o tema, queria, deram algum prazo? Existe alguma perspectiva de regularização? Passaram alguma coisa, você como comandante desse grupo, se você tem alguma perspectiva ou não? E o que falar diante de um cenário de 4 jogos aqui dentro sem ganhar? Uma segunda questão, eu até fiz a soma aqui, 175.825 pagantes, 12.757.000 de renda essa torcida deixou. O que falar para essa gente toda e também, até para quem obviamente assistiu em casa e torceu em casa, diante desses 4 resultados? Obrigado.
18: Em relação à torcida, a gente tem que pedir desculpa. Eu peço desculpa em nome dos jogadores, porque a gente tem que entregar a vitória. O torcedor tem dado um show aqui. E não tem coisa parecida em lugar nenhum. O que a torcida faz, a gente tem que entregar mais. Em relação a isso, não tem outra coisa para falar, senão pedir desculpa e arrumar um jeito de melhorar. Fico constrangido, muito constrangido. Talvez a principal coisa é por conta do torcedor, que o torcedor merece mais. Merece mais sorriso, merece mais vitória, merece mais tudo. Em relação à pergunta que você falou dos salários, Vessone, você repete, por favor. Da perspectiva. Pelo que eu sei, estão se empenhando ao máximo para poder acertar os salários o quanto antes. Tinha a perspectiva de pagar semana passada, não conseguiu. Teve um desencaixe aí, mas tem uma perspectiva de procurar acertar o quanto antes. Mas não tem uma data precisa.
3: Diniz, aqui. Boa noite. Henrique Vilhote, Central de Mão. Diniz, agora há pouco na zona mista, o Memphis Depay falou, e ele falou em relação ao contexto dele reconhecer que está abaixo do seu futebol natural, mas ele falou da questão também de não jogar sozinho, em relação a essa questão de não receber tantas oportunidades quanto ele crê que deveria. O quanto esse tipo de declaração de um dos principais jogadores do elenco também reverbera na sua visão dentro do grupo?
18: Isso é uma visão dele. Ele é um jogador que, ele com o tempo, obviamente que ele não vai estar no melhor da forma dele. Ele é um jogador que joga num nível muito alto, tem uma condição especial. E trabalhando junto com o Memphis, é mais fácil de perceber, coisa que eu não conseguia perceber sendo adversário. E ele, tenho certeza que daqui a pouco ele vai ajudar a gente muito mais já do que ele está ajudando. Mas é um jogador que tem um nível técnico e físico também muito alto, jogador muito forte, e que joga numa prateleira muito elevada. Tá? Em relação, isso é uma opinião que ele teve e vai... Esse não é o problema que vai reverberar, isso é uma coisa que a gente sabe administrar. É um jogador que tem personalidade e acaba falando as coisas que ele acha, segundo a opinião dele. Mas é um cara que já está ajudando do jeito que ele pode, ele é uma presença muito marcante dentro do jogo, a semana de treino dele foi muito boa, e com o passar do tempo, ele, especificamente ele, vai melhorar muito.
22: Boa noite, Diniz. Yuri Medeiros, da Itatiaia. Até o momento, as principais janelas, elas se encerraram, né? A Europa, enfim, os principais países que costumam pegar os jogadores daqui, as principais janelas se encerraram. A diretoria já sinalizou para você, para a comissão, se de fato o Corinthians não vai perder mais nenhum jogador até o final do ano? E se sim, se você já tem isso em vista... o quanto que você comemora, o quanto que é bom para você essa permanência dos principais ativos, André, Bidon e Yuri? Obrigado.
18: Em princípio não sai ninguém, talvez pode acontecer uma outra venda do que eu sei e converso com a diretoria. Se tiver alguma venda é para entregar em janeiro,
2: Se acontecer algo diferente disso, vai ser uma excepcionalidade. E eu espero daqui a pouco poder contar com o André, principalmente, e o Yuri, que estão no departamento médico, assim, daqui a pouco está voltando para ajudar o nosso time.
5: Aqui. Matheus Soares, da Rádio Firula Web. E completando o que você falou do Yuri, sem o Yuri, o Corinthians costuma perder muito ofensivamente. Aí, sem o Yuri, o Corinthians costuma perder muito ofensivamente e me dá a sensação que o time do Corinthians ele só fica jogando cruzamento na área. Chegou a hora de mudar o esquema defensivo?
2: Ofensivo, né? Eu não acho que a gente jogou só bola na área hoje, nem contra o Santos teve só bola na área. A gente teve outra oportunidade de tudo quanto é jeito hoje. Triangulação pelo lado, passe para trás, chute fora da área, tabela. Eu não, se você falasse que isso aconteceu no jogo contra o Inter de Porto Alegre aqui, que foi uma estratégia que a gente usou naquele jogo, e também acabou até dando certo, a gente acabou fazendo 2 gols de bola aérea, mas eu acho que hoje o repertório foi muito maior do que cruzar sua bola na área. Acho que no final do jogo, quando eles ficaram muita, que a gente acabou colocando Pedro Raul, o Guinegão, a gente usou desse artifício e não foi artifício ruim também. O Guinegão teve uma chance, o Pedro Raul teve uma chance clara, o Ninguém teve outra chance clara de cruzamento, esse não é o problema. Cruzar a bola na área faz parte de uma estratégia, mas hoje, principalmente no primeiro tempo, até a gente tomar o segundo gol, a gente criou chances de maneiras bem variadas.
8: Muito bom, deu para ouvir bastante aí do Fernando Diniz, e eu vou aproveitar então e ir para o intervalo rápido. Na volta do intervalo, Bruno Migliozzi vai trazer o destaque final do Corinthians, e aí nós vamos falar também do empate do Palmeiras contra o Botafogo no Rio por 0-0 e a vitória do Santos sobre o Internacional em Porto Alegre por 3-2. Não saiam daí, o apito final volta já.
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9: Nesse meio de semana, Corinthians e São Paulo dividem em Buenos Aires em duelos de Copa Sul-Americana e Copa Libertadores. O tricolor paulista pega a equipe do Boca Juniors na terça-feira pelo jogo de quartas de final da Sul-Americana, enquanto o Corinthians enfrenta o Estudiantes em La Plata pela Copa Libertadores. Os dois times não vêm de melhores momentos, não estão no topo do campeonato argentino, mas o Boca Juniors está em uma recuperação. Há 10 jogos sem ser derrotado, vem de um empate na última rodada pelo placar de 2-2. Enquanto isso, o Estudiantes vem de uma derrota, perdeu para o Vélez Sarsfield no Campeonato Argentino e antes disso teve um empate contra o Newell's Old Boys e avançou na Copa da Argentina sobre o Barraca Central após vencer por 3-1. Nenhuma das equipes é unanimidade, não vem de grandes momentos, mas certamente a tradição argentina pode atrapalhar Corinthians e São Paulo a seguirem vivos nas Copas Continentais.
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11: Apito Final na Bandeirantes, 10h47. Atenção, Bruno Milhose. Vamos lá, Milhose. O destaque final de Corinthians 1, Chapecoense 2. Vai, Milhose.
12: Vamos lá, Capri. Últimas informações do Corinthians, que depois dessa derrota agora tem amanhã já viagem marcada. Vai para a Argentina, onde na quarta-feira enfrenta a equipe do Estudiantes. Já vai viajar amanhã. Chega, então, já na noite de segunda-feira. Na terça-feira faz uma atividade ainda na Argentina, antes do jogo decisivo em La Plata, jogo de ida das quartas de final. Depois, no domingo que vem, tem a volta no Campeonato Brasileiro contra o Flamengo no Rio de Janeiro. Parada dura para o Corinthians, sequência complicada e ainda com um peso importante, né? Um agravante com salários, com férias, com direitos de imagem atrasados. O elenco ainda não recebeu esses valores. A diretoria tenta se articular, mas provavelmente vai ficar realmente para a semana que vem, viu, Capri? Complicada a situação financeira do Corinthians e agora dentro de campo vai complicando também.
11: É difícil mesmo. Valeu, Milhose. Bom retorno e até amanhã aqui na programação da Bandeirantes. Tchau, Milhose.
12: Um abraço, Capri, Pretzel e amigo ligado aqui na Bandeirantes.
11: Obrigado. 10h48, atenção. Everton Ramos, vamos lá. Palmeiras 0, Botafogo 0. Abel Ferreira falou depois do empate lá no Rio de Janeiro.
13: Falou, Capri, reclamou bastante da arbitragem, isso porque o Palmeiras queria o Marçal expulso em uma jogada em que o Palmeiras chegaria na cara do goleiro e o Marçal seria o último homem. O árbitro não expulsou o jogador do Botafogo e quem foi expulso na reta final foi o Alexander Barbosa. O Palmeiras não vai ter nem Marlon Freitas e nem Alexander Barbosa à disposição para o clássico contra o São Paulo. Dois questionamentos ao Abel Ferreira. Um, ao que dizer ao torcedor depois de perder a liderança do Campeonato Brasileiro. E claro, com muita reclamação da arbitragem, ele também citou os casos envolvendo os microfones. Vamos ouvir o treinador português.
14: Quando olhas para jogar fora ou em casa, o nosso problema foi em casa, não fora. E sim, o mando de casa foi um dos nossos problemas, não só pelo quanto esta equipa cresceu ao longo destes últimos anos, porque é a equipa, a única equipa que tem competido sempre em todas as competições, a única, e as equipas têm um respeito completamente diferente quando jogam connosco em casa, e não te vou dizer porque tu avalias e sabes, penso eu, e tem sido difícil em casa nós conseguirmos desmontar muitas vezes muralhas que nos metem à frente, e esse tem sido o nosso grande problema em casa. Quando olhas para os nossos resultados fora, em casa, tem sido o nosso problema. E a outra, como é que vamos fazer? Como sempre fizemos, preparar jogo a jogo. Tivemos este jogo, daqui a 3 dias temos outro para outra competição. É jogo a jogo como que vamos fazer. E, portanto, aos nossos torcedores, o que eu lhes digo é estejam juntos, precisamos do apoio deles. E, mais uma vez, aproveitem e desfrutem que nunca, num espaço tão tempo e curto, o Palmeiras festejou tanto como nestes últimos 4, 5 anos, portanto. É isso que eu tenho para lhes dizer, aproveitem o momento que estamos, aproveitem que estamos a lutar por todas as competições e apoiem a equipa, é isso que eu tenho para dizer. Como te disse, tinha 3 microfones ali, mesmo prontinhos para os erros do árbitro, para eu poder chutar mais 1 ou 2, feitos de propósito ali, não é, foi 1, foi 3. E o árbitro fez mesmo isso, só que desta vez consegui controlar os demónios que tenho dentro de mim. Primeiro lance, vou-te falar aqui, primeiro lance. Expulsão em cima do Andreas. 4Ds. Distância, domínio, defensor. No momento da falta não há ninguém à frente dele. Aliás, ele domina a bola para o lado do Marçal. Na minha opinião é claro. E o Arte entendeu dar amarelo. Tudo certo. 3 microfones e eu segurei-me. O Ferraresi, à minha frente, fez uma entrada de sola no Andreas. Já tinha amarelo. De sola. As imagens estão aí, se vocês quiserem ver. As imagens estão aí. Segundo amarelo, o árbitro não deu amarelo. Era segundo amarelo. Entrada de sola no Andreas. Segundo amarelo. 3 microfones ali e eu consegui-me segurar. E no final, o Barbosa foi disputar a bola. Não sei se tocou ou não com o braço. Sei que ele ficou, o jogador deles ficou abaixo do braço e o senhor árbitro deu o segundo amarelo e expulsou o Barbosa. E vocês não me viram a chutar microfone nenhum. Os lances estão aí, vê quem quiser, analisem como quiserem, mas eu agradecia que da próxima, em vez de meter 3 microfones, pusessem mais 1, mais 4, a ver se conseguem ouvir alguma coisa. E vou-vos dizer mais ainda para terminar, porque me sinto no direito a dizer isso. Vocês veem algum microfone na Liga dos Campeões? Vocês viram algum microfone na Liga dos Campeões? Vocês veem algum microfone no Campeonato do Mundo de Clubes? Vocês veem algum microfone no banco? Microfone. Vocês veem algum na Liga dos Campeões? Na Liga Europa? Nos campeonatos europeus? Nos campeonatos no mundo do futebol? Vocês veem algum microfone ali onde estão os treinadores? Depois não veem. Porquê que aqui tem? Porquê que aqui tem? Já chega. Na Libertadores, quando o treinador está a falar, como se faz no basquetebol, ótimo, está ali a haver uma intervenção. O que é que vocês querem com isso? É fazer manchetes? O que é que vocês estão ali à espera de apanhar? O quê? É Big Brother? Estamos no Big Brother? Não foi 3 microfones. 3 microfones. Eu não vou mudar a minha essência. Não vou mudar a minha essência. Eu sou super competitivo, odeio perder e tenho os meus demónios como todos têm dentro. A única coisa que eu peço é que os critérios sejam iguais para todos. Seja do STDJ, seja do árbitro dentro de campo, é isso que eu peço. É que seja igual. O critério que se utilizou para expulsar o Barbosa devia ser o mesmo critério que se devia expulsar o Marçal. 4Ds. Distância, domínio, defensor, Falta-me aqui um. Direção. E direção. É muito claro. No momento da falta, o Ferrarese está paralelo a ele. Não tá, no momento da falta, não é depois. Quando ele cai, a bola chega e o árbitro vê. Não, quando, é quando para. Falta, para. Onde é que está o defesa? O segundo defesa está fora do lance. Portanto, o Palmeiras tem muito que melhorar, o treinador do Palmeiras tem muito que fazer para ajudar os... Não foi suficientemente bom para ajudar os jogadores do Palmeiras e vai continuar a trabalhar. Enquanto houver estrada para andar, o treinador do Palmeiras vai continuar, está bem?
11: Ó, descobrimos o problema do Palmeiras, os microfones à beira do campo ali que incomodam o técnico Abel Ferreira. Esse é o grande problema. E como não temos microfones nas outras competições, aqui o microfone está atrapalhando o desempenho do time, viu, Pretzel?
15: Acho que nem vale a pena te repercutir isso aí, né? Porque cada entrevista dele, eu repito, eu gosto do Abel Ferreira, acho que ele tinha tem trabalho para ser técnico da seleção brasileira, eu acho. Ainda mais a portuguesa também, por que não? Mas ele, as entrevistas dele é o seguinte, ó, ele é um cara soberbo, né? Que papo é esse dos microfones? Aqui sempre foi assim. E ele só pegou dois jogos com efeito suspensivo, que mostra o que é o nosso STJD e o direito desportivo, que são situações falidas também. Como assim que ele só pegou dois jogos e com efeito... Ele nem deveria estar hoje no banco. Isso ele não fala. E o Anderson Barros, ô Capri, que não dá nenhuma entrevista, Everton, foi reclamar da arbitragem hoje de novo. Só fala sobre isso, quer dizer... O Palmeiras hoje é um clube estruturado, com uma gestão muito boa, vencedor, disputa todos os títulos, mas não dá para a gente comprar o que eles falam. Realmente não dá, porque eles são verdadeiros, incoerentes, soberbos, né? E o Abel Ferreira, de vez em quando, bastante arrogante, sem ter uma autocrítica definida, né? Ele deveria ter pedido desculpas e não pediu por ter chutado o microfone. E deveria pegar 6 jogos, só pegou 2. Isso mostra muito o que é o nosso futebol hoje.
11: Ele não quer os microfones lá na beira do campo.
15: Sabe por que ele falou isso? Para não falar da perda da liderança pro Flamengo.
11: É.
15: Que esse é o fato do domingo.
11: Ô Abel, ele perguntou por que só aqui que tem microfone. Porque aqui é assim, Abel. E aqui é assim, ué. Aqui a gente gosta de ter microfone na beira do campo. Ué, o dia que proibirem... Eles tiram os microfones de lá e provavelmente vão proibir agora, viu, Pretzel? Provavelmente vão proibir, mas aqui é assim, ué. Tem microfone na beira do campo pra gente ouvir as barbaridades que você fala contra os árbitros na beira do campo. É pra isso que tem microfone ali, né? As barbaridades, porque os seus demônios, eles parecem muitas vezes ser piores do que os dos outros. E tanto é que você é constantemente advertido, punido, suspenso, porque o seu comportamento à beira do campo é uma vergonha, é um vexame. É por isso. E o seu time não está jogando nada.
15: Perdeu a liderança. E isso ele não fala. Ele não fala. Aliás, semana que vem tem Palmeiras e São Paulo no sábado. E domingo, Flamengo e Corinthians. Então são jogos importantes, dois clássicos no fim de semana.
11: Sim. Vamos lá rapidinho então para fechar aqui, 10h56. Everton Ramos, Cuca falou aí sobre a vitória do Santos contra o Inter. Vai lá, Everton.
13: E se deu ênfase principalmente ao time com um jogador a mais no segundo tempo, levando pressão do Colorado na reta final.
16: Tem um homem a mais, o adversário ele vai se superar. Vai ralar o dobro para fazer esse homem a mais aparecer na vontade, né? Se você não tiver a mesma predisposição, vai acontecer o que aconteceu com a gente. Você pensa que tem um homem a mais, que as coisas vão ficar facilitadas, e o Inter botou uma bola de fora da área que o Brazão defendeu, e na sequência um rebote, o último homem lá atrás fez um golaço, e aí muda tudo. A atmosfera passa a ser favorável ao Inter, mas você tem um homem a mais. Eles ficaram sem o centroavante, o homem a mais que eu tinha era um dos zagueiros. E fizemos a troca, tiramos o Cavajeiro para dar mais posse de bola, pusemos o Arthur, abrimos ali o laser para a gente ter um controle maior do jogo. Tivemos o controle maior do jogo, mas não tivemos efetividade em buscar o quarto gol, que mataria o jogo, né? E fica um jogo perigoso até o final. O Inter pressionou em jogo aéreo, teve um pênalti mal marcado pela arbitragem, né? Todos viram aí. foi pênalti, mas ele foi no VAR e manteve a opinião dele. E aí na conversão do pênalti ficou outro jogo. Os dois zagueiros passaram a ser centroavante. Alçaram bola do meio campo, de lá, daqui, e fica-se um jogo com uma atmosfera perigosíssima, né? E nós defendemos bem, tivemos dois contra-ataques para matar o jogo, um com Lima, outro com Tassiano. Acabou que não fizemos o gol e tivemos um sofrimento até o final, mas que a gente imaginava que poderia acontecer se tivéssemos tomado o primeiro gol como tomamos. Então o segundo tempo nosso não foi bom, mas aqui a gente tem que comemorar muito o resultado, porque a vitória do Mirassol hoje apertou todo mundo lá embaixo. Eu tenho uma ideia, o Internacional hoje ele fez o 26º jogo, com 25 pontos, ele tem mais 12 partidas por fazer. A gente mira aí um número, né, mágico, aquele 45. E, por exemplo, o Inter, para chegar nesse 45, ele tem que fazer 52% de aproveitamento, não de resultado, de pontos. É muito difícil para quem tem 32, subir quase 20%. Tudo pode acontecer, lógico. Agora ele tem uma competição só, tem um bom time. O momento é ruim. Isso poderia ter acontecido com a gente. Se a gente perde, o Inter fica a um ponto. A gente em outra competição importante também, tendo jogos difíceis agora aí pela frente. É Cruzeiro, é Remo fora, é Flamengo. Então essa vitória é uma vitória de 6 pontos. É a terceira vitória seguida que o Santos consegue jogando fora de casa, coisa que há muito tempo não acontecia. E a gente tem que celebrar muito isso aí, internamente, né? Um pouquinho só também, porque quarta-feira você já tem que comprovar domingo.
13: Tá aí então, Capri, a fala do Cuca do Santos, que volta a vencer no Campeonato Brasileiro.
17: Muito bom. Quer fechar aí com a sua análise sobre a derrota do Internacional, a vitória do Santos, Preto?
15: Não, cumprimentar o Santos. Eu falei pro Everton durante toda a semana. Falei ou não falei que o Santos ia ganhar o jogo? Foi apenas a quinta vitória do Santos contra o Inter dentro do Beira-Rio na história. Apenas a quinta. Certo? E era para ter sido uma goleada. Porque o Inter tem um goleiro que é um dos piores goleiros da história do Inter, né? O Félix Torres é um zagueiro que é patético. E o Santos foi para cima. O Gabigol não fez um grande jogo, mas fez 2 gols. Incomodou demais todo o time do Inter. Então, melhor em campo, Gabigol, né, disparado. E o Cuca também, com as mudanças, o Cuca deixou o time muito para trás. E só faltou ele dizer que com um time com 10, cresce, é bom jogar com 10. Só faltou ele dizer isso, né? Que não. Não é, né? Eu não expulsaria o Matheus Bahia. Acho que o árbitro errou, né? O soberbo Alex Stefano, o árbitro que apitou o jogo. Para mim, ele prejudicou o Inter na expulsão do Matheus Bahia. Até poderia dar o pênalti. Eu não daria o pênalti, como o árbitro de ontem não deu o mesmo lance no pênalti a favor do Fluminense contra o Vasco. Foi o mesmo tipo de lance. Ontem o árbitro não deu o pênalti e não expulsou o jogador do Fluminense. Hoje o árbitro deu o pênalti e expulsou o jogador do Inter. Para te ver como são patéticos, né, critério patético. Ontem o árbitro foi o Davi Lacerda, hoje foi esse Alex Stefano. Então o Campeonato Brasileiro tem 3 rebaixados, o Inter e outra. A Chape vai terminar na frente do Inter. Escreve aí, o Everton Ramos. A Chape vai terminar na frente do Inter. A Chape joga bem mais futebol que o Inter. Então caíram Chape, Inter e Remo. Tem uma vaga para Vars e o Santos escapou. Que bom que o Santos escapou, porque a gestão realmente é muito ruim. Então ele tem o Rodinei para entrar. Hoje estreou o Lima, estreou o Arthur também, né? Então são jogadores bons que encorpam o time com essa molecada que é saudável, como o Bom Tempo, o próprio Gustavo Henrique, o Oliva, que é bom jogador. Então o Santos, né, periga até ganhar a Copa Sul-Americana, viu? Não dá para descartar que o Santos possa ganhar a Sul-Americana e já escape no Campeonato Brasileiro. Capri.
17: Valeu, Pretzel. Amanhã estaremos juntos aí, hein? 7:30 da noite no Esporte em Debate. Até lá. Sempre Everton Ramos, amanhã tem muito mais. Valeu, Everton.
13: Abraço, Capri.
17: Michel Lopes na mesa da nossa ficha técnica aí, ô Everton, por favor. Michel Lopes na mesa de som, Beto Rebeck na central técnica. Quem isso está mesmo, na...
13: Carlos Amaral.
17: Carlos Amaral.
13: No switcher, temos ainda de externa Daniel Xingotti e Rafael Pellegrini e Ana Galeano no digital.
17: É isso aí. Muito obrigado pela audiência de todos vocês, pela companhia. Estivemos juntos hoje desde as 8 da manhã com o fôlego, hein? Viemos juntos nesse domingão aí. Tá friozinho, né, minha gente? Tá aquela garoinha, aquela temperatura baixa. Tá ótimo para uma caminha, para um cobertorzinho. Amanhã, feriadão, vai dar para dormir até um pouquinho mais tarde, mas você já sabe, fique ligado conosco na programação da Bandeirantes, porque a gente não para. A folga pode ser para você, mas nós estaremos firmes e fortes nesta segundona, feriado nacional, dia da independência do Brasil, juntos como sempre. Bom finalzinho de domingo, um excelente feriado, ótima semana. Tchau, São Paulo. Tchau, Brasil.
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2: Existe uma teoria que se chama 90-10, onde uma pessoa tem 90% daquilo que você procura em alguém, só que você foca naqueles 10% que falta. Aí você sai pra rua, se aventura, e realmente você encontra aqueles 10%, mas não se deu conta que perdeu os 90%.

0: Não escolheu a roupa, tá sempre decisa. 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
1: Sim, ó.

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1: Já começou um novo dia, minha gente. Um novo dia, uma nova semana, madrugada gelada. E nós, graças a Deus, estamos recomeçando tudo com o pé direito, que é a nossa rádio Super Difusora FM 94,5, com o programa Quando o Sertão Fala. Programa que apresentamos diariamente, no horário das 5 às 7 horas da manhã, com produção e apresentação do Caboclo de Vicente, fica com nós na mesa, nosso amigão Rafinha, direção geral, nosso competentíssimo diretor Tuti Abrão. 5 horas e 1 minuto, 5:01, dia 7 de setembro de 2026, feriadão nacional, dependendo do Brasil, e começa por aí, vejo, nós aqui não tem, é todo dia, vai na batidão só. E hoje a gente tem um aniversário do dia. Hoje nosso sobrinho Juninho Baitamar está colhendo mais uma loja da vida hoje. Devemos parabéns ao compadre Filipina, com o Luzias, paizão lá, da irmã Lívia Cristiana, cunhado Guilherme, da sobrinha Thaís Maria, do fião aí o Luiz Neto, toda a família, José Vicente, Camila, Libor, Regina, Terezinha, Neto Cabeleira, toda a família abraçando a Juninho pelo seu aniversário hoje. Deus abençoe muito você, Juninho, dando muita paz, muita saúde e muitos anos de vida para você e toda a sua família também. E já vamos começar a parte musical do programa, gente. Já são 5 horas e 2 minutos. Vamos começar hoje com o trio Parada Dura. Mandar lá para o Juninho, que está aniversando hoje. E para todos os ouvintes que estão vindo na audiência aí. Vamos derrubar a primeira do dia. Primeira da segunda-feira. Para todos vocês, trio Parada Dura. Blusa Vermelha.

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1: Cinco horas e seis minutos, rapaz, é 5:06. Quer mandar um dia ao nosso amigo Mestre Moisés trabalhar, como já amanhã trabalhando, padeiro, leiteiro, confeiteiro, para todos que estão se mexendo no nosso bom dia, e para todos nossos amigos da Polícia Militar, Polícia Rodoviária, Polícia Civil, Vila Noturno, Corpo Bombeiro, nossos irmãos cavalarianos, nossa Guarda Municipal, nossos amigos da Gente Penitenciária, para o Paulo, para o Leandro, e para todos vocês da segurança aí, nosso bom dia, e nossos amigos que estão trabalhando na área da saúde, prendidos, postos de gasolina, balconista, taxista, motorista de ônibus, para todos vocês que estão botando em todo tipo de função, ganhando lançamento o pão de cada dia, o nosso sincero bom dia. 5 horas, 6 minutos e meio, mais um modão para todos vocês que estão firme na audiência aí, especialmente para o Juninho Maita Mágico, aniversário do dia hoje. Abração para o Juninho, em nome de toda a família. E vamos trazer uma modão antiga com o Tonico Tinoco para todos vocês que estão firme na audiência aí, gente. Tonico Tinoco, adeus, morena, adeus.

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1: Cinco horas e 10 minutos, 5 e 10, você que vai encarar o mundão daqui a pouco, já previno, companheiro, já previno que o negócio tá dentro do coelhão, o pano, coita braba. Eu quero mandar um dia a nossa amiga Vila Rosa, para dona Doracina Vieira da Silva, toda a família, para Inês e Luiz, primo da Dino de Pátria, para o Rogério Leite, toda a família também lá em Salto Pirapora, para o Zé Pinguim lá em Pirassol também, abração para o Zé Pinguim, toda a família, lá no bairro da bairro do Cucai, lá para o Pedro Gaúcho, o Boirão, tem Pedro Gaúcho, o pessoal do Champoneirão também, o pessoal do pedaço aí, lá no bairro da Varginha, em Sarapuí, lá para o Gabriel Chupeta, mais conhecido como o Rei do Mel, com o Verão também, abração para o Gabriel Jupê, toda a família. E quero mandar um bom dia para o nosso amigo da Vila Nova Itapetininga, Gilbran Barla, para o nosso amigão Guilherme da Viola, sua mãe Rosana Gilbran, toda a família, companheirão, grande violeiro também. E para o Maradona, nossa alegria no Jardim Fugaz, Maradona, toda a família. Para o Guerra, toda a família também no Jardim Mesquita. E para todos os amigos da padaria Conquista, no Jardim Itália, lá para o vizinho Cabeleiro, na panificadora Avenida, doutor Lobato, e lá para o Rogério. Rogério Luiz, toda a rapaziada, um caprichando um filãozão federal para nós aí. O Carlos Eduardo na rua Jorge Oz, Nilton Peixoto, no Comercial Peixoto, também do apamento da equipe dele, companheirão. E para dona Cida, Cerola, Vila São João, dona Cida, Pia Giovanni, toda a família do Nascida, lá no bairro do Bernardo, onde tinha Neva, Morelva, Silveira, Sardinho, Nercio, Gé, bairro do Cuité, lá para o Elinho e a Marisa. José Maria, Lúcio, todo o pessoal da região aí, nosso bom dia. 5:11:30, mais um modão para todos vocês, gente. Manda lá para o Guilherme da Viola, para o Rosana, no Gilbran Bar, no Habitat de Negra, para o Maradona, no Jardim Fugaz também, na Austrália, Netinho, para o Baitamacho, que está aniversando hoje. E para todos ouvindo para o modão, né, Zé? Ontem eu tinha um carinho para Lima cantar para vocês aí, Cabelo Preto.

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1: Agora 15 minutos, e quero agradecer a Dona Maria que ligou para nós do Jardim Brasil, está indo mandando aquele abração para o Juninho, vai estar mais, está aniversário hoje, em nome de toda a família, para o Juninho, está mandando um abração para o Naime também, do Nazilda, lá na cerca que mora no Gramadinho, e para todos os ouvintes, Dona Maria está mandando aquele abração, especialmente para o Juninho, para o seu aniversário, e quero mandar um dia ao nosso amigo do bar Espão de Prata, na esquina da rodoviária, para o Nego, para o Cenoura, para o Cenourinho, para o Cenourão, João Guilherme, toda a equipe do Nego, e para a rapaziada que estão sargando o beijo e moendo a goela aí, o Zé Lu, Coquinho, Paulão da Faca, Geleia, Zé Galinho, Berinjela, todo o pessoal aí, o Correia Velho, o Catê, o Mala Preta, o Taninha Correia, o Cateto, que levou o sargadinho para a rapaziada, para todos vocês do Bar Espão de Prata, nosso bom dia, e para todos os amigos do Jardim Brasil, também lá para a Dona Maria, que ligou para nós aqui, Dona Maria, seu João, Davi, Linda, Gabriela, Paulo Lopes, o Jardim Brasil, lá passando a Carreal também, os seus pais, o seu Benedito, Dona Maria Aparecida Carreal também, e para todos os ouvintes que estão sempre ligados com nós, que firme na audiência, nosso bom dia. E mais um modão para todos vocês, gente. Já são 5 horas e 16 minutos e meio. Vamos ver como é que está a coisa por aqui. Vamos trazer um modão gravado em 1957, está com 70 anos essa música aí, veja. Quando gravaram essa música, o Zé Vicente era molecão ainda. Especialmente para o Juninho Baitamar, para a Dona Maria, que vou para aqui, para o seu João, lá no Jardim Brasil. O Naime, o Nazil, o Chá Queiroz, o Gramadinho, né, Dona Maria? E para todos ouvindo, vai o Madonna, especialmente para o Juninho, aniversário do dia. Leôncio e Leonel, vai de roda.

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1: Cinco horas, 19 minutos e meio. O tempo podia ser até o relógio, tem preguiça de andar, né, rapaz? Fica seu Simão Bueno, que ligou pra lá também aqui. Estão corrigindo o mundo da música aqui, viu, Simão? E quero mandar um bom dia pra todos os amigos do Sabia Mundo, lá pro Pacheco, na fazenda, toda a família. Eu tirando leite pra fazer um queira pro cenoura, pro negro. Dirceu do Milho Verde, o rei do Milho Verde também. Toda a família, para rapaziada, João Vitor, Leandro, Rafael, esposa Leandro, toda a família do Dirceu. E para a Américo Furtado, vem Fernando Bom, Américo Furtado, foi para a dona Vicentina, toda a família. No fundão, lá para a nossa amiga, lá Maria Lourdes Corrêa, Dirceu, Tatu, Ana, Pedrão, Adilson Carrelo, Luiz Carrelo, todo o pessoal da região do Sabia Uno aí que estão ligadão com nós aqui. Nosso bom dia. 5h20 e mais um modão, gente. Daqui a pouco conversa bastante música. Estou aí, papo longo e para advogado, né? É brincadeira, né? Ô, Claudio, como é que tá o passarinho aí, Claudio? Vamos trazer um Zilizalo antigo para cantar para vocês aí. E o aniversário do Juninho também, deve ser sempre anda ligeiramente atrasado, né? O aniversário do Juninho foi ontem. Eu ando sempre, pessoa que nem... vou ter que contar, que nem mulher de bandido. O bandido não sabe o que está batendo e ela também não sabe o que está apanhando, né? É brincadeira, né, rapaz? Já foi ontem, aniversário do Juninho. Esqueço muito você, Juninho. Apesar que tá valendo, que manda boa intenção, né? Que manda boa intenção, apesar que o inferno tá cheio de bem, bom intencionado lá. Mas que manda boa intenção, né, Juninho? Abração pro Juninho também, pelo aniversário de ontem. E vou trazer mais um modão para todos vocês lá, Simão Bueno, grupo aqui. Simão Bueno, nome de Deus, Dona Maria, Jardim Brasil, para todos vocês, o modão, antigona, com Zilo e Zalo, para todos vocês aí. Violão amigo.

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1: Cinco horas, 24 minutos e meio. E o mundão tá gelado, hein, gente? Quero mandar um abraço pro nosso amigo da comunidade Bom Pastor, lá no Cambuí, lá pro seu Moisés Nascido, seu Moisés também adiantado também. E para todo o pessoal lá do. Lá pro Frei. Pro Frei Gilson, pro padre. Padre Fernando também, toda a comunidade Bom Pastor, que tá tendo a quaresma do São Miguel Arcanjo, gente. Vai 40 dias de quaresma do São Miguel Arcanjo. E o Rosário começa às 3 horas e 50 minutos todo dia com o Frei Gilson. E todos vocês são convidados a participar da quaresma, da quaresma de São Miguel Arcanjo, na comunidade Bom Pastor, no Cambuí. E o Frei Gilson, que participa também lá, o Frei Gilson, o Padre Fernando, todo o pessoal aí. A Alessandra também, do Bar da Ana, também participa da festa aí. Vai até o dia 29 de setembro, viu, gente? Até o dia 29 de setembro vai a quaresma do São Miguel Arcanjo aí na comunidade Bom Pastor. Então, bom dia para todos vocês aí que estão ligados com nós aqui. E vou trazer mais um modão, mas será já a meia hora do programa, viu, gente? Lá para a comunidade Bom Pastor, todo o pessoal aí que estão vindo na audiência aí. Lá para Maria, que ligou para nós, é mãe do Carlos, ligou para nós também, vai o modão. Dona Maria, Jardim Brasil. Para todos vocês, vai o modão. É uma modona bonita com os filhos de Goiás. Para todos vocês aí. Coisinha louca.

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8: Cinco horas e 41 minutos, hein, rapaziada? A hora passa, hein, gente? Conversa vai, conversa vem. E o mundo velho vai pro Beleléu, hein? Que coisa, hein, rapaz? Eu quero mandar um dia o nosso amigo da Olho d'Água lá pro Rubio Cafezal, João Nerengo, Rei do Gatilho, toda a família. Mirão, Rei do Gado. Teófilo Barbudo, também toda a família, companheirão, também o dono da vila, o Dito Bolacha, todo o pessoal da Bolha d'Água, nosso bom dia, para todos os amigos da Vila Belo Horizonte, também da Podinera, Rainha Lasanha, toda a família, Fião, José Rubio, Dayana, compadre Timbal, Tatiana, toda a criançada aí, pro Miguel Turmeiro, Maria Parecida, Cidinha, Rainha do Visório também, lá pro Walter Lopes, Popular Sapo, para todos vocês da Belo Horizonte também, nosso bom dia, e vamos mandando música, gente. 5 horas e 41 minutos e meio. Para todos vocês que estão firmes na audiência aí, Pião Carreira, Zé Paulo, Porta do Mundo.

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1: Cinco horas, 45 minutos e meio, hein? 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Mandamos um dia pro André da Mixtelha, companheirão também. André está lá para ali você com todo carinho também, viu, gente? 5h47, mais uma dama raizona aí lá pro Rubo Capesano, no Olho d'Água, lá pro Cuiarão, Monte Santo. Pra todos vocês da raizona, vai o modão. Tonique Tinoco, violeiro.

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1: Cinco horas e 50 minutos, queria ser a dona Maria que ligou de novo para nós lá no Jardim Brasil. Hoje é aniversário do Naime lá no Gramadinho. Eles não estavam sabendo do Naime, então ela está mandando o programa inteiro para o Naime, em nome dela, do seu João, da Via, Lina, Gabriela. Toda a família da dona Maria está mandando um especialmente para o Naime, pelo seu aniversário do dia. E nós também mandar aquele abração para o Naime. Deus abençoe muito você, Naime. Muitos anos de vida, muita paz, muita saúde, em nome do Guilherme aí, o caminhoneiro. Do Emerson, caminhoneiro, toda a família, dona Zilda, esposa, toda a família, mandando aquele abração pro Naime, então, pelo seu aniversário hoje, lá no Gramadinho, na Charque Heróis. Deus abençoe muito você, Naime. O programa inteiro vai pro Naime, no aniversário do dia hoje. 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É Mias Petrações, 5 horas e 52 minutos e meio, a hora passa, hein, gente. 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Pede a Madonna e manda para todos os ouvintes, e vai especialmente lá para o Naime, que está aniversariando hoje, lá no Gramadinho, para o Naime, Baita, o Juninho Baitamar, que foi aniversário ontem, vai para você levar o modão que o Luiz Carrelo está mandando. É Lorena e Rafaela, a aurora do mundo.

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1: Horas e 57 minutos. Quero mandar um dia ao nosso amigo do Posto Rodosul, lá na SP 127, na Conceição, lá pro Lucas. Pro todos os funcionários e pro Lucas, filho do Nivaldo Nhoque também, pro dia pro Lucas. Todo funcionário e pro Nivaldo Nhoque também, companheirão. E para todos os amigos aí da Conceição, lá pro Crado, delegado da Conceição, Crado, toda a família também. O Ricardão Ventura, o Parmelense, toda a família, todo o pessoal da Conceição. E para todos os amigos do Gramadinho também, lá pro Nanilson, o Paulino, o Pavão, o Lírio Costalão de Chão, todo o pessoal do Gramadinho e região aí, o Dirceu Carrel também na fazenda, aí fazendeirão, todo o pessoal do Gramadinho, lá na época, que está aniversando hoje, também já cumprimentei, e para todos os amigos do Faxinal dos Almeiros também, lá para o nosso amigão Renê do Nascida, toda a família, Rei do Ai, Rei da Pimenta, o João do Adão, o Toninho Caliço, Rei da Cerca, o Rei da Oito Baixo, Zelão, Rei do Gado Confinado, Jean Norvaz, a Jean Norveiro no Gramadinho também, a todos vocês da região que estão ligados com nós aqui na Clube de Produtor, nosso bom dia. Lá no Faxinal do Engatu, lá para o Jacinto Luiz e o Nivaldo também, Jacinto Luiz e o Nivaldo, que escutam o nosso programa lá. E todo o pessoal do Faxinal do Engatuba. E toda a região que estão sempre ligados com nós, lá para a Lúcia e o Paulo aí no bairro do Cercadinho também, perto do Carvão. Para o Luiz Carlos Feliciano lá no Pacaembu 3, no bairro João Fernando também. E lá para o Zito, o bairro do Zito aí na Francisco Vale também, ao lado da Alto Capa Peru. Um deposito, toda a equipe dele, companheirão aí, pro Peru, tem no Alto Capa aí. E pro artista do Zito lá, o Ed Show. O Ed Show faz show domingo ao vivo no Bar do Zito lá. Tem um chacoalho esqueleto lá direto no Bar do Zito, hein? Muito animado lá, viu, gente? Abração pro Zito, toda a equipe dele aí também, companheirão também. E para todo você que tá na Vila Rocha, lá na Rua Mazarina, Margito e o Pajé também, toda a família Margito, também a Sumidona também. Belo Horizonte, Vila Ruda, Padilha de Fátio, a rapaziada dela, Luciano Anderson, a Nora, a Júlia, a tia Helena, toda no fundão lá para Isabelzinho, para o João, para o Carmelo, para o Toninho da Letricã também, a Dionésio, o Zé Carlos Felipe, o Zé Carlos Felipe está sumidão também, e no Tupi, lá para a Mana Vicentina também, toda a família, no fundão, no sítio, lá para o Lucinho, o Alisson, no sítio, lá para o Índio, a Cátia, Zé Pedro Costa, a Iveta, a mesma criançada, sobrinho Alexandre, companheirão também, deixando um zóio no gato e um zóio no rato, um pedaço aí, deixando. Para todo o pessoal do Tupi, região, que estão firmes dentro da programação, Moquém, lá para o Pedro Mamédio, a Pia, o Gilmar, o João, toda a família do Pedro Mamédio, tem companheirão, lá para o Tocuta, todo o pessoal do Moquém, antigamente é bairro dos Macacos, agora é Moquém, que coisa, né? Antigamente é bairro dos Macacos, morei, trabalhei, puxei um guatambu brabo lá, e agora vamos ver o Santo Dia com Maria.

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1: Louvado seja o nosso Senhor Jesus Cristo, para sempre seja louvado, e sua mãe Maria Santíssima. Está começando mais um Santo Dia com Maria, desta segunda-feira, dia 7 de setembro, feriado, dia da independência do Brasil. E que alegria estarmos aqui. Nós vamos seguir essa semana continuando falando sobre a consagração a Jesus pelas mãos de Maria Santíssima. Na semana passada, nós tivemos aqui a presença da Andréia, uma amiga muito querida, e que ela propaga muito a devoção à Nossa Senhora. E ela falou conosco até o capítulo 4 do Tratado da Verdadeira Devoção, que é um livro escrito por São Luís Maria Grion de Montfort, o qual nós já aprendemos e conhecemos também nos programas da semana passada. Se você não acompanhou, você pode ir no YouTube da rádio, Super Difusora Oficial, e também no Spotify da rádio. Você pode acompanhar os programas. E hoje nós vamos seguir com o capítulo 4 do Tratado da Verdadeira Devoção. No capítulo 5, São Luís ele vai nos trazer oito motivos que nos devem fazer abraçar esta devoção. O primeiro motivo: consagrar-se inteiramente ao serviço de Deus. São Luís ensina que servir a Deus é a maior dignidade que uma pessoa pode possuir. Na verdadeira consagração, não entregamos a Deus apenas algumas orações ou práticas. Entregamos pelas mãos de Maria toda a nossa vida, pensamentos, palavras, ações, sofrimentos e cada instante. É uma entrega sem reservas. Como também a Andréia já nos trouxe aqui, a realeza de Nossa Senhora consiste em servir a Deus, né? O primeiro ponto, Nossa Senhora nos ensinou a grandeza, a nobreza que é servir o nosso Senhor. Então ela vai nos ensinar a nos entregar sem reserva, dizendo o nosso faça-se. Porque o sim de Nossa Senhora é mais que um sim, é um faça-se. Realize em mim e através de mim o teu querer. Então esta consagração a Nossa Senhora vai nos colocar à disposição de Deus, servi-lo. O segundo motivo que nos leva a abraçar esta devoção é imitar Jesus e praticar a humildade. Se o próprio Jesus escolheu vir ao mundo por Maria, viver sob os seus cuidados e ser-lhe obediente, nós também podemos escolher esse caminho. Ir a Jesus por Maria não diminui Jesus. Pelo contrário, é imitar o caminho escolhido pelo próprio Cristo. Além disso, confiar na intercessão de Maria é reconhecer humildemente que não queremos depender apenas das nossas próprias forças. Então, Jesus, ele nos ensina um Deus tão grande, ele não precisava de Nossa Senhora, como vai nos ensinar São Luís no início do tratado. Ele não precisa, porque ele é Deus, basta querer para tudo fazer. Mas ele quis vir a nós por Maria. Então ele nos ensina que não há nisso nenhuma diminuição da sua grandeza, da sua realeza e da sua divindade. No artigo 139 do tratado, vai dizer: e deu mais glória a seu Pai durante esse tempo de sujeição e dependência da Virgem Santíssima do que lhe teria dado empregando esses 30 anos a fazer prodígios, a pregar por toda a terra e a converter todos os homens. Então São Luís ele está querendo dizer aqui que Jesus ele deu glória a Deus, deu mais glória a Deus, sendo dependente dos cuidados de Nossa Senhora do que se ele tivesse realizado grandes milagres e prodígios na terra. Então, a exemplo dele, nós imitamos a sua humildade. O terceiro motivo vai dizer que receber a assistência materna de Nossa Senhora. Então, esse terceiro motivo que nos leva a abraçar essa devoção é receber este cuidado de Nossa Senhora. Quando uma pessoa se entrega inteiramente a Maria, São Luís ensina que Maria também se dá a essa alma como mãe. Ajuda-a com suas graças, méritos, proteção, luz e virtudes. Nos leva a um desprezo de si, não confiar muito em si mesmo e a confiar em Maria. Além disso, Maria recebe nossas pobres obras, purifica-as, embeleza-as e apresenta-as a Jesus, tornando nossa oferta mais agradável a Ele. Então, nós, né, somos corrompidos pelo mal, pelo pecado. Então, quando nós vamos realizar algo, porque é cheio de amor próprio, de orgulho, de vaidade, quando nós vamos realizar alguma obra, nós entregamos a Nossa Senhora. E Nossa Senhora vai embelezar, vai aperfeiçoar e vai apresentar a Jesus de uma forma mais agradável. O quarto motivo que nos leva a abraçar esta consagração é buscar a maior glória de Deus. Muitas vezes nem sabemos qual seria a melhor maneira de empregar espiritualmente nossas boas obras. Ao entregarmos tudo a Maria, confiamos a ela esse valor. Porque Maria não busca a própria glória, mas a maior glória de Deus. Assim, até nossas pequenas ações podem ser direcionadas para aquilo que mais glorifica o Senhor. Então, Nossa Senhora, ela vai nos dar esta graça de glorificar a Deus com as nossas boas obras. Tudo aquilo que a gente for fazer, a nossa vida profissional, tudo aquilo que nós vamos decidir, discernir e escolher na nossa vida. Então, nós temos que fazer isso unido ao Senhor para dar mais glória a Deus, não para nossa promoção pessoal, para que nós possamos ser promovidos, crescer e aparecer, não. Tudo aquilo que nós formos, cada passo que nós formos dar nesta terra, nesta consagração, nós somos confiados a discernir com Nossa Senhora para que sejam escolhas e sejam caminhos que nos levem a fazer com que as pessoas olhem para a nossa vida e louvem a Deus e vejam a ação de Deus em nós e através de nós. Então, esta consagração, ela vai nos dar esta força. E o quinto motivo é chegar a uma união com Jesus Cristo. Este é um dos artigos mais bonitos. Montfort chama Maria de caminho fácil, curto, perfeito e seguro para chegar à união com Jesus. Fácil não significa ausência de cruzes. Maria nos ajuda a carregá-las. É curto porque avançamos mais rapidamente quando deixamos de depender de nossa própria vontade. É perfeito porque foi o caminho escolhido pelo próprio Jesus para vir até nós. É seguro porque a missão de Maria é conduzir-nos a Jesus. A Igreja nos recomenda este caminho. Então, São Luís traz neste motivo, neste quinto motivo, que é a nossa meta como cristão é alcançar uma união com o Senhor. Então, Nossa Senhora é um caminho fácil, curto, perfeito e seguro. É o caminho que o próprio Jesus usou para vir até nós e quer que também nós usemos para chegar até Ele. Amém? Então, amanhã nós voltaremos continuando esta formação de preparação para a consagração a Jesus pelas mãos de Maria. Esse foi mais um programa Santo Dia com Maria. Nós estamos aqui na Rádio FM 94,5, de segunda a sábado, às 6 horas da manhã. Você também pode acompanhar esse programa no YouTube, no YouTube da rádio, em Super Difusora Oficial, e também pelo Spotify da rádio. Deus abençoe você e o seu dia. Salve Maria!

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1: Seis horas e nove minutos, é caiu o dia, hein? Você do Guatambu, das caras, já dá pra puxar o caminhonete, hein, rapaz? Que coisa, rapaz? Eu quero mandar um dia ao nosso amigo da Jardim Casagrande, lá pro nosso amigão lá, o Miro, o churrasqueiro,

Terá citada por Robson e a Márcia. Continuou fazendo uma paçoca de carne socada no pilão lá, que dá até nojo de gostoso. Aquele rojão, aqueles espetinhos de diversos sabores, aquele jabá caseiro que não tem pra ninguém. E no fim de semana, uma feijoada. Uma feijoada federal lá, que foi carioca, que não botou defeito. E no meio de semana, é o mocotó. Mocotó reforçado, que faz defunto levantado. É coisa de louco, né, rapaz? Que coisa, hein? E pro Nivaldo Nhoque, que já cumprimentei também, que eu fui onde o Luca, que tava no posto de gasolina, né? O Nivaldo Nhoque, companheirão também, Carlão Bolinheiro, Quatro Elas, onde pro Carlão, tua família também. 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E vou mandando a parte musical, gente. São 6h11. Atendendo o piso aqui do Guilherme da Viola, do Gilbran Bar, 9 Itapetininho. Guilherme, pede uma dama aqui. Manda para sua mãe, Rosana Gilbran. Manda pro João Moreto, pro Zé Moreto, pro Ari Moreto, pro Maradona, Australiano Jardim Fugaz. Manda pro Deus Carrello, Luiz Carrello, Sabia Una. A patrulha da pesada na Olho d'Água, lá pro Tadeu, pro Rubica Pesada, o João Ringo, todo o pessoal do bar da Ana, Lu Parinás, tem pro Ana e menina aí. E manda pro aniversário do dia, que é o Naime, lá no Gramadinho, tem fazendo aniversário. E pra todos os ouvintes, vai o Madão, né, Guilherme? É o Madão, né? É, tem um carreiro e praiano. Carreador.

6:15, rapaz, 6:15. 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Que coisa, hein, rapaz? Que coisa, hein, Zé? 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E vai mais um modão, gente. Para todos vocês que estão pedindo ao Deus, atendeu o pedido do João de Deus, da cercadinha, Lambaril, onde Deus pede o modão, manda para sua noiva, Cecília, e as amigas dela no Tatitu, para a Célia, a criançada Lambaril, para o Zé do Pito, e para todo o pessoal da Lambaril, para todos os vinhos, tem aniversariante, que é o Naime, lá no Gramadinho, que está aniversando hoje, oração para o Naime, vai o modão que o João de Deus está mandando, é o modo de viola com o Toninho e Tinoco, triste despedida.

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1: Seis horas e 6:20, 6:20. Quero mandar um bom dia ao nosso amigo do bairro Chapeuzinho Vermelho, em Burira, para a Sueli, para a Caloira, para o Paulo, toda aparentada aí. Bairro do Fundão, lá para o Arnaldo e a dona Maria também. Sueli manda um abração para vocês no Rimburi, bairro do Fundão. E no Parque da Lagoa, lá para Margarida Lopes, a filha Conceição Rosa, toda a família Margarida, lá para o Suco, na Persona, para o Suco, lá para o Leco-Leco, a prefeitura, companheirão também, para o Laércio, no Passa 3. Para todos vocês da região que estão sempre ligados com nós aqui na Superdifusora, nosso bom dia. 6:21. E para todos vocês, mais um modão, gente. Para todos vocês que estão ligados com nós, principalmente para o Naime, que é o aniversário do dia lá no Gramadinho, vai modão. Para todos ouvindo, vai modona. Vamos trazer para cantar para vocês aí. Pirajá e Porto Rico. O mundo virou de bruxa.

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1: Seis horas, 24 minutos e meio. 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Se é meio mar acabar também, você aproveita e dá uma ajeitada na feição. Eu saio bonitão de lá com o remédio na ribeira. Então que manda, que o caboclo preparado vale por dois, hein? E vamos derrubar mais um modão, que será a melhor do programa. Esse modão quer mandar para Dalva, lá na Vila Piedade. Para Dalva, para Eliano, Paulinho, para Juca. A Dalva é fã do Zé de Camargo e Luciano. Mandar lá para o Solia, Boneca Louro, para o Paulo, lá no Baixo Chapezinho Vermelho, em Buri também. Para todos os ouvintes. Pô, Naive que está aniversando hoje, para todos vocês vai o modão, é o modão, né? A Dalva gosta do Zé de Camargo e Luciano. Zé de Camargo e Luciano é o amor.

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1: Seis horas e 40 minutos, hein, rapaziada? É mole que é mais pro gato, hein? Eu quero mandar um bom dia ao nosso amigo, proprietário do dois supermercados Roberto, rapaziada Mir de Boa, lá o Daniel e o Gabriel, e para todos os funcionários também, rapaziada, trabalha no açougue, atendendo muito bem no açougue, o Robertinho lá, lá pro Eliel, o Marco Góes, o Edson Rosa, o Cido, o Toninho, o Sandro, o Edinho, a secretária Kelly, o Mário, motorista também, companheirão, toda a família do Mário, o Marião, pai do Mário, no 4L, e pro Cauã, que tá no lugar do Noemi, vou dizer pro Cauã, para Noemi também, que aposentou, Noemi, para Rosane, que trabalha no caixa, também Rosane, toda a família, companheirão também. Então, para todos vocês, dois supermercados, Roberto, nosso bom dia. E vamos andando na parte musical, gente. Vamos atender um pedido aqui do Simão Bueno, lá da cidade de Ribeirão Grande. Simão Bueno, Pedro Madonha, manda lá para o Mugango, lá para o Ziqueiro Coveiro, também, que vendo mais que a minha mulher na subida. Durvalino Baiano, Zé Baiano, Sr. Minigildo, todo o pessoal de Ribeirão Grande. E para o aniversariante do dia, que é o Naime, lá no Gramadinho, até para aniversário hoje. E para todos os vindos do Amadão, né, o Simão Bueno, é o Amadão, que eu nunca toquei aqui. É o de Paulo e Paulino. Águas de Minha Saudade.

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1: Seis horas e 44 minutos e o tempão continua do jeito que o caboclo gosta, hein? Geladão, geladão. Que coisa, hein, rapaz? 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Que coisa, hein, rapaz? 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Agora está passando, o relógio está andando de passo largo, hein? 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E vou atender um pedido aqui da Maria do Carmo, da Vila Sotema. Maria pede um modão aqui. Está mandando para a filha dela, Ana Paula Mendes. O amor doce. Para toda a sua família. Está mandando para todo o pessoal do bairro Pão de Prata, na esquina da rodoviária, para o Nego, para a Cenoura. Toda a rapaziada que estão sargando o beijo e moendo a goela lá. Para todo o pessoal do Gilbran Bar, no Nova Itapetininga, que está indo lá para o Guilherme da Viola, para a Rosana Gilbran. E vou mandar até a Minadeira de Lima e Angélica, na Vila Belo Horizonte. Para Neuza Fadiga, na Vila Hungria. Para Dona Cida Paris, Fiona Maria Rita, na Gona e Vila também. E para o Naime, no Gramadinho, que está fazendo aniversário hoje, colhendo uma rosa da vida. Diz que abençoe muito você e sua família, viu, Nair? Muitos anos de vida, muita paz, muita saúde. E vai o modão que a Maria do Carmo está mandando para todos vocês que estão ouvindo lá dentro, para o Zé Amaral, Eliana, no Jardim Santinês, também vai o modão. Para todos vocês que estão ligadão aqui, vai o modão que a Maria do Carmo está mandando. Teodoro e Sampaio, tapete da sala.

Estamos chegando ao final de mais um programa, gente. Quero agradecer a audiência e participação de todos vocês. Quem não atendeu hoje, vou atender amanhã, de acordo com o pedido. Agora você fica com o jornal Primeira Hora, depois Pingo d'Água com o Padre Fizino, correndo com o Desvino, e continua por aí. Cada um melhor que o outro. Se nós se encontrarmos, se quiser, amanhã às 5 da madruga. Quero dizer a todos vocês uma ótima semana que está começando hoje. Muita paz, muita saúde. E nós continuamos sempre juntos aí. Sempre um de lado do outro. Um bom dia a todos vocês, nosso técnico de som, que até agora com nós também de som, nosso amigão Rafinha. Fiquem com Deus, um bom dia a todos. E até amanhã, se Deus quiser, gente.

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7: Hora oficial do Brasil, 7 horas e 26 minutos, direto para Brasília com as informações sobre a crise no STF com o repórter Felipe Campbell. Bom dia, Felipe.
8: Muito bom dia, Robson. Bom dia, Silvânia.
9: Bom dia.
8: E já está liberada pelo ministro André Mendonça a análise do plenário do Supremo Tribunal Federal sobre o caso que envolve as mensagens trocadas entre o ex-banqueiro Daniel Forcaro e o ministro Alexandre de Moraes. A decisão, divulgada neste domingo, acontece em meio ao aumento da crise entre os ministros da corte. Após Mendonça pedir a investigação das mensagens, o ministro Alexandre de Moraes solicitou que o colega também fosse investigado por suspeita de improbidade administrativa, crimes de responsabilidade e abuso de autoridade, alegando quebra de imparcialidade judicial e favorecimento a determinados grupos políticos. Já no Congresso Nacional, a oposição pressiona para que o presidente do Senado, Davi Alcolumbre, convoque os parlamentares para debater a crise envolvendo os ministros do Supremo Tribunal Federal já na próxima terça-feira. Para os oposicionistas, a crise é tão grande que nem as eleições devem interromper os trabalhos dentro do Congresso Nacional. Alcolumbre precisa ouvir os líderes para decidir como lidar com a situação. Para eles é necessário até que o presidente do Senado dê declarações e os demais senadores devem exigir que a casa cumpra as regras, além de ser transparente. O senador Carlos Viana defendeu o pedido de impeachment do ministro Alexandre de Moraes, além da aprovação de um requerimento para que Moraes e o procurador-geral da República, Paulo Gonet, compareçam ao Senado para prestar explicações. Para ele, Davi Alcolumbre tem que ter a capacidade de ouvir os líderes partidários para entender o que a maioria dos parlamentares e o Senado precisa dar soluções sobre a crise, mesmo em época de eleição. Viana confirmou que entrou com um pedido no Conselho de Ética do Senado contra Alcolumbre por ele não pautar os pedidos de impeachment contra ministros da Suprema Corte e afirmou que a situação é inadmissível. Volto com vocês.
7: Obrigado, Felipe. Bandeirantes, são 7 horas e 28 minutos.
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0: O quinto sinal marcou 7 horas e 30 minutos, hora oficial do Brasil. 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
2: Bom dia para você ligado na Super Difusora FM. Eu sou Ednei Beltrame e agora você ouve os destaques regionais. Um motorista foi socorrido em estado grave após perder o controle da direção e bater contra uma defensa metálica na rodovia Raposo Tavares, em Itapetininga. Segundo informações da Artesp, Agência de Transportes do Estado de São Paulo, o acidente ocorreu no quilômetro 187 da pista sentido interior. Um segundo passageiro também teve ferimentos graves, enquanto a terceira vítima sofreu apenas ferimentos leves. Devido ao acidente, todas as faixas e o acostamento precisaram ser interditados, mas foram liberados por volta de 1h15 da manhã de ontem, domingo. Ainda segundo a Artesp, não houve registro de congestionamento. A Polícia Civil prendeu um homem suspeito de estuprar a enteada de 13 anos durante uma operação em Porangaba. Segundo a corporação, o caso foi denunciado às autoridades pelo Conselho Tutelar que acolheu a menina de forma emergencial. As investigações reuniram provas de que ele teria cometido abusos sexuais contra a menina. Um mandado de prisão foi expedido e o homem foi encontrado em uma casa na cidade. Ele foi preso e encaminhado à central de custódia de Botucatu. No feriado de 7 de setembro, a informação com Antônio Luiz. Bom dia, Antônio.
3: Bom dia, Ednei Beltrame. Bom dia, ouvinte do Primeira Hora. A Prefeitura de Itapetininga informa o que está aberto e o que está fechado hoje, 7 de setembro, Dia da Independência. Coleta de lixo, Corpo de Bombeiros, SAMU, Pronto Socorro Municipal e Hospital Léo Orsi Bernardes funcionam normalmente. Os órgãos públicos municipais e o Paço Municipal estão fechados e retornam amanhã, terça-feira. O mesmo acontece no Viveiro Municipal, postos de saúde, Prontos Atendimentos Rio Branco e Mesquita e Farmácia Municipal. Já a Farmácia SUS, do posto Genefredo Monteiro, abre hoje de 1h às 19h para a retirada de medicamentos para pacientes residentes em Itapetininga, com receitas médicas SUS emitidas pelo Pronto Socorro Municipal. Volto com você, Ednei.
2: Obrigado, Antônio Luiz. De volta logo mais no Jornal do Meio-Dia. Cidades da região promovem desfiles e cerimônias cívicas em comemoração ao Dia da Independência do Brasil, celebrado hoje, segunda-feira. As programações contam com hasteamento de bandeiras, desfiles cívicos e a participação de instituições, entidades e participantes da comunidade. Em Itapetininga, o tradicional desfile cívico de 7 de setembro ocorre na Avenida José de Moraes Terra, conhecida como Marginal do Chá, a partir de daqui a pouco, 8 da manhã. Após o hasteamento das bandeiras, o público poderá conferir o desfile, que contará com a participação de militares, escolas públicas e diversas entidades municipais. Em Tatuí, a cerimônia do hasteamento da bandeira será feita às 9 horas na Praça Paulo Setúbal. Em Sarapuí, as comemorações começam às 9 da manhã, em frente ao Paço Municipal, localizado na Praça 13 de Março. Esse foi o boletim de notícias da Super Difusora, comigo Ednei Beltrame. Eu volto logo mais no Rancho do Felizbino. 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Segue na Bandeirantes, Jornal Primeira Hora.
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8: Vamos a Brasília. 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
9: Um mês após o Senado rejeitar a indicação de Jorge Messias, o presidente disse publicamente que reapresentaria o nome do advogado-geral da União para a vaga do ex-ministro Luiz Roberto Barroso no STF. Na época, o clima entre Lula e o presidente do Senado, Davi Alcolumbre, era de distanciamento. Alcolumbre chegou a anunciar o resultado da votação que rejeitou Messias em tom de vitória.
10: 4 meses se passaram, o clima com Alcolumbre deu uma trégua, mas a indicação de Messias continua em suspenso. Na semana em que o Supremo entrou numa crise sem precedentes, com denúncias graves e enfrentamento entre ministros, ganhou força no Planalto um outro nome.
9: O do governador em exercício do Rio de Janeiro, desembargador Ricardo Couto. Presidente do Tribunal de Justiça do Estado, ele assumiu interinamente o cargo após a saída de Cláudio Castro, em meio a mais uma crise política e escândalos de corrupção. Couto enxugou gastos e demitiu milhares de comissionados, acumulando elogios do próprio Lula.
10: A escolha de Couto ajudaria o Planalto a se distanciar do desgaste no STF. Isso porque Jorge Messias tem a simpatia e a aprovação de André Mendonça, envolvido na crise do STF. Os dois são evangélicos.
9: Não à toa, a Advocacia-Geral da União respondeu a uma crítica feita pela Polícia Federal no relatório de inteligência encaminhado a Alexandre de Moraes. A PF acusou Messias de poupar questionamentos a decisões de Mendonça nas investigações do INSS e do Banco Master. A AGU afirma que a decisão foi técnica e jurídica. Diante do cenário incerto, aliados do governo avaliam que Lula deve fazer a indicação para a vaga já aberta no Supremo entre o primeiro e o segundo turno, evitando empurrar a decisão para o ano que vem. Tudo vai depender do resultado das eleições.
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11: 7:38, hora do É da Sua Conta, nosso quadro diário em parceria com o Banco PicPay, falando tudo aquilo que afeta o seu bolso. E para combinar com o Dia da Independência, vamos falar sobre independência financeira hoje com a Renata Flores. Ou melhor, como conquistar a sua independência financeira, né, Renata Flores? Qual dica que você pode dar para quem tem esse objetivo? Bom dia para você.
12: Oiê, tudo bem? Olha, a independência financeira é o sonho de muitos brasileiros, mas a verdade é que para uma boa parte da população, esse ainda é um sonho distante. Um levantamento divulgado pela Serasa em setembro de 2024 mostrou que apenas 35% dos brasileiros consideram que atingiram a independência financeira. E aí, para os entrevistados, conseguir pagar as contas em dia, ter os gastos planejados e também pagar as dívidas de forma segura são alguns dos primeiros passos para atingir a estabilidade financeira. Acontece que seguir esses passos exige muita organização. Além disso, é essencial ter uma reserva emergencial sempre à mão em casos de imprevistos. 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Até amanhã.
11: Valeu, Renata. Te espero amanhã aqui nesse horário na Bandeirantes. 7h40.
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8: Bandeirantes, 7h45. Voltamos a Brasília. Novo destaque de Felipe Campbell.
2: Olá, Silvânia. Bom dia. O ministro Gilmar Mendes apresentou no sábado uma proposta para proibir que militares, delegados e policiais cedidos atuem como assessores nos gabinetes da corte. A mudança no regimento interno do Supremo Tribunal Federal foi encaminhada ao presidente do Tribunal, Edson Fachin, e ainda precisa ser analisada e votada pelos demais ministros. A proposta permite a atuação desses servidores na segurança dos gabinetes, mas proíbe a participação em investigações, processos e atividades de assessoramento jurídico. A iniciativa ocorre em meio ao conflito entre os ministros Alexandre de Moraes e André Mendonça. Os dois têm delegados da Polícia Federal cedidos para seus gabinetes. A tensão aumentou depois que Mendonça retirou o sigilo de um relatório da Polícia Federal com mensagens atribuídas ao ex-banqueiro Daniel Vorcaro, antigo dono do Banco Master. Agora, cabe ao ministro Edson Fachin, presidente da corte, a análise se leva ou não à votação para o plenário do Supremo, essa proposta de Gilmar Mendes. O ministro do STF, Flávio Dino, publicou neste domingo em suas redes sociais uma reflexão sobre o atual cenário que envolve o poder judiciário e invocando o dramaturgo grego Ésquilo, o autor da frase "Na guerra, a primeira vítima é a verdade". Dino criticou o que classificou como um atabalhoado debate sobre o papel da corte, apontando que os problemas reais e graves estão sendo misturados com interesses eleitorais, econômicos e objetivos estrangeiros e até ódios pessoais. Volto com vocês.
8: Obrigada, Luiz. Bandeirantes, 7h47.
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3: Bandeirantes 7h48, ainda não se sabe o que causou o acidente envolvendo um avião cargueiro que saiu da pista e deixou 5 pessoas mortas no aeroporto de Miami, nos Estados Unidos.
4: A aeronave transportava encomendas e aterrissou em solo americano por volta das 2 da tarde, no horário local, quando derrapou e atingiu veículos que estavam estacionados.
3: O Boeing 767 chegava de Porto Rico e prestava serviços para a Amazon.
4: O avião atravessou toda a pista, passou por um gramado e só foi parar após atingir os veículos.
3: Logo após a colisão, o avião ficou parcialmente em chamas.
4: 3 feridos foram socorridos no hospital em estado crítico. Outros 2 foram levados com ferimentos menos graves.
3: O aeroporto internacional de Miami ficou temporariamente fechado para pousos e decolagens, mas retornou à operação ainda no fim da tarde de ontem.
4: Bandeirante 7h49.
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3: Bandeirantes, 7 horas e 51 minutos, as informações do esporte com Pedro Cohen. Bom dia.
4: Bom dia, bom dia para todo mundo bom que dia. Acompanha, Robson, Silvânia, todo mundo que nos acompanha no Primeira Hora. Ó, Brasileirão tem novo líder, hein? O Flamengo assumiu a ponta da tabela ontem após vencer a equipe do Remo pelo placar de 1-0. O Palmeiras ficou no empate 0-0 com o Botafogo, é agora o segundo colocado na tabela do Campeonato Brasileiro. G4, que tem o Flamengo líder com 54 pontos, o Palmeiras é o segundo com 53, fecham ainda Atlético Paranaense e Fluminense, ambos com 45 pontos conquistados até aqui. O São Paulo venceu o Atlético Mineiro no sábado e agora foca na Copa Sul-Americana. Joga amanhã contra o Boca Juniors na Argentina. O Corinthians vem de 4 derrotas seguidas no Campeonato Brasileiro, 3 delas em casa. Notícias muito ruins para o treinador Fernando Diniz, que comentou sobre isso na entrevista coletiva. Bom, O nosso Luiz Fabiani traz a informação, alô torcida corintiana, hein? Breno Bidon está na pré-lista de Carlo Ancelotti para a convocação que acontecerá no próximo dia 9 de setembro para os amistosos contra as seleções da Austrália e também da Índia. Então é possível que vejamos aí Breno Bidon na próxima lista de Carlo Ancelotti. O Santos venceu o Internacional na tarde de ontem pelo placar de 3-2 e hoje acaba a rodada do Brasileirão com Vitória e Grêmio às 8 horas da noite no Barradão em Salvador, pessoal.
3: Valeu, Pedro. São 7h52.
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7: Alô, amigas e amigos do Esporte Motor. Andrea Kimi Antonelli conquistou uma sensacional e histórica vitória no Grande Prêmio da Itália em Monza. O líder do campeonato venceu depois de largar em 19º lugar após trocas de componentes do motor e ultrapassou o George Russell a 3 voltas do fim. Agora o italiano da Mercedes tem 66 pontos de vantagem sobre o companheiro de equipe na classificação do campeonato. Depois de uma largada ruim, o brasileiro Gabriel Bortoleto se recuperou bem na prova, mas ficou fora da zona de pontuação.
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4: Bandeirantes, 7 horas e 57 minutos. Vai continuar esse frio nas regiões sul e sudeste. Alana, Aline Araújo, bom dia.
5: Muito bom dia para você, bom dia a todos que nos acompanham. O frio vai seguir firme durante hoje. Tivemos previsão aí de ocorrência de neve na região do sul do país, mais precisamente em Cambará do Sul e São José dos Ausentes. E também tivemos chuva congelada em Gramado e em Canela durante essa última noite. E para hoje temos novamente condição para geadas e temperaturas negativas em basicamente todos os três estados do sul do país, principalmente no estado do Rio Grande do Sul, que abrange praticamente todas as regiões. O mesmo segue também para o estado de Santa Catarina, então uma madrugada aí prevista novamente muito gelada por lá e vai seguir essas condições também aqui no Sudeste. Na capital paulista, hoje, as temperaturas não se elevam muito, a máxima prevista será de apenas 13 graus. Um dia de tempo fechado, com com garoa podendo ocorrer a qualquer hora do dia, aquela chuvinha fina que persiste durante um tempo e vamos ter um dia bastante nublado e é então bem frio a partir de amanhã. As temperaturas se elevam gradualmente, mas voltamos a ter outro sistema atuando na nossa região, então a chuva não vai parar por aqui. Amanhã ela dá uma trégua no período da tarde e também da noite, mas vamos ter previsão de temporais já a partir da quarta-feira, novamente aqui na nossa região, e os volumes vão ficar muito elevados a partir de quinta e sexta-feira. Então...
4: Obrigada, Aline.
6: Termina aqui o Jornal Primeira Hora.
4: Apresentação, Robson Ramos e Silvânia Alves.
6: Diretor responsável, João Carlos Saad.
4: Bom dia, Brasil.
6: Bom dia.
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0: dia! Bom dia, bom dia, bom dia, com muita alegria para você ouvindo os 94,5 FM da Super Difusora, a rádio que é feita para você. Você do site, você do aplicativo, bom dia também. E aí, como estão as coisas na sua segunda-feira, nesse super feriadão, hein? Meu Deus, que temperatura baixa é essa na toda a região, né? Em toda a região de Itapetininga. Neste momento, termômetros na casa dos 10 graus. A sensação térmica mais baixa ainda, né? Por conta dos ventos e tudo mais. Mas estamos aqui no calor da amizade, na força, na energia que nos move. Juntos na Super Difusora FM, na conexão que só o rádio é capaz de fazer. Rancho do Felisbino, o programa que acorda a cidade, acorda a região. Há 67 anos está entrando no ar. Hoje, mais uma vez, comigo, Ednei Beltrame, até às 10 horas da manhã, num programa todo especial de feriadão. Hoje, muita música no seu rádio, muita música sertaneja, sucesso de todos os tempos, desfilando aqui no Ranchito do Belibinito. 8 horas mais 9 minutos, 8 e 9. A partir de agora, você já pode mandar mensagem para cá. 15996097213. Esse é o WhatsApp da Super Difusora para toda a programação e até às 10 da manhã para o Rancho do Felisbino. 15996097213. Estamos chegando no feriadão da Independência do Brasil, 7 de setembro, 204 anos da Independência do Brasil. 8 horas mais 10 minutos. Se você tem, não perde o compromisso. 8 e 10. O Rancho do Felisbino está no ar.
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12: Oito horas mais 25 minutos. Atenção para a nota de falecimento, segundo informações do site do Plano Familiar Camargo. Faleceu ontem em Itapetininga, com 62 anos, Ivo Reis de Melo. Seu corpo está sendo velado na unidade Vila Reis e o sepultamento será às 10 horas no cemitério São João Batista. Informamos, portanto, o falecimento de Ivo Reis de Melo. Nota de falecimento, segundo informações do site do Plano Familiar Camargo Itapetininga.
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0: uma realização do Sindicato Rural de Itapetininga, com o apoio do Sistema FAESP-SENAR.
1: Oito horas mais 27 minutos, 8h27, toda segunda-feira, na primeira hora do Rancho do Filisbino, o informativo do Sindicato Rural de Itapetininga. Essa conversa com você, homem do campo, nesse momento, mesmo em pleno feriadão, sítios, chácaras, fazendas, todo mundo aumentando o volume do rádio, porque tem informação importante para você. 8h27, na semana passada, o Sindicato Rural de Itapetininga recebeu Pedro Lucchesi, diretor tesoureiro da FAESP, e falou com a equipe do Sindicato Rural de Itapetininga, deixou essa entrevista gravada, especial, para todos nós, falando sobre os desafios e caminhos do agro paulista, a importância do encontro com as lideranças sindicais para o fortalecimento dos produtores rurais. 8h28, vamos ouvir Pedro Lucchesi, diretor tesoureiro da FAESP.
2: Temos como exemplo o Sindicato Rural de Itapetininga, que é o exemplo do sistema sindical nosso hoje, com a sua liderança, com o fortalecimento que abrange toda a região de Itapetininga. Então, a preocupação hoje do sistema FAESP-SENAR hoje é um plano Brasil. Hoje nós precisamos de um plano Brasil para quê? A longo prazo, para a gente poder trabalhar tranquilo. Não é um plano safra de um ano, um plano safra de dois anos. É um plano Brasil para quê? O produtor rural tenha tranquilidade de desenvolver seu trabalho. Por quê? O produtor rural hoje, tirando as lavouras que são pequenas, que você vai plantar o milho, você planta feijão, que você colheu, tá bom? A gente tem que pensar no investimento na citricultura, na cafeicultura, que são lavouras, são produções a longo prazo. Então, essa é a nossa preocupação. A preocupação nossa é que o Brasil tenha um plano Brasil. Plano Brasil para que o produtor tenha tranquilidade. Hoje na federação nós temos um departamento econômico e um departamento que cuida das ações trabalhistas, né, das questões trabalhistas. Preocupações são muitas, né? Eu citaria um exemplo hoje do leite. O leite no estado de São Paulo, hoje produzimos 1,2 milhões de litros e consumimos 8 milhões de litros. Então somos o maior importador de leite. E existe hoje já tramitando uma lei que o Departamento Econômico trabalhou para que seja taxado ou proibido a hidratação do leite. Para quê? Para que o leite produzido em São Paulo não caia muito de preço. Tá? Então, na questão trabalhista, temos lá também hoje a preocupação 6x1, né?
3: Na
2: escala 6x1. Temos preocupação onde o Ministério do Trabalho vem taxando o produtor como trabalhador análogo à escravidão, que não é a verdade. Né? Então, temos vários trabalhos. E hoje temos um departamento exclusivo para quê? Para acompanhar as legislações estaduais e federais, onde afeta a cadeia produtiva, né? No caso, o produtor rural. E quando a gente detecta alguma lei que vai, essa comissão nossa vai até o deputado que está fazendo a lei ou está elaborando a lei, para a gente argumentar e discutir. Então, isso aí serviria de exemplo para a legislação municipal, porque tem legislação municipal também que é onde o sindicato tem que atuar. Então, esse é o nosso trabalho hoje nesse sistema, nesse quesito. O departamento jurídico, ele trabalha diuturnamente em todos os quesitos que vai afetar o produtor rural. Então a gente vem antecipando o que vai acontecendo para ter a mobilização e tentar, né, através dos municípios, através dos deputados, das regiões, a gente tentar reverter ou acertar ele. Os sindicatos rurais, vou citar novamente Itapetininga como exemplo. Itapetininga para a gente aqui é um exemplo onde você vê a prestação de serviço, convênios médicos e o apoio total ao produtor e até mesmo ao trabalhador rural, né? Porque quando a gente fala sindicato rural patronal, mas a gente acaba ainda, os sindicatos acabam atendendo também o trabalhador, porque o trabalhador faz parte. O produtor rural, ele tem como essência tratar o seu colaborador como membro, até mesmo da família, né? Então a gente acaba tendo essa harmonia com o trabalhador e o produtor. Então, sindicatos hoje, na verdade, eles vão ter que se adequando ao momento que o mundo atravessa hoje. Hoje a gente tem que estar preparado para os desafios. Então a federação, ela tem, ela dá o suporte, como te falei anteriormente, jurídico, econômico, trabalhista, para quê? Para que o sindicato possa desenvolver um trabalho no seu município que vá agregando os produtores. Então o sindicato hoje ele vai ter que prestar um serviço bacana, um serviço que o produtor tem a necessidade, e vai ter que fazer a sua representação no município para representar de direito de fato o produtor rural. Então temos agora esse trabalho que a gente veio fazer aqui em Itapetininga, estamos estendendo para o estado, para quê? Para criar uma comissão e a gente ter pessoal do estado todo para a gente discutir as dificuldades e tentar achar uma saída para todos que seja igual para todos. Então a federação dá o todo suporte e a gente vai tentando fazer isso. É isso que a gente tem que trabalhar. Hoje a federação, através do cenário nacional, estamos fazendo 7 centros de excelência no estado de São Paulo. Ribeirão Preto já está pronto para ser inaugurado, dependendo de uma data do cenário nacional. Na Ribeirão Preto é cana-de-açúcar e biocombustível. São Roque também já está pronto. São 10 mil metros de área construída, onde vai ter lá um Big Data, inteligência artificial, que é o case do momento, né? Que hoje, quem não tiver inteligência artificial e inteligência, hoje praticamente não consegue trabalhar com agricultura de alta definição. E também em São Roque, estamos agregando um estudo lá para ter uma bovinicultura de leite, que vai ser um centro de genética da América do Sul inteirinho, ok? Temos mais um centro de excelência que está sendo feito em Amaré. Já começou já as obras, o terreno já foi doado pela prefeitura, de irrigação e de agroindústria. Pois a região nossa aqui de Amaré, que abrange até Itapetininga, é a maior área irrigada no Brasil. Então vamos ter esse centro lá. Temos um centro aqui em Miracatu, de cacau, tá? Que já está sendo também construído. Em Mirante do Paranapanema, para agricultura familiar, pois em Mirante nós temos a maior área assentada do estado de São Paulo, tá? E isso aí, esses centros, eles são nacionais, atender o Brasil todo e vem fomentar a agricultura de São Paulo, né? Que é diversificado demais. Estamos aí hoje fazendo esses encontros, esses itinerantes, né? Onde a gente reúne as lideranças municipais para que seja discutido o que realmente vem acontecendo em cada região. Pois São Paulo é uma região que é um estado com uma diversificação enorme. Muitas vezes nós temos aí lugares que estão tranquilos e tem lugar que está mais afetado. E o que a gente vem, o que a federação vem falando nessas itinerantes? Para procurar as lideranças locais, procurar os legisladores eleitos pela região e para ir cobrar. Porque a gente precisa, o produtor rural acaba sendo sacrificado e massacrado em todos os setores. Tudo que acontece, quem paga a conta é o produtor rural, acaba pagando a conta de tudo. Tem guerra, sobe o óleo diesel, o produtor tem que engolir o óleo diesel, cara. O adubo sobe, o defensivo sobe, tudo, vem tudo na conta do agricultor, tudo. Então a gente vai procurando, para quê? Tem que pegar as lideranças nossas eleitas, nossas lideranças que estão legislando, e cobrá-los. E mostrar a atual e a situação real que o produtor vem enfrentando. Então a gente depende muito disso. Então, isso que a federação vem orientando. O que já passou, a gente teve de importante, foi a AgriShow, né, onde todos os sindicatos estiveram presentes. É uma feira que vem com a tecnologia atualizada, né? E como o mundo hoje é globalizado, as informações são instantâneas, né? Então a AgriShow foi um momento muito importante. Tivemos o encontro das mulheres agora recentemente, onde reunimos mais de 5 mil produtoras rurais do estado de São Paulo. Foi um evento maravilhoso, grandioso, muito bom. E futuramente temos agora a Faest Show, que será realizada em Amaré, né, que é voltada para a agricultura familiar, pequeno e médio produtor, pois já tivemos de grande lá na AgriShow, né? Temos o GAF em São Paulo também agora, próximo mês, onde a federação e o Senai vai ter uma participação, onde também levaremos produtores do estado todo para poder estar participando dessa feira, se atualizando. E essa parceria com o SEBRAE, que é muito importante, ela vem com vários dias de campo, né? Então todos os sindicatos vêm realizando esses dias de campo, que já é um projeto menor, né? Mais compacto, mas que vem de encontro com a região que ele é feito, né? No município que ele é feito, trazendo tecnologias para cada município, né? Daí ela já é mais específica. Então, a FAESP já vem trabalhando bastante nesse sentido, de tentar mostrar para o produtor rural o que tem de inovação no mundo do agro. Hoje, a federação ela tem 118 representações, entre elas, destacamos as mais importantes, nos conselhos de energia elétrica, nos conselhos das bacias hidrográficas, né? onde ela vem atuando na cobrança de água, a gente vem adiando, vem discutindo, vem trabalhando, na companhia Força e Luz, no caso dos irrigantes, onde a gente discute, levamos proposta para que o irrigante tenha um desconto, tenha um período que ele possa usar, no, não sendo horário de pico, com um preço mais acessível para o quilowatt. Então, nessas representações, que são muito importantes, no meio ambiente, na Secretaria de Agricultura, então a FAESP também atua indiretamente em todos esses setores.
1: 8:38, ouvimos, portanto, Pedro Lucchesi, diretor tesoureiro da FAESP, falando sobre os desafios e caminhos do agro paulista. Pedro Lucchesi, que esteve no Sindicato Rural de Itapetininga na última semana e deixou essa entrevista gravada, então, para toda a audiência do Rancho do Frisbino da Superdifusora. 8:38, está com a gente na linha, ao vivo, Marcos Miller, diretor-secretário do Sindicato Rural de Itapetininga, para trazer agora os avisos, os recados, as informações para lá de importantes para você acompanhando a nossa programação. 8:38, Marcos Miller, bom dia, com muita alegria. Perdemos o contato do Marcos Miller, né? A gente vai refazer a ligação aqui. Infelizmente, né, celular tem dessas coisas, nem sempre o sinal funciona corretamente, né, Marcão? Tô retornando aí para você falar ao vivo com a gente aqui no Rancho do Frisbino. Confirmando a hora, são 8:39. Você está no Rancho do Frisbino, no feriadão do Bininho, né? É o feriadão todo especial, 7 de setembro, e nós aqui ao vivo na Super Difusora FM, a rádio que é feita para você com o Rancho do Frisbino. Contato refeito, Marcos Miller, bom dia.
4: Bom dia, com muita alegria, Ednei Beltrame, todos os nossos ouvintes da Rádio Super Difusora de Itapetininga, sintonizados 94,5 FM, nosso presidente Roberto Kenkichi Ueno, nosso eterno presidente, senhor Amauri Elias Xavier, nosso atual diretor tesoureiro, e também aos nossos associados e associadas que nos prestigiam com a audiência. Muito obrigado pelo carinho e estamos aqui para levar um finalzinho de conhecimento aí nesses minutinhos aí do nosso informativo do Sindicato Rural de Itapetininga.
1: Os recados, Marcão.
4: Vamos lá então, Ednei. Ó, com muita alegria a gente teve a oportunidade de contar com a presença do diretor tesoureiro da FAESP, da Federação da Agricultura e Pecuária do Estado de São Paulo, o Dr. Tirso de Sales Meirelles, né, o presidente do sistema, infelizmente não pôde estar presente, mas sempre nos apoiando nas atividades próprias do Sindicato Rural. Especificamente, né, na última segunda-feira, no Encontro Regional de Lideranças, nos prestigiaram vários presidentes aqui da nossa região para a gente fortalecer a representatividade local, como o próprio Pedro Lucchesi, ele trouxe nessa entrevista. Uma das importantes notícias que a gente tem para passar, que a gente recebeu lá da FAESP, na nossa circular, é o informativo técnico número 31 a respeito do plano Safra. Então, para todos os nossos associados e associadas, uma grande oportunidade aí da abertura do crédito rural. A estimativa são de 610,3 bilhões de reais, um incremento de mais 2,6%. Para a agricultura empresarial, a destinação é de 525 bilhões, um incremento de 1,7%. E na agricultura familiar, que inclusive a gente sempre cita como referência, que são os 75% dos nossos associados, são mais de 400 associados enquadrados na categoria de pequenos produtores que fazem parte da agricultura familiar. Então, o incremento vai ser de 9%, chegando a 85,2 bilhões. A fonte é do Ministério da Agricultura e Pecuária. Então, a gente sempre se atualizando também as nossas informações e também passando para o nosso associado, nosso produtor rural, com muita responsabilidade. Então, a gente indica para que o nosso produtor rural deixe a documentação em ordem, também procure o seu gerente na agência bancária, né, aqueles que estejam enquadrados no PRONAF, no PRONAMP, né, algum dos programas do governo, que tem um grande atrativo em relação à questão da taxa de juros, né, que é muito importante a gente pagar uma taxa de juros cada vez menor. Então, a expectativa também é que essas taxas continuem entre 0,5% e 7,5% ao ano, né, de acordo com o tipo de enquadramento do crédito. Mas é importante que, caso o nosso produtor ele tenha dúvida, que nos procure no sindicato para que a gente passe essas informações. O informativo técnico ele é muito rico, ele tem cerca de 15 páginas. Né? Os nossos associados já receberam via mensageira eletrônica, WhatsApp, também nos seus e-mails, aquele que não tem cadastrado, para que possam verificar as condições de crédito rural de investimento, crédito rural também, para a questão de custeio, despesas de custeio, quer seja empresarial, quer seja da agricultura familiar. Temos também, Ednei, um importante recado para poder passar para todos, um convite para a reunião de sensibilização, né? É um projeto que a gente tem junto com o pessoal também do Sebrae, né? A questão da indicação geográfica de queijo purungo do Sudoeste Paulista. Essa reunião de sensibilização, ela acontece no próximo dia 16, então estejam atentos, dia 16, das 10 horas da manhã ao meio-dia. O local é no auditório da CAT, Regional da Coordenadoria de Assistência Técnica Integral, ali na rua Coronel Pedro Dias Batista, para quem conhece, ali no número 1405, no centro daqui de Itapetininga, ao lado do INSS. Então, essas reuniões elas são muito importantes para a gente fortalecer essa cadeia produtiva e também para que os nossos produtores eles possam receber incentivos do governo do estado, né, em especial através também de vários programas que o governo do estado de São Paulo também tem, por meio da São Paulo Produz, né, da Secretaria de Desenvolvimento Econômico do Estado de São Paulo. Então, importantes oportunidades para os nossos produtores eles ficarem antenados. Continuem contando com o Sindicato Rural, pelas plataformas digitais, redes sociais. A nossa última edição da revista também está disponível no formato eletrônico, prestigiem, contem conosco lá no endereço e vejam também todas as matérias que constam das nossas revistas em www.sritapetininga.com.br/revistas. Também acessem nas nossas redes sociais as nossas últimas informações em Sindicato Rural de Itapetininga, no Instagram, no Facebook, e também anotem aqueles que têm a necessidade de fazer um curso, de especializar, de se profissionalizar. Também a gente já vem divulgando os vários cursos e programas do SENAR, Serviço Nacional de Aprendizagem Rural, por meio do telefone 3275-2549. 3275-2549. Também não se esqueçam de anotar aí na sua agenda os telefones que a gente tem à disposição também para tirar as dúvidas. No Sindicato Rural de Itapetininga, por meio do telefone 3271-0811, 3271-0811, e também pelo WhatsApp 99828-1052, 99828-1052. Lembrem-se de também que sempre estão convidados para partilhar um café, um chá conosco lá na Rua Campos Salles, número 219, Centro, Itapetininga. A gente se sente muito feliz com essa parceria com a Superdifusora, com você também, Ednei, e a gente fecha aí as nossas informações do Sindicato Rural. Também mandando um abraço para o compadre Felisbino, que nos acompanha nesse programa tão bonito, que leva conhecimento para toda a população de Itapetininga. Excelente semana, excelente feriado a todos. Muito obrigado, Ednei Beltrame. Forte abraço, boa programação.
1: Sou eu quem agradece, Marcos Miller, falando ao vivo, né? Lá da sua propriedade, nem precisou sair de lá hoje, né, Marcão? Aquele abraço, bom feriado para você, para todo o seu time, para toda a sua família aí. E a gente segue no Rancho do Felisbino, na Super Difusora FM, trazendo a hora certinha para você. 8h48.
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Não perde o compromisso no feriadão. 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Muito obrigado pelo seu carinho e pela sua audiência. Você que está com a gente aí no feriadão, o que você está fazendo de bom nessa friaca, hein? Espero que você esteja debaixo do cobertor ouvindo o Rancho do Filisbino. Alô, Maria Diva no Tupi. Como é que tá, Maria Diva? Tudo bem com você, com a família? Abraço para todos os amigos aí do Tupi. Josefa Ferreira, rádio ligado no bairro da Conceição. E aí, Josefa, obrigado por estar com a gente no feriadão. Bom dia, com muita alegria para o Carlão da Piscina na Vila Progresso. Dalva Ribeiro na Vila Piedade, Terezinha Benedita na Vila Rio Branco, Jacinta Góes na Vila Rosa, casal Isabel de Oliveira e Zé da Cataia no Jardim Paulista. Tá ouvindo a nossa programação? Fique à vontade para mandar mensagem para cá, 15 996097213, 15 996097213. Esse WhatsApp é para toda a programação. Até às 10 da manhã, Rancho do Filisbino. A partir das 10, manhã, Super Difusora. Meio-dia e 25, Jornal do Meio-Dia. A 1 hora e 20 minutos, 1 e 20 da tarde, chega Libório com o Show Sertanejo. 3 e 15 da tarde, programa do Juninho. Na sequência, tem Giro Super Difusora. E aí seguimos com a nossa programação noturna com muita música e muito esporte aqui nos 94,5 da Super Difusora. E aí, como é que tá o feriadão, hein? Beleza? Tudo bem? Tudo certo? Obrigado pelo carinho, obrigado pela audiência. 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
2: 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Obrigado pela audiência, Claudinei Alves, Vila Nova Itapetininga. Claudinei Alves e o irmão também, né? Sidney Alves, sempre acompanhando a nossa programação até no feriadão. Obrigado, família Alves. Alô, Marco Cleto, rádio ligado em Tatuí. A capital da música também sintoniza 94,5 FM. Luísa Sônia Ferreira na Vila Oliveira. E aí, Luísa, como é que tá? Tudo bem? Marilene Ferreira, aí ó, mais uma de Tatuí. Alô, Marilene Ferreira, alô, Tatuí. Obrigado sempre por estar com a gente. Itu Pães Caseiros, alô, Itu Pães Caseiros. Tive o prazer de encontrar com o Itu no sábado, né? Tava fazendo a barba, dando aquele tapa na cara lá no meu amigo Hudson, né? No salão Refúgio do Guerreiro do meu amigo Hudson. E quem chega lá? Itu, nosso amigo Itu. Fiquei muito feliz em vê-lo, né? Tá com a perna ainda em recuperação, né? Em uma das pernas ele tá usando meia térmica, tá um pouco mancando, mas tá andando, é isso que importa, né? O Itu passou aí por duas cirurgias recentemente e já está aí, não está na atividade ainda, trabalhando, fazendo pão, essa coisa toda não, mas tá andando devagarzinho, daquele jeitinho. Itu, muito obrigado, viu? Prazerzaço ter encontrado com você no último sábado e obrigado por estar com a gente aqui na sintonia. É, Lúria Dias da Silva, nossa amiga lá de Pirassununga, com os filhos Enzo e Lucas, mandando aquele abraço especial pro Caio Vinícius. Alô, Caio Vinícius, obrigado por estar com a gente, inclusive no feriadão, viu? A Jarlene tá na Vila Rio Branco, e aí, Jarlene, obrigado por estar com a gente aqui também, viu? Bom feriado pra você. 9 horas mais 27 minutos, continue mandando a sua mensagem. 15996097213. Esse é o WhatsApp da Superdifusora para toda a programação. 15996097213. 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

0: Super Difusora FM, Rancho do Filisbino, hora certa no feriadão. 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Nesse momento, no centro de Itapetininga, já atingimos 13 graus. A temperatura está subindo, mas atenção, a máxima prevista para hoje é 14. A gente está a 1 grau da temperatura máxima prevista para esta segunda-feira, 7 de setembro. Hoje a temperatura não passa dos 14 graus e deve ser assim, temperaturas baixas durante uma boa parte da semana, viu? Amanhã já sobe um pouco mais, mas deve chegar a apenas 22 a máxima. Quarta, 23, quinta volta para 21 e aí na sexta-feira a gente chega aos 27 graus. Previsão de temperaturas então mais baixas, né, durante essa semana. Nosso recado sempre, né, para você tomar cuidado com a saúde, né? Pessoal aí sempre agasalhado, né, com a imunidade sempre em alta para não ter problemas com a saúde. 9 horas mais 44 minutos. Mandar um abraço todo especial aqui, agradecer ao compadre Filisbino pela confiança em nosso trabalho. Tá descansando um pouquinho no feriadão e ele volta em breve a comandar o Rancho do Filisbino aqui na Super Difusora FM. Agradecer você pelo carinho, pela audiência do outro lado do rádio, do site, do aplicativo, acompanhando a nossa programação também. Muito obrigado, viu? Rancho do Filisbino, Super Difusora FM, hora certa, 9h44.
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0: 8h54, encerrando o Rancho do Filisbino deste feriadão, 7 de setembro de 2026, 204 anos da independência do Brasil. Você que ficou comigo, você que está com a Super Difusora nesse feriado, obrigado demais, viu, pelo seu carinho e pela sua audiência. Hoje, toda a programação da Super Difusora ao vivo para você. Já já tá chegando a Tuti com o Manhã Super Difusora, Jornal do Meio Dia, Libório, Juninho, Giro Super Difusora com Antônio Rodrigo. Toda a turma hoje até às 18h fazendo companhia ao vivaço para você. Depois à noite, muita música, muito esporte também na nossa programação. 24/7, 24 horas por dia, 7 dias por semana, a Super Difusora no ar, fazendo companhia para você. 9h55, especialmente para o casal Thelma e José Abrão. Neste momento, o casal para, eleva o pensamento a Deus e reza com Luiz Neto, a oração final do programa. Forte abraço a todos. Bom feriado. A gente se fala.
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neste feriado, final de semana prolongado, que você receba visitas, chegadas e partidas com muita alegria, que traga muita felicidade e muitas memórias para sua vida. Se os momentos são de tristeza ou de dores, aceite com ressignificação, pois tudo isso faz parte do nosso crescimento. Tudo passa. Confie sempre naquele que nos fortalece. Uma ótima segunda-feira para você.

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2: Bom dia, minha gente. Feriado gelado, 10 horas, 6 minutinhos. E aí, como tá sendo o seu dia? Eu vou contar o meu pra vocês. Eu sempre rezo por casa cheia. Adoro casa cheia, agora adoro reunir a família. Quem tá ali, quem é família, quem é agregado, quem são os escolhidos. Porque a gente, na casa da gente, tem as pessoas principais, né? No meu caso, eu, marido, filhos. E aí eles escolhem mais pessoas na vida, que são pessoas agregadas à nossa família. E eu gosto de receber todo mundo na minha casa. Rezei muito pela casa cheia e gosto disso. Conclusão, hoje eu, como várias mães que têm família grande, que a gente tem duas pias ou duas cozinhas ou uma edícula, sei lá como que é a configuração da nossa casa, tava com as pias tudo lotadas. E fui agradecendo, limpando, orando, lembrando de quanto eu queria aquela casa cheia, e foi feito a limpeza do jeito que tem que ser, com muita alegria, com muita disposição, com muita felicidade de ter tido a casa cheia. Que maravilha! E eu espero que o seu sentimento seja disso também, mesmo que a casa esteja um pouco suja. Aliás, eu e o Rafinha, a gente é craque de casa suja com bicho. E bicho, animais, cachorro, gato, periquito, papagaio, cavalo do Rafinha, tem os seus bônus, que é conviver com um serzinho que não tem tempo ruim, tá sempre pronto pra dar carinho pra gente. A vida sem os cachorros, sem os pets, não é a mesma. Então, eu prefiro que tenha sujeira na minha casa, de alegria, de casa cheia e de pets. Né, Rafinha? Bom dia!
3: Bom dia, Tuti. Bom dia pra você, ouvinte. Sim, Tuti, tem que ter uns animalzinhos assim, pra alegrar a semana, a casa. Mostrar que a casa tá cheia também, né,
2: Tuti?
3: Vida, isso mesmo.
2: Vida. Quem, eu não sei, eu acho que tem, cada um tem sua personalidade. Mas, pra mim, tem gente que a casa é viva. A casa é viva quando tá organizada, cada coisa no seu lugar. Pra mim, a casa é viva quando tem muita gente, quando os bichos estão lá.
3: Sim.
2: Por exemplo, na minha casa, tem muito cachorro. É óbvio que se tem cachorro, a gente escolheu o Golden. O Golden é o cachorro que solta muito pelo.
3: Isso.
2: Então a casa vai estar peluda.
3: Com certeza.
2: Óbvio, né? Igual aquela fotinha que o Ednei mandou no grupo.
3: Sim.
2: Que é o chapeludo.
3: Isso.
2: Chapeludo. E aí, a Mavi é uma nenê de 2 anos que também convive na minha casa.
3: Então.
2: E aí o sonho da gente era ter a Mavi junto com os Goldens. E ontem foi isso. Ela brincando com os Golden, se divertindo. Ela vai lá e dá beijinho em um, dá beijinho no outro. Aí ela troca os nomes. E aí, essa alegria, pra mim, tem um preço que não tem como eu agradecer. Agradecer de pagar pra Deus. Mas hoje a casa, friamente, acorda com as coisas sujas, óbvio.
3: Sim, lógico.
2: Então, a gente não fica focado no que tá sujo. A gente foca no que trouxe.
3: É.
2: Essa sujeira, que foi uma grande alegria.
3: Uma benção, né? Porque tem fartura, gente. Tem coisa pra dar pra outra pessoa, pro seu companheiro,
2: exatamente,
3: pra sua família.
2: Exatamente. É coisa boa de alegria e disposição pra se limpar e pra organizar a casa. Imagina, eu fui responder o chefia, a mensagem dele era quase 10 horas da manhã. Então eu falei, ó, eu tava na lida da casa aqui, mas com muita alegria, graças a Deus. 10 horas, 9 minutinhos, feriado.
3: Feriado, Tuti. Será que eles estão abertos?
2: Será? Óbvio que sim. 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
2: 10:24, a gente tem recebido muitas reclamações, mensagens sobre as bandeiras de propaganda política. Uma delas, eu perguntei se eu podia colocar aqui, e traduz muito bem o que as pessoas estão sentindo. Aí a gente queria reproduzir essa ouvinte que mandou a mensagem pra gente. Pode colocar, Rafinha, por favor.
3: Seria bom alertar aos motoristas que para quem sai ali do Ouroville e vai entrar na Avenida da Prefeitura, tem tanta poluição visual com as placas dos candidatos que está atrapalhando a visão de trânsito, pode até causar acidente. Hoje mesmo eu fui atravessar ali e não dava para ver se estava vindo carro na direção contrária. Imagina. Então seria interessante colocar esse alerta até para que a prefeitura de repente desse uma organizada, né, na disposição desses banners que estão sendo colocados.
2: Oi, olha só que interessante. A gente tem uma justiça eleitoral muito bem apurada, muito bem feita. A gente pode reclamar de um monte de coisa da parte eleitoral do Brasil, mas a justiça eleitoral, pelo menos aqui, ó, nosso cartório, a justiça eleitoral, nessa eleição, a juíza eleitoral é a Vilma Tomás Lourenço Ferreira Zanini. Ela foi imediatamente comunicada sobre isso e foi muito rápida também na sua decisão. Claro, se chega para a gente uma reclamação e a gente vai querer apurar, como a gente fez através da prefeitura, a Justiça Eleitoral também recebe essa reclamação. E foi emitida uma decisão, a gente recebeu na data de ontem, às 10:52 da manhã. E, dito feito, né, isso posto, que era tudo isso que a reclamação dizia, como não é essa ouvinte que fez a reclamação na Justiça Eleitoral, mas muitas pessoas acabam reclamando, porque realmente é o Andy Banner que chama essa bandeirona. Ela é muito barata e ela é muito boa para fazer propaganda, tanto que se você passa aqui na frente da rádio, tem duas bandeiras dessas, né, na frente da rádio, para não atrapalhar ninguém. Mas os candidatos estão com uma quantidade muito grande e realmente tem atrapalhado mesmo as vias públicas. Aí ela coloca aqui um cabeçalho sobre isso, né, dos wind banners, e o quanto isso tem prejudicado as pessoas. E é dado o direito à propaganda eleitoral, mas não pode atrapalhar a circulação de pedestres, tampouco comprometer o tráfego e a visibilidade dos condutores. Isso posto, com fulcro no poder de polícia e considerando o iminente risco de acidentes de trânsito, determino, isso a juíza, é uma decisão da juíza, determino a todos os candidatos que realizarem propagandas no município de Tapetininga a proibição de se colocar qualquer espécie de material gráfico de propaganda eleitoral, 2 pontos, em rotatórias com ou sem jardim, a menos de 5 metros das extremidades de canteiros centrais e a menos de 5 metros nas esquinas de ruas e avenidas. Então, você aí que ver isso é uma infração. Eu espero que minhas candidatas não tenham essas bandeiras aí atrapalhando nos lugares e estão proibidos. Todo mundo pode denunciar, né? E isso tem que ser feito, porque a gente não vai sair arrancando ou sair roubando aí as bandeiras. Não é legal. Mas a gente tem que denunciar para que todos caminhem corretamente com a lei e também a civilização entre os condutores e cidadãos comuns. A gente coloca aqui a informação, não só a gente coloca a reclamação, mas a gente corre atrás de concluir toda a informação para você sair daqui muito mais bem informado, não com raiva só de uma reclamação. Realmente, as bandeiras estão de um número exagerado e agora está proibida pela juíza da Justiça Eleitoral. Esse ano é a doutora Vilma, e ela proibiu nas rotatórias. Você aí que quer denunciar, saiba que o cartório eleitoral está aberto e também você pode contar com a gente aqui para poder fazer ou mandar foto, alguma coisa, a gente pode denunciar junto com vocês. 10 horas 29 minutos, o tempo. O Zé vem trazer pra gente nesse friozinho de hoje, feriado. Zé, o que acontece? Bom dia.
0: Bom dia a tutti, bom dia ouvintes, tudo bem com vocês? Hoje, 14 graus, não chove. Eu quero mandar um abraço e um ótimo início de semana a todos ouvindo a Subdifusora. Um abraço a todos, fiquem com Deus.
2: Amém, Zé, muito obrigada. 10 horas 29 minutos.
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2: Vamos que vamos, minha gente. 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
2: Vocês sabem muito bem que quando a gente fala de saúde, a gente tem que observar muito bem e também ir em lugares que a gente confia muito. Você tem ouvido a gente falar de tantos exames que às vezes a gente não sabe que tem no Centro Médico São José. Já falei de exame laboratorial, que às vezes as pessoas não sabem. Já falei da esteira, que eu mesma fiz por causa de atividade física e coração. E hoje o Dr. Carlos está aqui para a gente falar de um exame que eu tô teimando com a memória para falar direitinho. Ecocardiografia fetal, doutor. Acertei? Bom dia.
3: Correto. Bom dia.
2: Ecocardiografia fetal. Já vou começar do começo perguntando o que todo mundo se perguntou agora. O que é esse exame?
3: Então, o exame é um exame, hoje em dia, desde o dia 14 de junho de 2023, tem uma lei federal que obriga ele ser feito em todas as gestações, inclusive as do SUS.
2: Que bom!
3: É um exame praticamente de check-up junto com os morfológicos, com os exames obstétricos que se fazem normalmente na gestação.
2: Em que semana que faz? É na gestação esse exame?
3: É na gestação. O ideal é entre 24 e 28. Mas a partir da 20ª semana em diante, pode ser feita em quantas semanas for necessário, você entendeu?
2: Se ele está na lei é porque ele é um exame muito importante.
3: Com certeza. Esse exame se tornou importante pelas estatísticas de óbito de fetos e recém-nascidos totalmente viáveis.
2: Que podia ser prevenido.
3: Exatamente. Porque a cardiopatia, principalmente quando a criança nasce, ela precisa estar, o recém-nascido, num local apropriado para ser feito medidas assim, de tratamento, medidas de contenção, principalmente da parte da vida do nenê.
2: Uhum.
3: Para evitar o transporte desse recém-nascido depois que ele nasce, numa ambulância, por exemplo. Porque às vezes tem que colocar um bebê já passando mal numa ambulância, mandado aqui para São Paulo, para Campinas, onde tem esses centros, chamados centros de referência da parte cardiológica.
2: E né? É isso que poderia ser fatal para um bebê se ele não soubesse.
3: Com certeza. E o interessante é que tem uma droga chamada alprostadil, que é uma prostaglandina, que ela mantém um chamado canal arterial, que é uma coisa que o feto tem, que o recém-nascido começa a fechar, que mantém muitas cardiopatias pelo canal estar aberto, a criança viva. Só que esse alprostadil, que é a prostaglandina, não tem em todos os serviços de maternidade. Por exemplo, aqui na nossa maternidade, do hospital regional, tem mais dá para pouco tempo até conseguir a transferência.
2: O tratamento.
3: Exatamente. O hospital de referência também, ele não aceita o recém-nascido se não tiver comprovado que o nenê tem cardiopatia.
2: E esse exame pode, você falou, de 20 a 28, vamos colocar
3: isso,
2: assim, semanas. Ele pode colocar a família num alerta e já numa precaução e organização do que tem que ser feito.
3: Exatamente. Aí o que acontece? Quando a gente descobre alguma coisa no feto, e seja uma patologia grave que necessita desse medicamento, alprostadil, e às vezes necessita de UTI, ou às vezes até de cirurgia cardíaca precoce, a gente já encaminha essa mãe para nascer num local mais apropriado.
2: Exatamente, porque daí não tem esse transporte quando nasce.
3: Isso, porque o melhor jeito de transportar o recém-nascido é antes, quando a mãe nascer, com o feto dentro da barriga, porque ali não corre risco nenhum.
2: A melhor incubadora para um nenê que tem algum risco é a barriga da mãe.
3: Isso. E como esses nenês precisam de pelo menos uma UTI neonatal, e também uma referência de cardiologia dos especialistas no coração, isso não é uma coisa que tem em todo lugar. as maternidades comuns, praticamente, elas não têm esse tipo de serviço. E as UTIs mesmo têm esse medicamento alprostadil, mas tem assim, em pouca quantidade às vezes. Então você precisa ter uma agilidade em transferência. Só que ao mesmo tempo a gente não consegue transferir se não comprovar que a criança tem problema cardíaco.
2: Mas como a gente está correndo contra o tempo...
3: Exatamente. Sabendo de antemão do diagnóstico pela ecocardiografia fetal, a gente já está mais ou menos já sabendo. Então, a mãe já é levada para um hospital de referência, tipo Sorocaba para frente, né? Uhum. Que aqui na região não tem. E as coisas se agilizam. E a mortalidade, na verdade, infantil ou do recém-nascido, melhora muito. No caso, assim, eles sobrevivem mais, porque eles precisam ter essa assistência melhor.
2: Imediata.
3: Antes de 2023, existia algumas indicações para fazer esse ecocardiograma fetal, que já existe já há uns 30 anos para cá. Uhum. Só que, depois desse 2023, foi visto que muitas patologias, assim, muitas doenças do coração do bebê não apresentam nenhum tipo de antecedente. A principal causa, por exemplo, de indicação era a diabetes gestacional e a diabetes na mãe. Só que mães saudáveis, às vezes, aparecia cardiopatias importantes.
2: Sim.
3: E que não foram diagnosticadas e ocorreu novamente um desfecho negativo para a parte dos recém-nascidos, né?
2: Será que todas as mães, todas as gestantes já estão fazendo esse exame?
3: Olha, o problema maior, eu acredito que estão com os profissionais de saúde que não ainda entenderam muito bem o que significa essa parte do diagnóstico anterior ao parto, principalmente. Uhum. Né? Eles estão ainda com aquela mentalidade das indicações anteriores, por exemplo, do diabetes, história de cardiopatia na família, que hoje se sabe que 1% das malformações dos fetos são problemas cardíacos, né? E às vezes não vem nem com nenhum antecedente, aparece simplesmente,
2: sim,
3: né?
2: Sim.
3: De uma doença chamada transposição dos grandes vasos, que é uma coisa que precisa ter o alprostadil e precisa ter uma cirurgia mais precoce possível, é a cirurgia de Jatene, que chama, que é o nosso médico Jatene, ele que inventou essa cirurgia.
2: Uhum.
3: Por exemplo, essa patologia, se ela nascer em qualquer lugar, não ter o alprostadil, a criança morre, porque vai fechar o canal, a criança vai entrar em insuficiência cardíaca e vai falecer.
2: A gente tem muitas essa pergunta, né? Muitos diagnósticos hoje, muitas coisas têm os nomes tudo certinhos. Então, às vezes, acaba parecendo que está aumentando. A mortalidade de bebezinho por causa do coração tem aumentado também? Ou a gente está sabendo mais as coisas que estão acontecendo?
3: Eu acredito que sempre foi a mesma. A mortalidade tem realmente sido a mesma, né, de sempre, certo? Mas o que acontece é que tem mais evidências hoje na própria jornalismo, própria...
2: Sim, né, internet.
3: Internet, as mães estão ficando mais alertas também, né? Então, e hoje em dia existem prefeituras, por exemplo, Taquarivaí, Ribeirão Grande, são prefeituras que assumiram esse papel. Todas as gestantes dessas prefeituras vêm fazer com a gente.
2: Já estão fazendo aqui no Centro Médio.
3: Estão fazendo.
2: De Itapetininga já tem isso?
3: A prefeitura de Itapetininga, não.
2: Não.
3: Não, prefeitura de Itapetininga.
2: Aí que uma entrevista como essa, o Antônio que está aqui junto com a gente hoje no estúdio, é uma carga de utilidade pública isso. Porque olha só que importância. A gente já colocou esse exame com uma importância igual ao morfológico. Que as mães fazem, todo mundo corre atrás para poder fazer tudo certinho. Agora, gente, é lei. E precisa ser feito de 20 a 28 semanas de gestação o ecocardiografia fetal.
3: O ecocardiograma fetal.
2: Ah, pode ser. Agora pode. Você me libertou.
3: Pode.
2: Ecocardiograma.
3: Pode ser.
2: Fetal.
3: Pode.
2: Porque daí a gente pode se prevenir uma doença. Eu fiquei pensando, Se eu faço, se eu tô grávida, muitas grávidas estão ouvindo a gente agora, tenho certeza, famílias também, né? De 20 a 28 semanas, descobri alguma patologia, eu tenho muito mais tempo para fazer todo o conforto do parto do que descobrir no parto e sair todo mundo correndo atrás. Porque a gente depende de uma... Agora pensando no SUS até, a gente depende de uma... A gente está em campanha eleitoral, que os políticos ouçam a gente. A gente depende de uma lista cross, que é uma judiação essa correria. Eu já participei de vários processos de a fila cross, que judia. Então, se for prevenível, é muito melhor fazer o exame rápido.
3: E a urgência de não ter o medicamento, né?
2: Exato. Então,
3: imagine você não ter o medicamento, está acabando o medicamento, você não consegue na região pegar esse medicamento, a criança vai morrer se você não conseguir... A transferência, isso ocorre. Ocorre porque eu já trabalhei, eu sou pediatra também.
2: Uhum.
3: Fiz a pós-graduação, duas, então fiz três pós-graduações na parte de ecocardiografia. Mas a gente, eu já vivenciei o outro lado também. Ser pediatra, estar num berçário com cardiopata, sem o remédio ou com medicamento que vai acabar hoje à noite, por exemplo, e se eu não conseguir a transferência desse bebê...
2: Meu Deus!
3: Vai fechar esse canal, que é um canal... Porque existe, na verdade, duas coisas que tem no feto que não tem no recém-nascido. Um é o forame oval e o outro é o canal arterial. Os dois é para desviar o coração do pulmão do bebê, o sangue, que o pulmão do bebê está fechado, né?
2: Uhum.
3: Então, esses canais e esse forame, eles têm tendência a fechar nas primeiras 24 horas. É esses que são o problema, porque você tem cardiopatia que depende desse forame oval e depende desse canal arterial para a criança estar sobrevivendo. Se esse canal, principalmente, fechar, a criança morre. Então, isso aí é uma coisa que é uma consequência fatal, né?
2: E esse daí também pode ser pego alguma deficiência nesse exame?
3: Olha, o exame do ecocardiograma, ele praticamente ele vai ver tudo que tem dentro do coração. O morfológico, uhum, basicamente, vê um pouco do coração, mas não entra dentro do coração para ver especificidades que existem dentro do coração. Então, o diagnóstico, praticamente, não é no morfológico, é no ecocardiograma fetal.
2: Tá. Tá?
3: O eco, o morfológico pode dar umas pistas, mas o eco faz o diagnóstico.
2: Uhum. Ele é mais profundo.
3: Exatamente. Agora, esse canal arterial, ele está presente em todos os recém-nascidos, só que fecha. Uhum. Se fechar, se a criança depender desse canal para sobreviver,
2: não
3: morre.
2: Consegue.
3: Então, existem patologias que são canal dependentes. São exatamente essas patologias cardíacas de canal dependente, que depende desse canal para a sobrevivência da criança, do recém-nascido, que esse exame é o principal para o diagnóstico.
2: Tem algum outro lugar que faz aqui em Itapetininga? Que você saiba?
3: O quê?
2: O exame ecocardiograma fetal?
3: Tem.
2: Mas no Centro Médico São José...
3: Faz.
2: Faz e faz pelo SUS também.
3: Não sei. Aí tem que conversar com a Bruna.
2: Vou buscar isso.
3: A Bruna é a responsável. Provavelmente não.
2: Mas lá de Itacoarivaí,
3: por exemplo,
2: Ribeirão Grande, sim.
3: Não, por exemplo, isso são acordos que a gente faz com a prefeitura.
2: Sim.
3: A prefeitura paga um valor a menos do valor total, que é o valor particular.
2: Uhum, uhum.
3: Para ser feito aqui. Mas não é que o SUS vai cobrir, exatamente.
2: Mas já vira, né, uma coisa que eu quero trazer aqui para as pessoas, porque é importantíssimo um exame como porque esse.
3: Você entendeu?
2: Entendi,
3: tem um preço que não é um preço particular, é um
2: quando
3: preço bem menor,
2: né?
3: Menor que 50%.
2: Uhum.
3: Por exemplo, eu trabalho também no Centro Médico São José de Tatuí. Tatuí também faz parte do mesmo centro médico,
2: sim,
3: né? Lá tem o pessoal fazendo de Tatuí já pela prefeitura. Tem gente de Capela do Alto também sendo feito pela prefeitura.
2: Entendi. Quer dizer, que a gente já vai até para a pauta de jornalismo para saber sobre isso, porque é tão importante um exame como esse e dá um conforto de não emergência para os pais, para a família, que está na lei. A gente tem que fazer.
3: Acredito que ainda não caiu ainda a ficha, entre aspas, né, para muitos profissionais e para a população em geral, que eles têm direito a pedir esse exame.
2: Vamos repetir a lei. No comecinho da entrevista você me falou.
3: É uma lei federal, uhum, de 2023.
2: Tá.
3: Na verdade, 14 de junho de 2023.
2: 14 de junho de 2023, então já tem mais de 3 anos.
3: É só lançar no Google ali, lei da ecocardiografia fetal, e já aparece no Google a lei.
2: Isso é importante, uma entrevista com essa carga emocional importantíssima para os pais, para as mães, ficarem sabendo. Ecocardiograma fetal é super importante nas 20 ou até 28 semanas mais de gestação, mais ou menos.
3: Pode ser feito depois também, dependendo principalmente se for uma coisa que esqueceu ou passou a época. A gente vê, avalia na hora se está dando para ver tudo ou não. Depende do biotipo materno também, né? O ultrassom depende muito, muita coisa. Porque passando das 28, 30 semanas, os ossos do nenê ficam mais calcificados.
2: Ah, mais difícil.
3: Isso fica mais difícil do som passar. Outra coisa que acontece também é que o líquido amniótico também diminui. Ah. Também diminui a visibilidade, tá? Se a mãe for mais fofinha, também a própria gordura atrapalha a visualização. Então, mas isso tudo dá para mim avaliar na hora, falar para você, dá para fazer o exame ou não dá, ou com alguma restrição. A gente pode colocar uma observação, por exemplo, exame difícil pela posição fetal também, difícil pelo biotipo materno, exame difícil pela quantidade de semanas que já está, mas dá para fazer. Melhor saber, pelo menos, duas, três semanas ou quatro semanas antes, né? Do que não saber. E se pega em uma surpresa, isso colocando em risco o neném, principalmente. Né?
2: Doutor, muito obrigada por ter vindo, deixado aqui uma informação tão importante, mas também uma pauta para a gente correr atrás e saber um pouco mais e informar os pais aí sobre tudo isso. Como a tecnologia é incrível, né? É através de um ultrassom?
3: É um ultrassom que você faz dentro da barriguinha do nenê, quer dizer, da mãe, no coração do nenê. Porque eu faço também o ecocardiograma pediátrico, que é no recém-nascido.
2: Tá.
3: Caso a gente não consiga fazer o fetal, o nenê passar mal, por exemplo, no berçário, eu tenho que ser chamado lá para fazer. Uhum. Eu faço hoje aqui no regional, eu vou fazer lá em Itapeva, na UTI não natal, porque exatamente precisa do diagnóstico, precisa do laudo, senão não consegue transferência.
2: Mas numa dessas tem que correr numa emergência, né?
3: Tem que correr.
2: É melhor que seja antes.
3: E o importante é que não existe muitos profissionais aptos a fazer esse exame.
2: E nós temos aqui em Itapetininga, no Centro Médico São José. Obrigada, viu, doutor?
3: Obrigado vocês pela oportunidade.
2: E você que ouviu a gente, quer saber mais, a gente tem todos os contatos do Centro Médico São José. Também vamos buscar mais informações para saber você do SUS. Claro que quem tem Unimed São Paulista está tudo em ordem, pode fazer e pedir esse tipo de exame. Vou repetir para vocês, ecocardiograma fetal pode ser uma prevenção importantíssima para o seu bebê. Fiquem atentos, pais e mães, e a gente está aqui sempre à disposição de vocês. A gente já volta.

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2: Onze horas 6 minutinhos, estamos pontualmente falando aqui para você que daqui 54 minutos tem o horário político e logo depois começa o Jornal do Meio-Dia. Antônio Luiz já está por aqui para trazer algumas manchetes, informações importantes que estarão junto com a gente ao vivo no Jornal do Meio-Dia, o jornal de rádio mais importante de Tapetininga e toda a região. Bom dia, Antônio Luiz.
3: Bom dia, Tuti. Um excelente começo de semana para você e a todos os nossos ouvintes. Daqui a pouco no Jornal do Meio-Dia, a gente vai falar sobre a independência do Brasil e entender um pouco dessa história com o jornalista Silas Guerin Cardoso. Justiça Eleitoral proíbe wind banners e também outros materiais de propaganda política, né, em rotatórias, esquinas e canteiros de Tapetininga. Tem também cinema de graça hoje na cidade. E no Brasileirão, o Palmeiras só empatou sem gols com o Botafogo e perdeu a liderança para o Flamengo, que venceu o Remo e assumiu a ponta da tabela. E tem alerta de golpe. É que circula pelas redes sociais uma falsa promessa de auxílio reconstrução no valor de R$ 1.050. Então fique esperto para não ser envolvido. E para fechar, a crise no Supremo Tribunal Federal, hein? Continua essa crise entre os principais assuntos aí dos noticiários, inclusive com a ausência de ministros no desfile de 7 de setembro em Brasília. Tudo isso e muito mais daqui a pouco no Jornal do Meio-Dia, aqui na Super Difusora, a rádio que é feita pra você.
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8: Gente, o melhor é essa muita diversão e tan, tan, tan, tan. Rafinha, precisamos entrar nesse acordo, Rafinha. Igual o seu uniforme.
9: Sim, vamos mudar
8: vamos
9: a trilha.
8: Vamos organizar tudo mudar isso, trilha, né, Rafinha? Tá bem bagunçada a nossa relação. Muita diversão. Tan, tan. Fique calmo, mesmo na diversão. Ivan, que bom feriado, você tá aqui com a gente, muito obrigada, bom dia.
10: Bom dia aos ouvintes da Super Difusora, ao Rafinha que tá aí também sem uniforme.
8: Sem uniforme, mas a gente chega lá.
10: Não, vamos mas ver. Ele é excelente funcionário.
8: Ele é, então, uma graça. Exatamente. Então. Um grande colaborador. Amanhã eu tenho a reunião com a Alessandra da Vale Verde, aí vou conversar com ela, viu, Rafinha? Vou fechar essa porta pra você, você vai ver só. Aí eu faço uniforme. Ivan, a gente tava brincando aqui. Não, gente, as pessoas não têm noção do que a gente conversa fora do ar, né? Eu não sei o que as pessoas pensam, até da vida da gente e tudo mais. Porque eu tô aqui ao vivo das 10 ao meio-dia, mas as pessoas não têm nem noção do que acontece se eu não publico. E tem muita coisa que eu também não publico. Por exemplo, esses dias a Mavi ficou em casa um dia e meio. Então, nossa, usufruí muito daquele momento. Então... pode ter gente que nem sabia que ela estava na minha casa. E aí, a gente aqui dá muita risada, fala muita coisa. Até nos momentos sérios, a gente acaba dando risada, se divertindo muito. E uma das conversas que a gente teve agora aqui fora do ar é essa coisa de como eu sou muito desprendida, e acredito que você também, do que as pessoas pensam da gente. E não é que eu não tô nem aí com os outros. Não, não é isso. Quer dizer que eu tô preocupada mais... pela minha conduta de fazer o correto, do que ficar preocupado com o que as pessoas pensam ou falam de mim. Porque em 20 anos de microfone, já teve de tudo. Gente que fala bem, muito mais gente que fala bem, graças a Deus, mas já teve gente que fala mal. E eu sou muito tranquila quanto a isso, mas eu percebo que muitas pessoas estão muito presas a isso. Parece que o grande maestro da vida das pessoas é a opinião dos outros. E isso é muito ruim para a vida das pessoas, não é?
10: É, porque na verdade você começa a ficar exigente e você às vezes passa de um limite que vai perturbar muito mais quem vive com você constantemente do que vai atender à vontade dos outros,
8: entendeu?
10: O importante da gente, Tuti, é que chega um momento, né? Eu penso que é por isso que a idade, né, vai fazendo a vida, né, a escola da vida é fundamental. A gente vai percebendo que chega um momento que a gente quer deixar tudo mais leve. É tudo leve, não importa que seja uma coisa grave, e você contorna para fazer o mais leve possível para que você não fique aflito, para que você não prejudique os outros, para que não cause mal. Então sabe, eu acho que essa é a descoberta, que a idade ajuda a gente a ir chegando nesses momentos, embora desde sempre seria. Por isso que as religiões têm um papel importante. importante para que faça com que a gente tenha esta ideia. Eu não quero ser aquele que incomoda os outros, que cobra dos outros, porque na verdade, durante grande tempo, o que a gente espera dos outros serem para a gente é o que os outros esperam da gente serem para eles. Uhum. Só que a gente exige deles e não faz nada de nós.
8: Exato,
10: por
8: que
10: isso.
8: Pena.
10: Que é o que a gente conversou no sábado, né, no programa, falando, né, que a gente tem que ter essa noção realmente, né, de que a gente tem um papel muito importante, que apesar de nós não sermos às vezes conhecidos, não termos destaque, não é esse o problema, mas simplesmente quem encontra você sabe o que você é, sabe o que
8: causa,
10: esperar de você,
8: é...
10: então você sabe, então é isso, é essa construção que é muito importante para a gente, e a gente percebe que quanto melhor eu sou para os outros, melhor eu sou para mim. As doenças, você evita a doença, você evita a raiva, você evita a mágoa, você vai evitando tudo isso, porque você vai descartando, não interessa isso na minha vida. Por que que eu vou ter raiva de uma pessoa que de repente num momento infeliz ela fechou o que eu estava passando com o carro, não percebeu?
8: Nem era com a gente, né? Como se fosse direcionado.
10: Porque daí você vai criando um negócio que deve ser tudo, você é vítima, você viu? Ah, isso não sei o quê, subiu o preço do pão que eu gosto de comer, só o pão que eu gosto de comer. Então você acha que é vítima, então não é. Então a gente vai criando, né? Então, na verdade, a gente vê. O meu entorno depende de tudo que eu tenho interno. Tudo que eu tenho em torno, porque é o jeito que você convive.
8: E não é o contrário.
10: Então, quanto mais leve você for, né? Então você vê, a gente tem desafio, tem dores, tem sofrimento, tem tudo. Mas você colaborar para diminuir a intensidade é o melhor. Às vezes você tem um familiar que está numa situação, né, difícil, tal, tudo. Você pode fazer até um ponto que o resto não depende, não é da sua capacidade. Então, mas você aliviando aquilo que te cabe, você já está fazendo um grande bem. Primeiro que você fica com a consciência mais tranquila. Você fala, ai, graças a Deus consegui dar aquele empurrãozinho, agora tá dando tudo certo, vai conseguir, vai, não sei o que, entendeu?
8: Então, Ivan, eu tava pensando numa coisa, você falou de uma certa emergência que a gente tem de calmaria e de uma praticidade. E eu lembrei de um episódio agora, que uma moça foi contar que foi assaltada, com o nenê de colo, ela foi mantida refém em São Paulo e tal. E quando ligou pra mãe, a mãe falou assim: filha, vocês estão bem? Vocês se machucaram? Agora me fala, o que que eu posso ajudar? A mãe foi super prática. Porque não adianta a gente ficar, lembre-se sempre disso, mas não ficar, meu Deus, e agora? Ai, não, vamos ser prático. Porque eu fico pensando assim, ó, e eu perguntei isso fora do ar pro Ivan: qual que é o nosso maior sonho? Eu vou falar de mim, pra eu poder exemplificar, que eu sirva bem as pessoas. Eu só vou servir bem as pessoas se eu for prática. Não ficar falando só do meu sentimento. Ah, aconteceu tal coisa, eu preciso ajudar a Beatriz, minha filha. E eu fico me lamentando por mim, o que, que aconteceu. Eu tenho que ser prática.
10: A gente perde, né, um pedaço do tempo, às vezes, né, nesse assim, a gente dá uma murchada, né, na verdade. Você se encolhe e fica, ai meu Deus, puxa vida, né, não fui capaz. Tal. Mas não foi dessa vez, da outra vez você fala, agora eu não deixo passar. A outra vez você fala, não, agora não deixo passar, porque olha como é que eu fiquei, olha como é que a minha filha ficou, olha como é que não sei quem ficou. Não quero isso de jeito nenhum. Então, quanto mais a gente puder facilitar tudo para os outros, é mais fácil para a gente, é mais agradável para a gente. Não é que você quer ser aplaudido, que a turma... Nada.
8: Não.
10: É simplesmente você vai construindo um caminho. Você pode ver, Jesus, onde ele passou, ele só... demonstrou o amor que tem por todo mundo. Lógico que é a grandeza dele, mas esse é o caminho. Então, porque daí eu não fico preocupado, você não vai julgar. Puxa vida, esse cara, você vê, ah, eu só podia esperar disso, desse. Nada, você não esperava, não. Você não sabia que ele era desse jeito, mas que pena que ele seja assim. Mas ele vai ver, daqui a pouco ele vai ver.
8: Passou.
10: Que eu não sou assim, já perdoei, já pode, nem, não tem problema. Então a gente vai construindo um mundo melhor, a gente quer que o mundo mude, mas eu não mudo, então não adianta mudar o mundo porque você continua o mesmo. Então nós sempre procuramos achar uma solução fora do contexto, né? Onde que é melhor eu fazer essas coisas, né? Na verdade é tudo dentro de você. Então, na hora que a gente descobre esse sintoma, sentido da vida. Quer dizer, eu não consigo ser o salvador da pátria, mas eu não quero ferir ninguém. Nem que escape uma pedrinha da minha. Então você já vai construindo. Entendeu? É esse esforço que o cristianismo pede pra gente. É você olhar o outro com o olhar de quem está ali para ser útil. Então, às vezes, você não precisa nem falar nada. Ele olha para você, você fala, viu, fique em paz. Pronto. Então,
8: ou tô aqui, ou abraçar, né?
10: Qualquer coisa, entendeu?
8: Jesus era prático, né?
10: Em tudo. Ele falava tudo, que ele tinha autoridade para falar tudo que ele falava. E ele surpreende muitas vezes os próprios discípulos, né? Dizendo que como é que eles não conseguiam entender o que, que ele estava pedindo para eles fazerem, né? Porque sabia de que eles tinham outra tradição, né, religiosa, então estavam se adaptando, mas ele nunca deixou de continuar pedindo. Viu, vão lá e façam tal coisa, vão lá. Mas o senhor tem certeza que é para ajudar aquela pessoa? É, sim, senhor. Para fazer, então.
8: O mais curioso é quando ele chega numa parte da Bíblia, né? Quando, eu não lembro se é um aleijado ou um cego que ele volta, que volta a fazer alguma coisa e ele pergunta, você quer mesmo isso? Então, quando ele pergunta isso, é muito mais poderoso do que simplesmente... Como ele vai perguntar? É óbvio que a pessoa quer.
10: Não tenha dúvida.
8: Mas então, ele pergunta justamente por essa vontade, né? Você quer mesmo isso?
10: Você quer, exatamente, né? Porque tem muitas coisas que nem a própria lei divina, ela sabe exatamente o que eu preciso. O que ele quer saber é se eu sei o que eu preciso, não é verdade? Porque, na verdade, nós queremos muito mais facilidade, né? Tirar os incômodos, quer dizer, se eu puder curar mesmo para não ficar doente, mas também eu não me envolvo para ajudar na doença dos outros, né? Socorrer alguém ou ajudar alguém, seja o que for. Então, é esse sentimento que, né, por isso que quando a gente fala do amor, quando Deus nos criou, né, a doutrina espírita ensina que nós somos criados com amor, por amor e para o amor. Então, assim, por isso que Jesus fala do reino de Deus em nós, porque o amor é um sentimento que o homem não consegue nem imaginar o que seja de verdade totalmente. Então foi Deus que criou esse sentimento, não existia, não existe ninguém que possa ter criado. Então o que, que ele fez? Quando ele nos cria simples e ignorante, ou seja, para nós evoluirmos por esforço próprio, de livre-arbítrio, escolher tal tudo, mas nós temos uma semente do amor, porque a marca do Deus em todos nós é o amor. Só que
8: todos
10: eu
8: temos.
10: Que tenho que você pode, né, a simbologia diz uma semente. Ou, né, ou então um sentimento, mas um germe para você desenvolver, mas nós é que temos que desenvolver. Ou seja, nós temos o amor em nós. O problema nosso é fazer com que ele seja útil para quem precisa.
8: Gente ser terra fértil.
10: É porque o amor só tem valor quando alguém é beneficiado. Não adianta. Que nem a gente, quando Jesus fala da gente amar a gente mesmo, é que a gente tem uma noção do que a gente gostaria de tudo certinho para a gente. Tudo desse muito certo, muito bonito, muito agradável, muito feliz. Então. É esse mesmo desejo que a gente vai tendo para os outros. Então, na hora que a gente encontra, por isso que, né, é difícil da gente começar, né? A gente vem em muitas evoluções, né? Já são 2 milênios de Jesus, né? Em que ele deixou o exemplo, deixou a lição, deixou o evangelho para que a gente não esqueça, falou que enviaria um outro consolador para a gente não esquecer o que ele ensinou, para aquilo que foi deturpado também ser... Então, por isso que na doutrina espírita, quando a gente entende que o outro consolador é a doutrina espírita, porque ela veio falar da imortalidade, da gente ser um espírito e não apenas uma pessoa aqui no corpo físico. E nisso muda tudo. Daí a nossa jornada, você consegue entender o quanto é importante você fazer alguma coisa positiva que vai redundar em benefício para você, e isso é que vai fazer você construir em você aquilo para que você foi criado, para até que um dia a gente chegue no ápice, que é como o Cristo chegou. Mas enquanto eu não fizer uma coisa pequena, uma coisa grande eu não vou
8: fazer.
10: Não
8: vai chegar. E ninguém é criado para viver uma coisa individual. Um amor só para você
10: ninguém
8: mesmo.
10: Vive, exatamente.
8: Ou viver sozinho. Ninguém, tudo é coletividade. Tudo,
10: exatamente. O problema é daqueles de nós que viramos as costas para isso, né? É. Você não quer ter dor de cabeça. Não tem gente que assim, eu odeio dor de cabeça.
8: Não vou ficar com a pessoa perto, então, né?
10: Então, entendeu? E não adianta, você vai ter sim desafios, porque é o desafio que nos desperta para os outros valores. Porque se você ficar no lugar, não faz nada, não ajuda ninguém, ninguém vem, você vai ficar 200 anos daquele jeito, pode até nem morrer com 100 anos. Mas não adiantou nada. É que nem o aluno que vai na escola, não leva caderno, não olha o professor, não escuta, não escreve, não estuda, não faz nada. Você está lá só. Tá,
8: parado,
10: e depois quer levar a carteira embora, quer levar a carteira embora.
8: Ou quer passar bem de ano, ou quer então, fazer algum trabalho em grupo.
10: Então, veja, né, é a escola mais fundamental, mais maravilhosa que a gente tem, é a vida no corpo. Então, por isso que a gente precisa, né, do corpo, para a gente ter necessidade de sobrevivência e nos esforçarmos para buscar os valores que eu preciso ter, que eu espero dos outros. É. Viu, você pode dar uma mão para mim? Eu não vou dar. Então você vê, mas do outro você quer que ele fale, não, pode vir aqui, pode, conte comigo.
8: É, então, isso. Daí, então, como que você tem feito isso? Então. Porque eu fico pensando assim, falam que é a doença do século, a depressão, né? Na verdade, eu acho que a vida inteira teve, na humanidade. Acho que na época de Jesus sempre teve. Tinha até mulher agitada, que era Marta. Tudo teve na época de Jesus.
10: É normal, né?
8: E a depressão é uma coisa que, primeiro, sim, sinal, é que as pessoas querem ficar reclusas sozinhas. Mas olha a importância, até nisso, que é você estar com outras pessoas.
10: Exatamente.
8: Como às vezes a gente tem que
10: libertar.
8: Exatamente. Não pode ficar sozinho.
10: Não, nós não temos, né? Nós não fomos mesmo criados para vivermos sozinhos. Nós só temos valor quando alguém se beneficia da nossa presença, seja pelo carinho, pela ternura, pela ajuda, pelo socorro, pela bênção, por tudo. Mas muitas vezes a gente fica perto de alguém só para atazanar. Só para falar, não, pô, esse cara nunca fez nada para mim, agora ele vai ver, agora ele vai pedir, eu não vou fazer. Então você fica construindo justamente aquilo que você, né, deseja que os outros construam para ser bom, mas eu não penso que sou eu que tenho que construir. Então por isso que tudo que Jesus deixou, ele deixou, né, a lei divina deixou claro que é cada um de nós. Nós temos, né, tudo para nós, é perfeitamente, serve só para mim. A dor que eu vou vivenciar é resultado do mal que eu fiz. Então, eu vou ter a condição de que eu preciso para eu nunca mais pensar nessa situação. Uhum. Então, é exclusivo, entendeu? É que nem um remédio que vai fazer só serve para você. Aquela dose só serve para você. Então, por isso que a gente não pode julgar o outro, porque você não sabe o que o outro está vivendo, qual que é os problemas que ele já vem tendo, o que ele já alcançou, que ele consegue resolver. Então, como ninguém sabe da gente, 100%, nem a esposa, nem o marido.
8: Isso que eu ia falar, nem a Vera, nem o fofo.
10: Eles imaginam, eles esperam que, né, que a gente esteja pronto para tudo. Então, tem tudo isso. E é nisso que é a nossa luta. Por isso que a nossa luta verdadeira, o desafio, é conosco. Eu só tenho que vencer a mim mesmo. Eu não preciso ser melhor do que ninguém. Eu preciso ser melhor do que eu tenho sido.
8: Já não é uma tarefa fácil cada dia ser melhor do que ontem. Aí eu vou colocar um monte de gente nessa disputa ainda?
10: Mas você vê que nós procuramos tudo isso por fora. Então eu quero me manter bonito, eu quero me manter chique, quero me manter saudável. Mas o problema é o sentimento, porque o problema, eu posso ter tudo, vai depender do que eu faço com o que eu tenho. Pode ser dinheiro, pode ser poder, pode ser tudo. O que eu vou fazer? Que interesse que é o meu? Uhum. Se for interesse pessoal, você está no caminho errado. Você está indo na contramão de tudo.
8: E eu vou falar para você, quando você começa... O Ivan pediu um depoimento para mim do bem, e eu consegui perceber naqueles 3-4 minutinhos do vídeo... o quanto isso faz parte, assim, enraizado na minha vida. Esses dias eu recebi uma bênção muito grande, coisa material, mas o tempo inteiro eu pensei no coletivo. E isso me deu uma satisfação depois, que parece que Deus estava falando assim, por isso que você recebeu. Então, por isso que porque é sempre coletivo.
10: Porque vai ser útil para você, porque tem coisas, às vezes o doente quer sarar. E se Deus curasse, ele continuaria vivendo do mesmo jeito, ficaria mais doente. Então, por isso que muita coisa nós não recebemos como nós desejamos, pelo que eu quero não convém para mim. Eu preciso ser melhor, eu preciso avançar, né? Progredir, né? Ser útil. É isso, né? Jesus repetia toda hora isso. Então, a gente tem que entender isso. Não, mas eu quero até não, eu não faço nada, não prejudico ninguém, não faço bem, mas não faço mal. Ah. Mas não adianta. Então você não é nada, na verdade. É que nem jogador, você não vai chutar a bola.
8: Tá lá.
10: Eu só não chuto a bola. Então a gente tem que entender, o sentido da nossa vida é esse. Na hora que você abre os olhos e fala assim, puxa vida, eu tô numa escola sublime, aí quanta gente tem aqui que eu possa ser útil, pelo menos para alguém hoje, amanhã ou para o outro, e assim eu vou. Aí eu vou construindo
8: e
10: em
8: começa
10: mim
8: a
10: mesmo
8: ser, e
10: uma
8: começa
10: alegria de viver. Daí você tem alegria de viver. Porque, na verdade, a vida é desafiadora, porque é repleta de... Assim como a escola, né? Tem dia que você chega, a matéria, você não estudou, você não está bem, mas tem outra que você sabe de cor, que você está sempre estudando. Então, e nisso nós vamos vencendo. Chega uma hora que você fala, puxa vida, valeu a pena ter vivido, sabe? Então, não pelo que os outros, né, vão falar de nada, mas simplesmente porque você foi útil, né? Daí, quando você volta à vida espiritual, onde as necessidades materiais não existem, então eu não preciso trabalhar para poder comer, para poder manter o corpo, nada. Uhum. Aí é o meu sentimento que domina tudo. Então, daí, se eu sou alguém que estou ocupado sempre, preocupado em ser útil, você vai encontrar o que fazer.
8: Nossa.
10: Por isso que daí a gente vai vendo aquelas pessoas que se transformam em santos, que se transformam em anjo, que a gente diz, nossa, você vê, continua ajudando, já não estão aqui, cuidam de todo mundo aqui, porque amam, simplesmente porque eles despertaram o amor e não conseguem ficar sem ser útil para ninguém.
8: Em qualquer lugar.
10: Eu posso fazer, é aquela pessoa de boa vontade, não é isso? Não tem gente que você vê, você está mexendo no portão da sua casa, que está tudo trancado, ele está passando na rua, ele para o carro, desce, falou, ah, viu, já, o meu já ficou assim, quer ver, ó. Pronto.
8: Acabou. Resolvido.
10: Não precisava de ter feito nada.
8: E ficar antenadão para ver onde que você pode ajudar. Sim. Né? Ah, Ivan, bom demais começar a semana com você. Boa semana. Estamos todos juntos numa oração.
10: Essa data é muito importante para o nosso país.
8: É.
10: Né? A gente tem que ter também seriedade em tudo que a gente... Eu não posso pensar em algo que vá me favorecer. Eu preciso de algo que favoreça todo mundo, por igual. Então é isso que a gente tem que pensar pelo nosso país também, viu?
8: Sempre. Porque, senão... Sempre pense no coletivo.
10: É.
8: E o Ivan vai ter uma semana desafiadora e eu peço aqui orações para ele também, para que a hora hoje que você for fazer a sua oração, que você lembre do Ivan e da família, que vai dar tudo certo, né?
10: Com certeza, o melhor vai acontecer sempre. Muito obrigado, uma ótima semana para todos.
8: Amém, para todos nós. A gente já volta.

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2: Onze horas 47 minutinhos. Gente, eu tava falando fora do ar aqui, não vou falar os nomes, óbvio. O Antônio já falou, meu Deus do céu, ela vai ficar falando no ar. Não, eu adoro, gente, vocês não têm noção, vocês vão me achar doida agora. Eu adoro A Hora do Brasil, eu adoro propaganda política. Eu acho muito, muito, muito bom. Por exemplo, a Alice, ela é muito centrada. E ela perguntou, mãe, eu quero estudar sobre os candidatos. Daí eu falo, filha, ouça o horário político que você tem na rádio, vê na televisão. A televisão aberta, eles não têm nenhum acesso. Você sabe que os jovens não veem mais TV aberta. É, se você perguntar de alguma coisa que acontece na TV aberta, eles sabem por causa do TikTok. Só que esses dias a Mavi tava em casa, então eu ouvi muito TikTok. Antônio do céu, como o TikTok tem IA? Nossa, um monte de coisa mentirosa, gente. Tomem cuidado com essas coisas, porque podem aparecer de tudo. Então, o que a gente tem que fazer? Ah, eu gostei do Rafael France lá. Gostei do horário político lá do Rafael. Ah, vou pesquisar sobre ele. Vou buscar alguma coisa. Vou ver um site oficial, Rafael France, pronto, acabou. Ah, da Tuti do rádio. A Tuti do rádio, 4510, que era o número do meu pai. Tô brincando aqui com vocês. Mas, assim, a gente não pode ter preguiça. Por quê? Porque TikTok, que tá super em alta pros jovens, tá cheio de IA. Cheio. E as coisas que estão na internet e a propaganda de si próprio, é fácil falar. É fácil fazer bem. Eu poderia mil vezes, eu não. Porque eu cresci falando e vendo um comunicador gigante do meu lado, que é meu pai, falando no microfone e depois agindo coerente com o que ele falava. Mas se eu não crescesse desse jeito, eu também aprenderia a fazer. Falar uma coisa no microfone, sair e fazer diferente. Tanto que a gente tá vendo um monte de gente que fala um monte de oba-oba moral e tudo mais em Brasília e tava recebendo dinheiro sujo do Vorcaro. Entendeu? Só eu e o Rafinha que não recebemos dinheiro de lá. Só pode ser, Rafinha.
3: Só pode ser, porque pingou pra todo mundo. Pingou não pingou pra nós aqui, nada. Não,
2: e daí você fala assim, meu, por que o cara precisa de dinheiro? Tem gente que tem tanto dinheiro e ainda caiu nessa. É. Porque não é só sobre dinheiro, é sobre caráter da pessoa. Como que as pessoas lidam com certas coisas, como um poder, né?
3: E não é falta de informação, né? Informação tem aí, né?
2: É, tem muita informação.
3: Só você ter a coragem de pesquisar aí na internet.
2: Exatamente. Então pega o horário político, não se enjoem do horário político. É, não fiquem bravos com o horário político ou Voz do Brasil. Isso daqui, nesse mês, vai ser ótimo pra gente buscar informações. Não vai perguntar pra qualquer pessoa.
3: É, vou pegar um folhetinho, acho que daqui tá bom demais.
2: Não.
3: Vai mudar minha vida. Mas vai sim.
2: Vai verificar, vai ver a vida daquela pessoa. Vai ver se aquela pessoa tá falando corretamente, se a pessoa tem boa conduta. A gente tem tanta chance de fazer. É que eu não posso comentar as coisas aqui.
3: Mas tem um monte assim, de celebridade aí que não tem nada a ver nada também, né, Tuti?
2: Nada a ver.
3: Subcelebridade também tem nada a ver também.
2: Tem gente crescendo aí nas pesquisas políticas, pesquisa da campanha eleitoral, que, poxa, por quê? Porque tá crescendo porque as pessoas estão buscando mais informações, tá simpatizando pela vida da pessoa. E é sobre isso. Ah, uma vez teve uma pessoa que foi muito bem votada e entrou ao vivo aqui com a gente na rádio e falou, tanto faz se vai vencer quem você conhece. Não, tem que ser quem a gente conhece. A nossa região tem muita capacidade de colocar gente que a gente conhece lá. Que a gente sabe onde a pessoa mora, que a gente sabe o telefone da pessoa e muitas vezes. A gente precisa ter gente que a gente sabe como é a conduta no dia a dia. Não vai votar por votar.
3: É, depois não vai poder cobrar depois do que você não votou na pessoa aí, né?
2: É? Vamos lá, minha gente. Hoje, quem ganha cesta de produtos a Lambari Alimentos é a Juliana Antunes Rodrigues de Barros, da Vila Esplanada. Parabéns, Juliana. Ganhou um monte de produtos a Lambari Alimentos. E quem ganha boné personalizado da Superdifusora presente, Ateliê dos Bordados, Rosilene da Silva de Almeida, da área rural aqui de Itapetininga. Gente, obrigada quem participou. Parabéns a Juliana e a Rosilene que ganharam. Fiquem todos com Deus. Feriadão. Aproveite da melhor maneira possível. E amanhã a gente volta. Tchau, Rafinha.
3: Tchau, tudo. Até amanhã, se Deus quiser. Até amanhã.
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0: tarde. Hoje é segunda-feira, 7 de setembro, dia da independência do Brasil.
1: Boa tarde. 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
1: Apresentação Antônio Luiz.
0: E hoje Antônio Rodrigo, que também responde aí pela técnica de som, mesa de áudio, vídeos, redes sociais e tudo mais.
1: Diretora responsável Cristine Abrão Morelli Atuti.
0: A produção é de Juliana Fernandes. E o Jornal do Meio-Dia é uma realização da Central de Jornalismo da Superdifusora. Você confere agora os destaques desta segunda-feira.
1: Feriado de 7 de setembro marca os 204 anos da independência do Brasil nesta segunda-feira.
0: Em Itapetininga, Justiça Eleitoral proíbe propaganda em rotatórias, esquinas e próximo a canteiros centrais.
1: Ainda em Itapetininga, motorista fica gravemente ferido após perder o controle do carro e bater na Raposo Tavares.
0: No Brasileirão, Flamengo assume a liderança após vencer o Remo. Palmeiras empata com o Botafogo e deixa a ponta da tabela.
1: Atenção para um novo golpe. Falsa mensagem promete auxílio reconstrução de R$ 1.050 e tenta roubar dados das vítimas.
0: E você vai saber também. Em Brasília, ministros do Supremo não comparecem à tribuna de honra no desfile de 7 de setembro em meio à crise envolvendo a corte.
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0: Meio-dia e 29. Nossa, que frio ontem, hein? Hoje também os termômetros aí marcando temperaturas baixas. Mas vamos conferir então como fica o tempo na voz de Antônio Rodrigo. Boa tarde, Antônio.
1: Boa tarde novamente para você, Antônio Luiz. Boa tarde para você, ouvinte, sintonizado agora no Jornal do Meio-Dia. E o feriado de 7 de setembro começou com cara de inverno em Itapetininga. Amanhã foi de céu bastante encoberto, frio e vento, condições que acompanharam também o desfile cívico realizado na Marginal do Chá, em Itapetininga. Apesar das temperaturas baixas e da sensação de frio provocada pelo vento, o tempo colaborou com quem participou e acompanhou as comemorações da independência. E para esta tarde, pouca coisa muda. Itapetininga continua com muitas nuvens e períodos de céu totalmente fechado. A temperatura não deve subir muito, ficando na casa dos 14 a 15 graus. E o vento ainda pode aumentar a sensação de frio, levando a sensação térmica para 10 graus. Por isso, quem sair de casa durante o restante do feriado deve continuar com o agasalho por perto e nunca é demais levar o guarda-chuva, já que por volta das 2 horas da tarde há previsão de chuva leve. Na região de Itapetininga, a condição também é de bastante nebulosidade e temperaturas baixas, com pequenas variações de uma cidade para outra. O frio continua sendo a principal característica deste 7 de setembro. E durante a noite, o céu deve permanecer carregado em Itapetininga, com queda novamente nas temperaturas e sensação de frio. A mínima fica próxima dos 10 a 12 graus. E amanhã, terça-feira, o dia ainda deve amanhecer com bastante nebulosidade e temperatura baixa, mas já com sinais de mudança. Ao longo do dia, o sol pode aparecer entre muitas nuvens e a temperatura sobe mais do que hoje, podendo chegar perto dos 20 graus. Portanto, teremos uma tarde de feriado fria e com céu fechado em Itapetininga, uma noite igualmente gelada e uma terça-feira começando ainda nublada, mas com tendência de temperaturas um pouco mais agradáveis. Jornal do Meio-Dia, agora meio-dia e 31.
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0: do meio-dia e 31. E o 7 de setembro marca um dos principais acontecimentos da história do Brasil, a independência do país de Portugal, proclamada por Dom Pedro I às margens do rio Ipiranga, ou do conhecido Riacho do Ipiranga, né, no ano de 1822. Mas afinal de contas, o que realmente levou o Brasil à independência? Uma pergunta que ainda hoje, né, nós fazemos. A famosa cena do Independência ou Morte realmente aconteceu, como nós aprendemos nos livros, na escola? E o que mudou de fato para a população brasileira depois daquele 7 de setembro? Para entendermos melhor tudo isso, um pouco mais dessa história e também conhecer os acontecimentos que estão por trás de uma das datas mais importantes do nosso calendário, a gente conversa hoje com o brilhante jornalista Silas Guering Cardoso, editor-chefe do jornal Folha de Itapetininga, de longa história no nosso jornalismo itapetiningano e regional, e também um profundo conhecedor das nossas coisas. Silas, muito boa tarde a você, prazer tê-lo aqui conosco, mais uma vez no Jornal do Meio-Dia e hoje para falar aqui da independência. E eu já começo perguntando para você, quando a gente fala em independência do Brasil, muita gente pensa imediatamente no 7 de setembro de 1822, mas o processo de independência começou antes, não é mesmo? O que, que estava acontecendo no Brasil naquela época e em Portugal nesse período? Muito boa tarde, mais uma vez, e prazer tê-lo aqui conosco.
3: Boa tarde, Antônio Luiz, Antônio Rodrigo, Juliana, Tuti. Em primeiro lugar, a nossa gratidão aí pelo convite, por esse convite que nós nos emocionamos muito, né? Bondade dos amigos, para falar alguma coisa sobre o 7 de setembro. Na realidade, o grito do Ipiranga foi um ato formal. Podemos dizer que foi um ato político, né? Que consolidou, de certa forma, consolidou a independência do Brasil. Mas o processo começou muito antes, né? Quem conhece um pouco a história, a história mundial, sabe que com a invasão de Portugal por Napoleão Bonaparte, né, a família real veio em 1808 para o Brasil. E a vinda da família real acabou propiciando oportunidade, uma grande abertura para o Brasil, né? O Brasil que até então respondia diretamente por todos os seus atos a Portugal. Então, abertura dos portos, a criação do Banco do Brasil, a criação da imprensa, foram fatos que, de certa forma, propiciaram uma liberdade relativa ao Brasil. Nós sabemos que os acontecimentos mundiais, de uma forma geral, eles têm um entrelaçamento. Então, os acontecimentos da Europa, as invasões napoleônicas, tudo isso está interligado, né? O Portugal era ligado à Inglaterra. A marinha inglesa, que era poderosa, como continua sendo até hoje, trouxe a família real, né? Trouxe a família real fugindo da invasão napoleônica. E, a partir daí, obviamente, o Brasil passou a ter uma independência um pouquinho maior, né? Nós sabemos que depois, quando os acontecimentos na Europa retornaram à sua origem, não houve mais a ameaça napoleônica, né? A família real retornou a Portugal. Né? Retornou, mas ficou aqui Dom Pedro, porque já havia o que a gente pode falar, um disque-disque sobre movimentos que levariam à independência do Brasil. E Dom Pedro sofreu pressões para retornar. Né? Houve o famoso dia do fico. Né? Resolveu ficar porque ele sofria pressões de lá e pressões de cá. Né? Acabou, no fim, permanecendo e ocorreu daí, debaixo de uma certa pressão mesmo, né, para ele tomar a decisão final, o grito do Ipiranga. Mas é importante destacar o seguinte, Antônio Luiz, se foi apenas um acontecimento formal. Porque a independência mesmo levou ainda algum tempo para se consolidar. Nós tivemos combates no Maranhão, na Bahia, no Pará, com tropas portuguesas, né? Tivemos combates intensos. A escravidão continuou, né? A mesma família real, a mesma dinastia ficou à frente, né? Em Portugal, a mesma família, no Brasil, a mesma família. Então, foi uma independência no início que nós podemos dizer apenas formal. A escravidão continuou, né? A escravidão, que foi uma vergonha, continuou. E, na verdade, até hoje, nós podemos dizer que a luta pela consolidação da nossa independência continua, né? Uma outra coisa, Antônio Luiz, que é muito importante, as pessoas às vezes desconhecem. O Brasil pagou um preço muito caro pela sua independência. Além daqueles combates que aconteceram, Dom João levou 4 toneladas de ouro do Brasil para Portugal, né? Ouro que depois foram enriquecer o Império Britânico, porque Portugal devia tudo para a Inglaterra.
0: Nossa.
3: Né? Então hoje a gente vê a pujança, muitas vezes, que foi conquistada à custa do que era nosso, né? A exploração das nossas riquezas. Mas, felizmente, a independência do Brasil foi gradativamente se consolidando. Então, a princípio, é essa a resposta que a gente tem, essa indagação que você nos apresenta.
0: Tá certo. Afinal, né, a pergunta foi justamente essa, né? O papel, né, que Dom Pedro teve nesse contexto todo foi importante. Agora, naquela época não havia também a facilidade de informação. Hoje acontece um fato aqui e simultaneamente você está sabendo lá no exterior. Naquela época, dentro do próprio país, o movimento de independência tinha que ir através de cartas, lombos de animais, né? Mas não foi essa a razão, então, de demorar tanto, né? Mais questão mesmo de gente que era contrária, que combatia essa ideia, é isso?
3: Perfeitamente. A estrutura na mão dos portugueses ainda era muito, muito forte aqui no Brasil, né? Eles lutaram contra a independência até onde foi possível. Mas, no fim, para Portugal também, para encerrar os conflitos, havia interesse disso aí, que houve a indenização, uma indenização pesada que o Brasil pagou, além do ouro nosso que foi embora, né? E um fato importante também foi o reconhecimento da independência brasileira por muitos países, né? Pelos Estados Unidos, pela Inglaterra, né? por outros países, que acabou, de uma certa forma, encurralando o governo português, né? no seu ânimo de querer retomar o controle sobre o Brasil.
0: Uma curiosidade aqui, Silas. Tem aquela imagem, né, que todos nós conhecemos, que nós aprendemos na escola, nos quadros, nos museus e tudo mais, de Dom Pedro ali às margens do Riacho Ipiranga, levantando sua espada e proclamando ali independência ou morte. O que, que de fato existe em torno dessa cena, que acabou sendo construído posteriormente? Foi uma forma de romantizar o acontecimento como símbolo?
3: Na verdade, Antônio Luiz, o esquema de pressões que existe na vida política, ele começa muito antes, né? E Dom Pedro, da mesma forma como ele foi pressionado a retornar a Portugal, ele foi pressionado também pelas forças brasileiras para decretar a nossa independência, né? E somente ele que tinha esse poder naquele momento. Nós vimos na história brasileira várias tentativas, né? O caso de Tiradentes, né? Teve uma organização muito grande, mas no final foi frustrada pela traição do Joaquim Silvério dos Reis. E, posteriormente, outras tentativas. Então, apenas com um membro da família real que permaneceu no Brasil é que houve condições, né? Vários grupos brasileiros, a maçonaria, trabalharam muito pela independência do Brasil. Né? E Dom Pedro chegou num ponto que não havia mais como resistir. Né? Então, o grito do Ipiranga acabou sendo o desfecho final, né? de um processo de pressão de um lado ou de outro.
0: Estava pressionado de ambos. Bom, a gente olha, né, para a população brasileira daquela época, e queria que você falasse um pouquinho, aliás, você até já falou da escravidão e tudo mais, né? Mas do processo que era vivido naquela época. A independência, ela representou assim, uma mudança na vida dos brasileiros, imediata, demorou, ou não teve assim, muito resultado na vida das pessoas comuns?
3: Não houve uma mudança substancial na vida das pessoas. Nós sabemos, a elite que já dominava a vida econômica do país continuou dominando. Uhum. Né? A elite agrária continuou dominando, a escravidão continuou, a esmagadora maioria da população vivia em condições muito pouco favoráveis. Né? Então não existiram grandes alterações. As câmaras municipais continuaram funcionando da mesma forma que como no tempo do Brasil Colônia. Né? Só depois, gradativamente, com a Constituição de 1824. Isso é um aspecto importante. Embora o grito do Ipiranga tenha ocorrido em 1822, somente 2 anos depois é que nós tivemos uma nova Constituição. A Constituição de 1824, que daí propiciou uma ampliação das conquistas no campo político, né? Porque nesses 2 anos iniciais, as assembleias provinciais, as câmaras municipais continuaram funcionando da mesma forma. Então, houve um processo gradativo, um processo lento de mudança, né? Por isso que eu falo que o grito do Ipiranga foi um ato formal, né? Mas não foi um ato que, na prática, da noite para o dia mudou as coisas.
0: Uhum. Bom, já se passam 204 anos, né? Como estudioso, como jornalista, o que você considera que ainda é pouco conhecido pelos brasileiros sobre a independência do Brasil? Tem algum fato, algum personagem, algo a mais nessa história que de repente tenha ficado aí esquecido?
3: Houve a manifestação de muitas forças no nosso país, favoráveis e contrários. O papel de José Bonifácio, né, não pode ser esquecido. Né? O papel da maçonaria, que teve foi decisivo na proclamação da independência. E vários outros segmentos da sociedade brasileira. Agora, a população em si, Antônio Luiz, tinha pouco conhecimento dos fatos. Até pelo que você citou, o processo de comunicação era muito lento. Né? Nós não tínhamos um processo rápido hoje, que o que acontece numa parte do mundo, 10 minutos depois, se torna conhecido na outra parte. Né? O processo de comunicação foi muito lento. A própria libertação da escravidão, né? Foi um processo que foi se tornando conhecido aos poucos. Né? Mas a elite que dominava no tempo do Brasil Colônia continuou dominando posteriormente. Né? Aliás, de uma certa forma, isso acontece até hoje. Né? Uhum. Elites econômicas dominam o cenário e a grande parcela da população ainda permanece em condições financeiras difíceis. Né? Então, as pessoas às vezes têm uma visão muito romântica das coisas. Né? Uma visão romântica de que, com o grito do Ipiranga, as coisas mudaram da noite para o dia. E não aconteceu isso. Né? Né? O estudo da história, o estudo aprofundado da história brasileira, o estudo da estrutura política dos estados e dos municípios, né? A própria Guerra do Paraguai depois provocou uma série de transformações. E uma série de outros fatos que somente o estudo mais detalhado da história brasileira vai gradativamente nos demonstrando.
0: Legal. Bom, Silas, quero agradecer a sua presença aqui. Para fechar, quando o brasileiro comemora aí o 7 de setembro, hoje, qual a importância de conhecer a história por trás dessa data, de entender a independência, né, que não aconteceu apenas naquele grito, né, de Dom Pedro, como você disse, nas margens do Ipiranga, mas é todo um contexto aí. E que você falasse um pouquinho também do momento atual, porque assim como na condição de colônia, e você falou da grande quantidade de ouro que Dom João, né, levou lá para a coroa portuguesa e tudo mais, o Brasil foi saqueado nesse período. E hoje a gente vive aí um momento um pouco diferente, mas muita gente ainda querendo se submeter, de repente, a uma nação estrangeira. Quer dizer, isso é um perigo, não é?
3: O processo de independência é um processo gradativo, que eu digo que não foi concluído ainda.
0: Uhum.
3: Né? O Brasil produz hoje muitas matérias-primas, está num processo de industrialização, mas ainda, muitas vezes, em vários setores da economia brasileira, há as circunstâncias acabam favorecendo as grandes potências. Paralelamente a isso, nós sabemos que o mundo hoje, a geopolítica do mundo hoje está mudando. Infelizmente, nós estamos tendo um retrocesso. Porque nós tivemos um período muito bom na história do mundo, inclusive períodos recentes, com a independência de países africanos, né, que foram submetidos durante muito tempo ao tacão da escravidão, do domínio das potências, né. Uma coisa que eu sempre coloco nos meus comentários, as potências europeias do passado, né, que tinham um avanço tecnológico muito grande em relação a outras partes do mundo, ao invés de utilizar o seu avanço para beneficiar as outras partes do mundo, eles utilizaram isso para escravizar, para subjugar, né, na América, na África. E depois nós tivemos um período que eu chamo de positiva, libertação gradativa. Aqui na América Latina, nos outros países, com Simão Bolívar, no Brasil, com o processo da independência nossa. E mais recentemente, no último século, né, dos países africanos, que até então eram subjugados. E hoje nós sabemos, por exemplo, quando se fala em Holocausto, né, que é mais conhecido que aconteceu durante o nazismo, mas na África também os países europeus promoveram grandes matanças, uhum, genocídios para manter o controle sobre esses países. Né? Então, mas hoje a gente vê que um fato preocupante, as grandes potências, algumas das grandes potências, novamente, procuram impor os seus interesses. E o Brasil precisa tomar cuidado, porque nós temos grande extensão territorial, né? Temos uma enorme costa marítima, temos riquezas naturais estratégicas em profusão, né? Temos petróleo, temos urânio. A agricultura brasileira hoje é uma das mais avançadas do mundo. Nós estamos caminhando para ser o celeiro do mundo.
0: Sim.
3: Né? Então nós temos que ter também uma preocupação em preservar essa nossa independência, que é tão preciosa. Os brasileiros precisam se conscientizar disso. Né? A independência, eu vou repetir mais uma vez para fechar tudo, ela é um processo gradativo. Começou desde a vinda da família real e não terminou ainda hoje. Né? Cabe à nossa geração e às próximas gerações trabalhar em cima para que essa independência se consolide e nós possamos ter um grande país em todos os sentidos, principalmente na qualidade de vida do nosso povo.
0: Isso, que viva o nosso Brasil, nossa pátria querida, mas que, sobretudo, né, leve-se em consideração e dê-se a devida importância ao ser humano, às pessoas que compõem esse país, né, Silas? Porque as grandes potências, elas não estão pensando em nós, elas estão pensando nas riquezas.
3: Eles, né? Nós temos que pensar no ser humano, no brasileiro, na qualidade de vida. Não adianta, eu sempre falo isso, criar um gigante com os pés de barro.
0: Uhum.
3: Né? Você criar um. O ufanismo e, ao mesmo tempo, a população numa situação difícil, né? Nós temos que construir um grande país com uma grande qualidade de vida. Esse é o grande sonho que, neste dia que comemoramos a independência do Brasil, nós precisamos reiterar.
0: Tá certo. Muito obrigado, então, Silas Guering Cardoso, jornalista, historiador, conversando conosco neste 7 de setembro. Agora, 12:51.
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4: A campanha eleitoral já chegou e agora a gente começa a ver novamente as promessas, os discursos, os debates e os planos de governo. Eu gostaria de fazer hoje aqui uma provocação. Qual será o espaço que a educação vai ocupar nessa campanha eleitoral? Porque, assim, falar de educação é prioridade, é fácil, todo mundo sabe e todo candidato fala. Difícil apresentar um projeto concreto com metas, investimentos, acompanhamento e, principalmente, resultados. A educação brasileira precisa sair do papel urgentemente. Nós precisamos parar de discutir apenas construção de escolas, distribuição de materiais ou aumento de vagas. É claro que tudo isso é muito importante, mas precisamos falar também sobre aquilo que acontece dentro da sala de aula. Precisamos discutir a qualidade da aprendizagem. Precisamos preparar o nosso aluno para o mundo real. O mercado de trabalho já mudou. A tecnologia já está aí, a inteligência artificial já está transformando profissões. As empresas estão procurando pessoas que saibam resolver problemas, interpretar informações, trabalhar em equipe e comunicar-se bem, né? E ainda tem que saber tomar decisões e principalmente saber pensar. E aí vem uma pergunta: a nossa escola está preparando os alunos para tudo isso? Precisamos de mais aulas contextualizadas. O aluno precisa entender por que que está aprendendo matemática, física, química, história, geografia, língua portuguesa. Ele precisa entender aonde ele vai utilizar aquilo. Até assim, a pergunta que fica, que o aluno mais faz, né? Professor, aonde eu vou usar isso na minha vida? Então, o professor tem que mostrar como que eu ganho dinheiro com aquilo, como que aquilo vai ser cobrado, como que aquilo é exigido. Então, assim, não basta só decorar uma fórmula, né? Às vezes o aluno só decora a fórmula ali para fazer uma prova e já esquece depois. Então, eu tenho que trazer na prática, eu tenho que contextualizar tudo para o aluno. É preciso mostrar aonde aquele conhecimento aparece na vida, no trabalho, na sociedade e também nos grandes processos seletivos, porque existe uma realidade que não podemos ignorar. Quando o nosso aluno chega a um vestibular de grande universidade, ele vai encontrar questões que exigem interpretação, raciocínio, conhecimento interdisciplinar e capacidade de aplicar aquilo que ele aprendeu. E nós precisamos ter a coragem de perguntar: a escola brasileira está cobrando do aluno aquilo que os grandes vestibulares vão cobrar dele? Se não estiver, precisamos mudar. E mudar não significa simplesmente aumentar a quantidade de conteúdo. Significa melhorar a qualidade da aula. Significa formar professores, oferecer condições adequadas de trabalho, investir em tecnologia de maneira responsável, fortalecer a gestão escolar e acompanhar de perto a aprendizagem. E aqui chegamos a um ponto fundamental: a valorização dos nossos professores. Não existe educação de qualidade sem professor valorizado. Valorização não é apenas em salário, tá? Lógico que o salário tem que ser digno, mas tem que ter formação continuada, estrutura, respeito, segurança, reconhecimento e condições para que esse profissional possa fazer aquilo que sabe fazer, que é ensinar. Nós não podemos cobrar resultados extraordinários de professores que muitas vezes trabalham em condições extremamente difíceis. Por isso, quando os candidatos apresentam seus planos para o Brasil, precisamos perguntar: qual é o projeto para o professor? Qual é o projeto para melhorar a aprendizagem? Como vamos preparar nossos estudantes para as universidades e para o mercado de trabalho? Então, assim, são perguntas sérias, né? Então, quando eu contextualizo a aula, quando eu mostro para ele onde ele utiliza aquilo, como que ele ganha dinheiro com aquilo, eu consigo transformar a educação, né? Então, assim, quais serão as metas de qualidade da educação brasileira? Quais serão essas metas? Porque assim, uma escola de qualidade não pode ser medida apenas pelo número de alunos matriculados. Precisamos olhar para aquilo que o aluno realmente aprendeu. Precisamos saber se ele sabe interpretar um texto, resolver um problema, argumentar, escrever, compreender o mundo e utilizar o conhecimento para transformar a própria realidade. Essa discussão precisa acontecer agora. Não podemos esperar o resultado de uma eleição para depois começar a pensar na educação. A educação precisa estar no centro de qualquer campanha eleitoral. E mais do que isso, precisa estar no centro do projeto de país, independentemente de partido político, né? Independente de ideologia ou de candidato, existe uma coisa que deveria unir todos nós: o desejo de oferecer aos nossos jovens uma escola capaz de prepará-los para o futuro. E isso tem que ser plano de governo. Porque quando melhoramos a educação, não estamos apenas melhorando uma escola. Quando eu melhoro a educação, eu estou melhorando o mercado de trabalho, a economia, a segurança, a saúde, a cidadania e a própria capacidade do país de desenvolver, de crescer. Então, nesta eleição, quando ouvirmos alguém dizer que educação é prioridade, vamos perguntar qual educação, com quais metas, com quais investimentos, e principalmente com quais resultados? Porque o Brasil não precisa de mais uma promessa de que a educação será a prioridade. O Brasil precisa transformar essa promessa em realidade. É isso. Transformar essa promessa em realidade. Nós estamos muito abaixo em todas as avaliações que o Brasil participa, né? Lógico que teve uma grande melhora agora com o estudo integral, né? A gente viu que teve um passo significativo, né? Os alunos trabalharem ali, né? Os professores trabalharem, né? A BNCC, que é a Base Nacional Comum Curricular, trabalhar as eletivas, trabalhar os fundamentos, né? Os itinerários formativos. Lógico que tudo isso está num caminho. Nós estamos nos ensaios, eu acredito que é isso. Nós estamos nos ensaios, mas eu preciso transformar um pouquinho mais técnico. Eu preciso que as eletivas, os projetos sejam mais próximos dos alunos. Eu preciso transformar a educação em algo que eu consiga contextualizar para a realidade do aluno. Então, quando eu consigo transformar isso, eu consigo dar significância. É isso. Então, lembre-se: a educação salva o mundo.
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5: 1:02 e é hora de falarmos de Brasileirão, que tem novo líder.
6: É que o Flamengo aproveitou o tropeço do Palmeiras e reassumiu a liderança do Campeonato Brasileiro. Quem traz todos os detalhes da rodada é o repórter Ivson Gomes.
7: O Flamengo venceu o Remo por 1-0 neste domingo no Mangueirão, em Belém, pela 26ª rodada do Campeonato Brasileiro. Samuel Lino marcou o único gol que garantiu os 3 pontos e a liderança do campeonato ao Mengão. Já o Remo sofreu mais uma derrota e continua na zona de rebaixamento. O treinador da equipe carioca, Leonardo Jardim, destacou o que o time precisa para seguir firme na briga pelo título brasileiro.
8: Primeiro, humildade, capacidade de trabalho, respeitar todos os adversários e continuar com a nossa pegada. Temos demonstrado, mesmo em momentos mais difíceis, trabalhar como uma equipa coletiva, trabalhar à procura da bola quando não a temos e depois jogar aquilo dentro das nossas ideias. Isso é muito importante, sem empolgação. Também não nos empolgamos quando toda a gente já nos colocava de fora. Também não estamos empolgados agora, estamos motivados e continuar a trabalhar diariamente para que conseguimos sempre representar o Flamengo ao mais alto nível.
7: O outro jogo que garantiu a liderança do Fla aconteceu no Nilton Santos. Num jogo modorrento, Botafogo e Palmeiras não saíram do zero. Com o empate, o Palmeiras chegou aos 53 pontos e perdeu a liderança do Brasileirão para o Flamengo, que agora soma 54. Nos demais jogos do domingo pela Série A, destaque para as vitórias dos visitantes. O Mirassol bateu o Coritiba de virada por 2-1 no Couto Pereira, mesmo placar da vitória da Chape diante do Corinthians em Itaquera. Quem também venceu fora foi o Santos, que bateu o Internacional por 3-2 no Beira-Rio. O Cruzeiro foi o único mandante do domingo que venceu. A Raposa bateu o Atlético Paranaense por 3-1 no Mineirão. Vitória e Grêmio fecham a rodada nesta segunda no Barradão, em Salvador. Agência Rádio Web com informações do Brasileirão, Ivison Gomes.
5: 13:04.
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5: Bom, de volta com o Jornal do Meio-Dia, vamos falar agora que a Justiça Eleitoral decidiu que a partir de quarta-feira, agora dia 9, candidatos não poderão mais colocar wind banners e outros materiais de propagandas eleitorais em rotatórias, perto de canteiros centrais e também nas esquinas da cidade.
6: A decisão é da juíza eleitoral da 52ª Zona Eleitoral de Itapetininga, Vilma Zanini. Segundo a Justiça Eleitoral, os candidatos estavam colocando essas estruturas em rotatórias, canteiros, cruzamentos e travessas.
5: É, o problema, segundo a decisão aí, não é apenas a poluição visual. A preocupação principal é com a segurança no trânsito.
6: A juíza analisou fotografias anexadas ao processo e entendeu que, dependendo do local onde a propaganda é colocada, ela pode atrapalhar a visão de motoristas, motociclistas e pedestres e, com isso, aumentar o risco de acidentes.
5: É, lembrando que se não houver o cumprimento, né, de qualquer dessas medidas, o cidadão poderá fazer uma denúncia pelo Pardal, né, que é o sistema da Justiça Eleitoral, usado aí para receber denúncias de possíveis irregularidades na propaganda.
6: Jornal do Meio Dia, agora 1:08.
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5: O motorista foi socorrido em estado grave após perder o controle da direção e bater contra uma defensa metálica na rodovia Raposo Tavares, no município de Itapetininga. O acidente aconteceu na madrugada de sábado.
6: Segundo informações da Agência de Transportes do Estado de São Paulo, a Artesp, o acidente ocorreu no quilômetro 187 da pista sentido interior.
5: Um dos passageiros também teve ferimentos graves, enquanto a terceira vítima sofreu apenas ferimentos leves.
6: Devido ao acidente, todas as faixas e o acostamento precisaram ser interditados, mas foram liberados por volta de 1h15 da madrugada.
5: Jornal do Meio-Dia, agora 12h.
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6: 1h15 e no cenário político nacional, um detalhe chamou a atenção durante o desfile de 7 de setembro, hoje em Brasília.
7: Em meio à crise que envolve o Supremo Tribunal Federal, a maioria dos ministros da corte não compareceu à tribuna de honra do presidente Lula durante a cerimônia.
6: Tradicionalmente, os ministros do STF são convidados para acompanhar o desfile ao lado do presidente da República. Mas neste ano, apenas o presidente da corte, ministro Edson Fachin, participou da cerimônia.
7: A ausência acontece poucos dias depois de um novo conflito envolvendo ministros do STF, desta vez em torno, né, de investigações relacionadas ao Banco Master e também ao INSS.
6: Agora, em um novo momento de tensão dentro do Supremo, Fachin foi o único ministro da corte presente na tribuna presidencial durante o desfile de 7 de setembro.
7: E com essa notícia, ponto final na edição de hoje do Jornal do Meio Dia, que teve oferecimento de JBS e Tapetininga. 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
7: E a programação da Superdifusora FM segue cheia de atrações para você.
6: A seguir tem Libório com o seu show sertanejo.
7: Muito obrigado pela atenção dispensada, uma ótima tarde, um excelente feriado e a gente volta amanhã com mais um Jornal do Meio-Dia.
6: Boa tarde, eu te encontro daqui a pouco às 5 no Giro Superdifusora.
7: Boa tarde.
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incomparável Senhora da Conceição Aparecida, Mãe de Deus, Rainha dos Anjos, Advogada dos pecadores, refúgio e consolação dos aflitos e atribulados. Ó Virgem Santíssima, cheia de poder e bondade, lançai sobre nós um olhar favorável para que sejamos socorridos em todas as necessidades em que nos acharmos. Lembrai-vos, Clementíssima Mãe Aparecida, que não consta, que de todos os que têm a vós recorrido, invocando o vosso santíssimo nome e implorando vossa singular proteção, fosse por vós alguma vez abandonado. Animado com esta confiança, a vós recorro. Tomo-vos de hoje para sempre por minha mãe, minha protetora, minha consolação e guia, minha esperança e minha luz na hora da morte. Assim, pois, Senhora, livrai-me de tudo o que posso ofender-vos e a vosso Santíssimo Filho, meu Redentor e meu Senhor Jesus Cristo. Virgem bendita, preservai a esse vosso indigno servo, a esta casa e seus habitantes da peste, fome, guerra, assaltos, ruas, tempestades e outros perigos e males que nos possam flagelar. Soberana Senhora, dignai-vos dirigir-vos em todos os negócios espirituais e temporais. Livrai-nos das tentações do demônio, para que, trilhando o caminho da virtude, pelos merecimentos de vossa puríssima virgindade e do preciosíssimo sangue de vosso Filho, vós possamos ver, amar e gozar na eterna glória. Assim sendo, por todos os séculos dos séculos. Amém.

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0: Está começando pela nossa super difusora mais um show de alegria. Mais um show de música bonita, música sertaneja, tem pagode, forró, o melhor da música gaúcha. Um show de audiência total, porque não tem pra ninguém. Você ficou muito bem informado, muito bem informada. Tivemos aí mais uma baita edição do tradicional Jornal do Meio-Dia. O melhor jornal de rádio, sempre com os melhores. Hoje com os dois Antônios, Luiz e Rodrigo. Informação de montão. Daqui pra frente, hoje feriadão, tem muita moda boa. Tomba o carrinho de mexerica, só dá show do Liba. Show sertanejo, só dá nós.
2: Brasil!
0: Aquele super boa tarde pra você que mora pela nossa região, bairros e distritos vizinhos, cidades vizinhas na audiência. Boa tarde e boa tarde pra você aqui da nossa querida e grande Itapetininga. É segunda-feira, feriadão, começa tudo de novo, meu povo. Tarde gostosa, 7 de setembro. O ano é 2026, gelando, 14 graus neste momento na terra das escolas. E aquele super boa tarde para você aí na lida, na luta. Abençoada semana de trabalho para você aí, ó, que começa trabalhando. Para você que me ouve no seu carro aqui pela cidade, pela região, tá trabalhando com seu táxi, ônibus, Uber, van, caminhão, obrigado pela carona. Pela sintonia certa, para todos os motoristas, eu sempre mando
3: aquele abraço.
0: Ah, você, amigão comerciante, na torcida aqui, meu, para que você aí continue faturando bastante.
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0: sua... O show sertanejo mais uma vez tem sim a produção e apresentação do seu amigo Libório.
5: Segue o líder.
0: Programação sempre sua, o ouvinte mais inteligente do rádio, que vai comigo até às 3h15. Ouvir muita moda, moda boa, nova, véia, bem véia, tem moda mais ou menos, aqui tem de tudo pra você. Tem o seu zap, tem o seu áudio, combino com você, ó, até 15 pras duas, você tem mais alguns minutinhos aí, ó, para mandar o seu recado pra cá. Até 15 pras duas a gente recebe as mensagens, áudios com até 15 segundinhos, a gente manda bala, manda pro ar, a gente coloca você no rádio. No final do programa, você já sabe, tem Padre Zezinho, Padre Alex Nogueira, oferecimento Adalto Som, intercedendo por todos nós. Já de cara, deixa eu mandar um boa tarde pra dupla mais animada da nossa Aurora Ville. Meu Deus do céu, hein? Esses dois aí num pique total. Ai, Zé Vicente do céu, esse cara é fera, hein? Paiê, bença, pai, bença, bença.
6: Deus te abençoe, filhão.
0: Mãe, não há quem lide com o cara, hein, mãe? Não há quem lide, bença, mãe.
7: Deus te abençoe, titiute da mãe, bom programa.
0: Você viu com o que ele tava com vontade hoje, hein, mãe? Ele falou pra você, vontade do que ele tava, hein? Ai, já tô abençoado, meu povo de Deus. Já tô abençoado, prefeitão do povo, Jefferson Brum.
8: Boa tarde, Liba. Boa tarde, ouvintes do show do Liba.
0: E...
8: segue o líder.
0: Segue o líder, garotinho.
9: Preciso te encontrar.
0: E já de cara, já vou começar com duas pauladas aqui, duas pedradas aqui. E a gente quer dedicar o programa de hoje para você que nesse feriado nos faz companhia. Quero mandar um boa tarde para o Marcinho Lopes em São Miguel Arcanjo. Alô, Marcinho Lopes, Liba, tarde, estamos aqui no feriadão curtindo seu programa, xerife. Manda um modão do Mato Grosso e Matias, olha o que ele pediu aqui, ó. O cara tá que tá com sangue nos olhos, hein? Jesus, ele pediu Idas e Voltas. Com Mato Grosso e Matias. Manda pra nós, por favor, aí, Liba. Forte abraço, tchau, obrigado e segue o líder. A Cláudia do Jardim Alvorada. Alô, Cláudia, também tá que tá, hein? Tá que tá injuriada, mulher. Zé do céu, Zé. Olha o que ela tá pedindo. Bruno Marrone, moda boa demais, chonada, melada, trincada e lascada, pra fazer a bandida supirar.
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0: 1:29 ainda.

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5: Estamos de volta. Olha a hora, 15 minutinhos para as duas agora. A rádio feita para você, meu.
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5: Olhar, 15 minutinhos para as duas da tarde. Quero agradecer a todos que deixaram seus recados. Já participaram muitos ouvintes aqui no feriadão, hein? No feriadão, o povo tá ligado na Super Difusora. É a melhor programação, tudo de Itapetininga para você, direto para o seu coração aí. Comunicadores ao vivaço hoje. E eu quero lembrar que hoje o nosso programa será completamente diferente. Hoje muita música. É, hoje a gente vai aproveitar esse feriado aí, ó, para mandar música de montão para você que acompanha a melhor programação. Muito obrigado a todos que participaram e já já vamos aí com os recadinhos do povo no Show do Povo. 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
4: E eu quero aqui agradecer ao povo que participou, já deixou aqui o seu recadinho, você que entrou em contato. Muitos áudios passando de 15 segundos aqui, infelizmente não temos como colocar no ar, mas agradeço a você aí que participou comigo, tá bom? Deixa eu agradecer aqui o meu amigo Claudião, Claudião da Vila Arruda, tá pedindo aqui um Tião Carreiro e Pardinho. Alô, Claudião, solta a voz. Como é que vamos conferir como é que tá a voz do Claudião hoje? Será que tá ressaqueado? Coringão ontem mais uma vez decepcionando, né, Claudião?
5: Boa tarde, Libório. Tudo bem, Liba? Manda uma moda aqui pra nós nova do Claudião. Se puder, manda o seu Carreiro e Pardinho aí pra nós aí.
4: Opa!
5: Dinheiro aí, vai lá pro Maradona, Pereirão do Semente. Aqui pro João, que é a esposa dele, pro Moisés. E pra todo que tá ouvindo. E segue o líder.
4: Tem Tião Carreiro e Pardinho no jeito aqui. Aguenta aí, aguenta aí. Meu amigo Igor, o Gude, lá de Cerquilho, visitando hoje aí a família, visitando o seu João, a dona Marta, a família Alves aí. E aí, Gude, diga, querido.
6: Oi, Liba, boa tarde. Estamos aqui em Tapetininga, prestigiando aqui a casa do seu João aqui. Forte abraço, viu? Fica com Deus.
4: Amém, querido, amém. A Solange da Vila Palmeira tá ligada comigo. Alô, Solange, Liba. Manda aquela música pro meu marido Marcelo e a minha neta, que está aniversariando hoje, 18 anos, não colocou o nome da neta aqui, deixa eu ver se eu encontro na mensagem anterior aqui, a Solange ali da Vila Palmeira, tá agradecendo pela feijoada que ela ganhou, né, feijoada muito boa lá do Bar do Zito, então tá aqui o recadinho de sexta dela aqui, ó, hoje aniversário do esposo Marcelo e da neta Maria Gabriele. Hoje, dia 7, ele completando 52 anos e ela 18 anos. Felicidades aí aos aniversariantes, tá bom? Solange, depois a gente traz aí os parabéns para os aniversariantes e desejamos aí muitas felicidades, muitos anos de vida. O Gerson ali na Varginha, tá ligado com a gente. Alô, Gerson, povo maravilhoso aí do bairro da Varginha, obrigado pela sintonia. Quem também tá ligado é o Diego Fernando ali no Tupi. Alô, Diegão, dedicando o programa e as músicas para o filho Theo Augusto, para o pai José Fogaça e a todos os amigos. Ele põe aqui, vai Corinthians, Você viu onde tá indo meu Corinthians, Meu Corinthians tá indo pro tanque. Falando em Corinthians, Levino de Capão Bonito tá aqui. Levino corintiano também, fala, querido.
7: Boa tarde, Libório, é o Levino de Capão Bonito. Hoje eu tô jururu e meio. Toca pra nós hoje aí, Mato Grosso e Matias, tristeza danada. Segue o líder e Corinthians não vai mesmo.
4: Corinthians não vai, filho. Não esquente muito porque tá cheirando segunda divisão. Cuidado, cuidado, rapaz. Esse time só nos dá desgosto. Abraço aí pra você, Levino, de Capão Bonito, Mato Grosso e Matias a gente já trouxe hoje, né? Então... vamos ficar devendo. Quem tá ligada também é a Renata ali no Sabiaúna. Alô, Renata, povo maravilhoso aí do Sabiaúna. Ela tá pedindo oração aqui, ó, para a amiga Dani, que está aniversariando hoje, com os parabéns do pai Américo, da mãe Vicentina e de todos os familiares e amigos. Liba, oferece as músicas da programação aí para ela, tá? Legal. Felicidades aí para a Dani, a amiga da Renata, que está... hoje, aniversariando, depois a gente manda as orações, com certeza, tá? A Lizete ali no Turvo dos Rodrigues também tá ligada. Alô, Lizete! Abraço pra você, pra toda a família. A Conceição Rosa e a Margarida Lopes me ouvindo ali também no Parque da Lagoa, pertinho, pertinho da nossa Aurora Ville ali. Tudo junto ali. Alô, Conceição Rosa, Margarida Lopes, aquele abraço. A Márcia Meira, da Vila Santana, mandou um recado pra cá. Fala comigo aí, Márcia. Solta a voz, fia.
8: Boa tarde, Libório. Que Deus abençoe a sua semana. Oferece pra mim uma música pro Toninho da Prefeitura, que tá aqui na escuta. e segue o grande líder.
4: Valeu, querida. Valeu, Tuninho. O Arnaldo. O Arnaldo tá ligado comigo, Liba. A tenda está fechada hoje. O Luquinha passou lá e o Carlos Duener também para o retorno. Gostaram do esfregão, Liba. É, a tenda do Pai Liba tá bombando, hein? Fazemos benzimentos, chazinhos e o esfregão que tá um sucesso, hein? É, mas eu não marquei ainda o retorno pra eles. Não marquei, viu? Você tá acelerando aí, o Arnaldo. Você tá acelerando. Fala pro Luquinha e o Carlos aí esperar mais um pouquinho que a gente vai mandar um zap, tá? A gente vai mandar um zap. É, acho que tá fechado por causa do feriado, né, Liba? Eles pediram pra perguntar aí a respeito do retorno. Ai, pai do céu, não há quem lide. Não há quem lide com esse povo. Deixa eu mandar um abraço aqui para o Tatu, Paulo Celso, popular Tatu. Tatu, o áudio tem que ter 15 segundos, tio. O senhor tá falando muito aí, hein? O senhor tá pipocando muito pra falar aí, ó.
9: Daí, Liba, boa tarde. Manda um alô pra nós aqui, pro Felipe, pra todo o pessoal aqui da oficina. Manda um alô pra nós aqui, lá pro bar do Zito.
4: É.
9: Fala pro Zito, pro Giovanni, pra todos os freguês do Barduzito.
4: Ah, tá querendo o milionário José Rico, né? Então a gente daqui a pouquinho vai trazer um milionário José Rico pra vocês aí. Tá bom, Tatuzinho?
9: E segue o líder.
4: Falou, garoto. Falou, Tatu. Quem também falou comigo foi o Emerson do Uber, o Emerson Parmeirense. E Emerson, e agora é vice-líder, garotinho.
10: Fala, meu amigo Libório, beleza? Emerson do Uber passando aqui para desejar uma ótima segunda-feira, um bom feriado, mandar um beijo para esposa Rosângela. Feliz da vida que o Coringão perdeu.
4: Você viu?
10: E vamos que vamos, meu amigo. Seguindo o líder e rodando a cidade. Um abraço.
4: O senhor tá feliz porque o Coringão perdeu e eu tô feliz também porque o vosso time parece que perdeu a liderança, hein? Parece que o campeonato tá indo, hein? Ai, ai, ai, ai, ai. Maria de Fátima e Osvaldo na Belo Horizonte seguindo o líder. Aquele abraço. Ó o Luquinha aqui. Ó o Luquinha, que o Luquinha gosta de digitar, hein? Rapaz do céu, que hoje é feriado, hein? Senão você já ia levar um pialo na orelha, hein? Você já ia levar uma xingadinha, viu? É, ele na aula de resumo na escola, ele não participou muito, né? Ele não frequentou muito. Vamos lá tentar resumir isso aqui. Liba, aqui é o Lucas. Manda abraço aí pro pessoal da rádio, né? Que nos traz alegria todas as tardes. Abraço lá na Agro Tobias, pro Pato, pra toda a galerinha lá, pro Arnaldo lá no Roxino, pra galerinha por lá. Manda moda pra eles, ele coloca assim, ó. Manda moda pra eles lá. Arnaldo tá querendo o fundo da grota. Que Deus abençoe muito a todos. Segue o líder. Valeu, Lucas! Abraço, meu filho. Quem pediu Lady Laura foi a Lúcia do Cercadinho. É pras bandas aí do Cercadinho, né, Lúcia?
11: Boa tarde, Libório. Aqui é Lúcia do Cercadinho, pra banda do Carvão.
4: Ah,
11: aqui.
4: Pra banda, é.
11: Queria pedir uma música do Caixa 7, que você poder tocar, fazer um favor. E mandar pro meu marido Paulo, pra minha filha Pâmela, pra todos que estiverem ouvindo. Mandar pro seu pai, pra sua mãe, pra você. E segue o líder.
4: Valeu, Lúcia. Tá no pente o modão. Quem gosta desse milagre no Caixa 7 é a nossa ouvinte Adalva Ribeiro, ali no alto de Vila Piedade. Cadê o recadinho aqui da Dalva? A Dalva já participou aqui também. Alô, Dalva, vamos colocar você aqui já porque o nosso tempo tá estourando. Deixa eu ver aqui, Liba, obrigado pela feijoada, tava uma delícia, que Deus abençoe você. É, tudo muito bom, arroz, a farofa, a feijoada, nossa, muito gostosa. Deus abençoe muito você, Libório, seguindo o grande líder, ótimo feriado para você. Valeu, Dalva, ganhou feijoada também. Feijoada é boa, né, Dalva? Abraço, querida. Segura o milagre no Caixa 7 na sequência aí, tá? Antes tinha um Carreiro e Pardinho, Cobra Venenosa.
12: 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A cascavé traiçoeira, quando ela quer se vingar, balança o guiso contente na hora dela pegar. 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
22: Já estamos de volta na tarde mais gostosa do seu feriado aqui na Melhor. A rádio feita pra você.
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22: 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Todo mundo ganha, alguns empatam e nós, ó, só derrota. Só derrota na nossa vida, dureza. 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

0: 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Grande abraço lá para o Renato, que está chegando com tudo. Rogerião está por lá também. 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Preço super legal. Abraço a toda a equipe aí, ó, que vai trazendo aqui mais participações, mais ouvintes, pessoal que chegou até o nosso horário combinado, que é até 15 para as duas, né? Então agradeço a todos aí. 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A gente manda um alô aqui para a Sandra, ali no Jardim Brasil. Boa tarde, Liba, tudo bem? Estamos aqui nesse feriadão, ouvindo o seu maravilhoso programa e seguindo o líder. Uma boa semana para você e sua família. Manda uma do Zezé para nós aí. Opa! Depois a gente vai trazer o Zezé por aqui, tá bom, Sandra? Fica na sintonia. O Danilo, velho do Rio. Meu amigo Danilo, velho do Rio. Boa tarde, amigo Libório. Manda uma moda para nós aqui no rancho, ó, para mim e pro meu amor, a Ariane. Ó, Danilão, tá chonado, cowboy. Aí sim, garotinho, aí sim. Abraço para você aí, Danilo, e para o seu grande amor, a Ariane. Carlinho Gancho, tá ligado, mandou joinha para cá. Tá na lida, tá na luta, Carlinho pai, Carlinho filho e toda a equipe aí. Alô, Carlinho Gancho, grande abraço, meu querido. Obrigado pela audiência, ótima semana. Saul Franco de Oliveira tá comigo na campanha de setembro aqui. Alô, Saul, abraço para você. Deixa eu mandar um boa tarde pro Claudinei ali no Rechan, comigo na campanha de setembro também. Amigos do grupo Escolhidos a Dedo, sempre aqui, ó, todos os meses, colaborando com as famílias carentes de Itapetininga. Valeu, Saul, meu amigo. Ótima semana para você e para toda a família. Aí para o Claudinei, toda a família no Rechan também. A Cida Dias lá no Turvo tá ligada comigo. Liba, manda uma bem linda do Zezé e Luciano para Flávia, para Alice e para o Rodrigo. Eu, hoje eles estão na chácara deles, no Turvo dos Rodrigues. Um abraço e segue o líder. Olha que legal. Abração aí para o Rodrigo, para Flávia, para Alice, de boa hoje na chácara, lá no Turvo, acompanhando a gente. Obrigado pela companhia. A Maria da Conceição Faria tá ligada comigo também ali do Jardim Brasil. Alô, Maria! Abraço para você aí, querida. É, depois vai ter Zezé. Aguenta aí. O Roque e a Lázara ali no Turvo dos Almeidas ligados comigo. Estão oferecendo moda aqui, é isso mesmo, né, Lázara?
1: Tá pedindo para você tocar uma música e mandar pro Álvaro e a Helena, do Morro Vermelho, amigo dele.
0: É.
1: Pra todos os amigos aqui.
2: O Farelo, se não me engano, tem, né?
1: E pro Farelo, São Miguel Arcanjo.
0: Beleza, peguei a ele falando. Farelão, tá sumidão, Farelão. Um abraço pra ele também, em nome aí do Rock e da Lázara, ali no Faxinal dos Almeidas. E esse recadinho aqui, de quem é esse recadinho aqui?
3: Boa tarde, viu? Manda um modão pra nós lá, Rogério Balão. Rapaziada, hoje do Pé de Cana lá, do GDR, estão tudo meu jururu hoje. Ninguém quer conversa no grupo hoje.
0: Ninguém quer prosa hoje? É o que será que tá acontecendo? É o frio ou é o Corinthians? É o frio ou é o Corinthians, hein, Rogério Balão? Um abraço, querido. A Rosângela, conheci ontem a Rosângela, esposa do meu amigo Emerson. Emerson do Uber. Alô, Rosângela, tarde, querida.
4: Boa tarde, Liba. Tudo bem? É a Rosângela aqui da Nastri. Boa tarde a todos os ouvintes. Hoje estou passando para agradecer, Liba, por ontem a gente ter se encontrado aqui. Gostaria que você tivesse tomado um café, mas não deu, mas tudo bem. E agradecer pelo sorteio. Show de bola. Manda um beijinho a meu esposo Emerson do Uber. Um beijinho para sua mãe, né? Ótimo início de semana. E besteira, segue o líder!

0: E vai, Corinthians! E tá com uma dor para nós daquele jeito, Libório!
1: Valeu, querida! Grande abraço, Rosângela, Emerson, aqui na Nastro. Emerson tá no corre aí, tá trabalhando hoje. A Maria Inês Martins também tá ligada comigo. Fala comigo, Maria Inês!
2: Oi, Libório, boa tarde. Eu sou a Maria Inês, aqui da Vila Aliança. E eu gostaria de ouvir... A música Rosa Embriagada com Marília Mendonça. Eu ofereço para todos vocês, para você e pro meu namorado Leandro, lá de São Miguel Arcanjo.
1: Beleza.
2: Se eu for atendida, meu, muito obrigado.
1: Grande abraço, Fia, grande abraço. Marquito Delgado comigo na campanha de setembro também, o dançarino da Pacaembu. O dançarino da Pacaembu, tá ligado? Ai, ai, ai, abraço, querido. Grande Marquito, que Deus te abençoe, meu amigo. Ótima semana. É, o Rogério Balão já confirmou aqui, o pessoal não veio, Liba, devido à cachaça, mesmo. É cachaça mesmo, Liba. Não tem nada de Corinthians, não, viu? O povo, olha, amanheceu ressaqueado. A Rafinha, minha prima Rafa, o pessoal tá reunido lá na casa da tia Tere. O pessoal tá lá acompanhando a gente. Olha, hoje só no vinho. Só no vinho. O povo gosta de uma bebidinha. Tá calor é cerveja. Tá frio, o pessoal vai no vinho. O Rodrigo tá por lá, mas a Bruna, a Nenê, a Rafinha, com o Padre Neto, tia Tere. É, a Ana Luísa e ela, a Inha Camomila. A Inha Camomila só no vinho também. Olha, disfarçandinho. É, a hora que eu vim pra rádio ela tava lá lidando com as coisas, mas agora, olha, já tá com o copinho ali, fazendo biquinho. Ai, meu pai do céu, ai, Jesus. Depois querem que eu pare de beber ainda, né? Onde que vem o exemplo aí, olha. Olha com quem que eu aprendo essas coisas, né? Kleber Ginês, diga que valeu, garotinho, tava sumido.
3: Fala, xerifão, um prazer estar escutando você aqui. Sua voz é maravilhosa, parabéns pelo programa. Aí, ó, segue o líder e diga que valeu. Vai, independência ou morte.
1: Grande abraço, querido, valeu, meu amigo, meu maninho Kleber Ginês. Na sintonia, ouvindo a gente. Deixa eu ver aqui. Quem também participou comigo? Quem participou? O Diego Pena, lá do Tupi. Tá ligado lá, Dieguito?
4: Boa tarde, meu amigo Libor. Aqui é o Diego Pena do Posto Tupi. Liba, caprichando modão, hein, Liba? Tamo curtindo o feriadão aqui com os dois meninão aqui, com o Enzo José e com o Cauã Luiz. Caprichando modão, oferecer pra toda a galera que tá escutando aquela que é a melhor super difusora, pro meu sogro José Reis. Minha mãe, Dona Romilda, meu pai, Pena Branca, e a Dona Maria, Diva. Tchau, obrigado, e segue o grande...
0: Líder!
1: Aí sim!
4: Bora,
1: tá, o time tá formado aí. Valeu, Diego Pena. O Luiz Miguel tá em Pilar do Sul ouvindo a gente. Grande abraço. A Cleide na Vila Belo Horizonte também me ouvindo. O Jair Romualdo em Sarapuí tá querendo o Cacique Pajé, mandando pra todo o povo ali na Vila São João, cidade de Sarapuí. Tá no pente o modão com o Cacique Pajé. Essa moda é boa, hein, ô Jair? Aguenta aí. O Marco Cleto tá em Tatuí. Boa tarde, Liba. Belezinha? Ele coloca aqui, ó. Tá frio aí? Tá frio. Vou te contar, hein? Como disse o caboclo Zé Vicente, tá de encolher o canivete, menino. Grande abraço, Marco Cleto, povo maravilhoso de Tatuí na sintonia. O William tá mandando um beijo e um abraço pra mamãe dele, a Marinalva. Valeu. Diga que valeu, garotinho. Sandro Araújo, nosso querido Sumô, seguindo o líder. Valeu, valeu, Sumô. Abraço, menino. Quem também tá aqui na sintonia é o nosso querido Rafinha, aqui da Super Difusora, mandando os parabéns, mais do que atrasado, mano velho duro na queda, para o Baita Macho, pelo aniversário do Baita Macho. Valeu, meu querido Rafinha. Celso Marques está ligado também. Alô, Celcinho, abraço para você aí, garotinho. Grande Celso Marques. Celso tá meio revoltado aí. Estão aprontando aí com os Windbanner, né, Celso? É, o povo no ar, que segure, rapaz, o povo é terrível, hein? O povo é bravo. Tata Mota, Vamos trazer o Cacique Pajé, esse modão? Vamos trazer Milionário José Rico, que o Tatu pediu? Pessoal lá na oficina do Felipe acompanhando a gente? Solta a voz aí, Tatazinho!
5: Fala, Lima! Tata Mota seguindo o líder. Passando para agradecer a todos pela presença no show do fim de semana. Foi sucesso, graças a Deus, abençoe. Manda um abraço aí pra minha mãe Carmen Mota, Janete Mota, doutora Valdir, o Xavier, Nil Simone do Pastel, Marcinho, Picaretinho, Antena, Tatá, Gaguinho, Lona Mota, Jéssica Mota, Fernando, Tônio, Marco, Bonini, Vareto, Buio Pena, e o Adilson Gaguinho, e o Carlão do Sarotoyá e todos os audiência aí. Manda um modão pra nós e segue o líder!
1: Minha Palhoça, Cacique e Pajé, 2h25. Na sequência, Milionário e José Rico, Ébrio de Amor.

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3: Já estamos de volta, já tem mais apaixonadas por aqui, meu, na mais ouvida. A rádio feita pra você.
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3: E a gente vai aqui prosseguindo, 14 horas, 40 minutos, passa rapidão, hein? Caramba, meu, passa que passa ali, ó. Vai que vai moendo a coisa, Big Forte, a sua farmácia, informando a hora. 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
5: 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E quem fala é o Fantástico. 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
3: E a gente vai aqui mandando abraço, dedicando o programa a todos os aniversariantes do dia aí, ó. Abração lá pra Solange na Vila Palmeira. A Solange tá feliz hoje, mas em dose dupla, porque hoje é o aniversário do esposo dela, o Marcelo, completando 5.2, e a neta Maria Gabriele, 18 anos. Felicidades aí aos aniversariantes, bênçãos de Deus, muita saúde, muita paz, muita proteção, muitas felicidades. A Maria Diva ali do Tupi tá ligada, tá querendo Gilberto Gilmar. Alô, Maria Diva, diga lá, querida.
7: Queria felicitar pra Nora, meus filhos, neto, tudo, minhas irmãs, pra Deus, pra Diga, pra Lisete, pra Arlete, pra Sônia, pro Fábio, pro Danilo, pro Samuel. Tchau, fique com Deus.
3: Amém, filho, amém. Maria Diva pediu, assino com X, Gilberto e Gilmar, tá no pente o modão aqui, tá no pente aí, valeu, obrigado pela sintonia. Temos aqui então o Momento Batatinha, hoje desfalcado também o time aqui, porque no feriado já viu, hein? No feriado, Bisteca deve ter ido pro rancho, o mentor deve estar daquele jeito, babando no travesseiro, né? Então temos hoje somente puro suco e pafúncio hoje. Ai, que beleza, bom se tivesse feriado todo dia, viu? Eu ia ficar longe desses caras aí, ó. Barbaridade. Fala, puro suco mala, diga.
8: Atenção, Crezebeck. Ai, que frio danado. Um alô pro Cacinda, pro Mercedinho, do Bolsaria C, Ravelina, Nimo, Sol, Dona Brasileira, pro Alto Marcos, Cristec, no elevador, pro Edo, pro Mercado, pro Cristiano, entrando pro Junto. Opa, Afonso. Oliva, toca uma pra nós, já que tá gelado aí. Vando, fogo e paixão, e segue o líder, garoto.
3: Você vai ouvir o Vando, você vai ouvir o Vando. Pafúncio, qual que é a boa do dia, Pafúncio?
9: Tarde, Libor, bibi. Ana, Nina, velho, vai estar tentando caçar tudo que é jeito, Libor. Mas que agora que põe um enxame de abelha lá na árvore, lá pra caçar eu lá, rapaz. Acho que essas abelhas, aquela caçamunga lá, rapaz, ela mata gente, vai ser louco, rapaz. Ah, vou ficar mais esperto com ele, rapaz. A hora que eu for podar aquela árvore lá, vou levar aquele aparelho lá que mede tudo na árvore lá, pra ver se não tem nada lá, rapaz. Porque senão, não vou entrar, não vou ser louco de entrar naquela árvore dele lá, rapaz, ser louco, rapaz. Homem, tá afim de pegar eu mesmo, esse senhor amado. Ele não consegue catar eu sou pequenininho, mas eu corro bastante, rapaz. Que tamanhão dele? Não pega eu nem a pau, rapaz. Ah, agora tá querendo apanhar enxame de abelha pra pegar ela, senhor amado. Segue o líder, Libor, bibico.
3: É, vai, Bobi, também você vai lá, você vai fazer serviço, você só quer comer, rapaz. Quer café, quer queijo, quer janta, quer marmitex, rapaz. É, fala que vai embora e não vai, é. Você fica enrolando o cara lá, meu, fica enrolando, pelo amor de Deus, Pafúncio. Deixa eu mandar um boa tarde aqui, mandar um abraço lá para o Valdo, no Distrito Cocais, em Sarapuí. Ele gosta de ser modão do Gilberto e Gilmar. A Cidinha Antunes, ali no bairro dos Claros, também é fã do Gilberto e Gilmar. Alô, Cidinha. Tem Zezé de Camargo e Luciano aí, ó. Pra Sandra, que pediu. Lá pra Dalva Ribeiro, no Alto de Vila Piedade, que gosta. Também pra Maria da Conceição Faria, no Jardim Brasil. É super fã. É super fã do Zezé, a Renata no Orquidário Machado, festa por lá hoje também, a amiga tá aniversariando, né? Deixa eu só conferir aqui também o nome da amiga da Renata, ali do Sabiaúna, aniversariando, a Dani. A Dani hoje completando mais um ano de vida. Parabéns do Papai Américo, da Mamãe Vicentina e de todos os familiares e amigos. Quem gosta dessa do Zezé que vem na sequência é a Conceição Rosa e a Margarida Lopes, ali no Parque da Lagoa. Vai para elas com muito carinho também.
10: Abração do Gilberto.
11: Abração do Gilmar.
10: Ô, Libório, programa Show Sertanejo.
11: Continue aqui com ele, hein?
10: Abraço, Libório, do Gilberto e Gilmar.
3: Abração. Assino com X é a primeira. Nosso amor é ouro. Na sequência, 2:40.

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1: Aí galera, aqui quem fala é o Zezé de Camargo. E aqui é o Luciano. Vamos embora, rapaz do show sertanejo. Senta uma do Zezé de Camargo e Luciano aí, rapaz. É isso aí, garoto. Tchau, tchau.

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4: É, reta final do Show do Lima, 15 horas, 2 minutos, aqui na Mais Ouvida, no feriadão. A rádio feita, meu, a rádio feita. Cadê você, garotinho? Cadê você aqui? Apareça pro Lima, aí sim. A rádio feita pra você, meu.
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4: Já chegou a informação aqui, viu, meu amigo, que perguntou a respeito da Cida Saci. Ela mandou aqui, ô, meu amigo, minha vida, além de ser um saci, também trato de depressão, transtorno bipolar e muito mais, hein? Então, às vezes, eu sumo, saio de cena, fico isolada. Ô, meu Deus, ô, Saci Daci, não, querida. Fica aqui com nós, meu, fica aqui com nós. O povo tá sentindo falta do C, meu, falta do C, garotinha.
10: Eu sou do tipo que ainda escreve poesia.
4: Chegou a resposta de Capão Bonito aqui, só não vou falar quem que tá aqui perguntando, né, pra não ficar aí um negócio meio esquisito, né, pra não ficar um negócio meio esquisito aqui no programa.
11: Nossa, você tá hoje esquisito, não?
12: Ficou no passado. Posso ser careta, ser antiquado, ser o que for.
4: Aí já chegou a resposta, que agora eu tô feliz. Ela apareceu. Aí sim, garotinho.
12: Pode até falar quem quiser que eu sou dobrado, mas quando me
4: der... E a gente vai aqui prosseguindo. Hoje tem programa do Juninho na sequência. É bacana, bacana. Daqui a pouquinho tem Baita Macho, o aniversariante do pedaço, grande baita. Que Deus te abençoe. Muita paz, muitas felicidades, muitos e muitos anos de vida. Nosso querido Luiz Júnior, que daqui a pouquinho comanda o programa do Juninho. Olha quem apareceu aqui, quem apareceu aqui? Neto Arantes? Neto Arantes, o povo... Ai, pai do céu. É, o povo tá aqui, hein? É, se vira aí, se vira aí. Deixa eu ver aqui, olha o Neto Arantes aqui. Lima, estou ouvindo aqui, ó. Estou vivo ainda. Tá vivo ainda também? Tava sumido, hein, rapazinho? Tava sumido, hein? Fica andando pras quebradas aí, você vai ver o que é bom pra tosse, hein? Você vai ver, hein? Eu fico sabendo de tudo que acontece nessa cidade, hein, cara? Ó, eu sem sair aqui do lugar, eu fico sabendo de tudo. O povo me informa, hein? O povo manda bala e o povo entrega, ô Chitinha. É, vai rodear lá aquelas quebradas lá, você vai ver só. Deixa eu ver aqui, vamos ver o que a gente traz para encerrar aqui. Vamos trazer mais duas, né? Para esse povo aí acompanhando a gente. Deixa eu ver aqui, o Sandro Araújo sumou aqui. Faltou o Fundo da Grota para fechar o feriado. Você vai ouvir Fundo da Grota assim, você vai ouvir na cadeia. Você vai ouvir lá no Tremembé, rapaz. Lá com o Robinho. Você vai ver o que é bom pra tosse, sumô. Mané, Fundo da Grota. Eu acho que eu vou trazer aqui, ó. Eu acho que eu vou trazer aqui pra gente encerrar. Eu vou trazer um João Mineiro e Marciano. João Mineiro e Marciano, é muito boa essa moda aqui. É, que eu vou trazer, quero mandar lá pro Nenê do Aparecida Futebol Clube, que tá ligado comigo. Alô, Nenê, abraço para você aí, querido, tá sempre na sintonia. Ele é fã da dupla João Mineiro e Marciano, então eu vou trazer para ele essa daqui. E também para fechar a tampa lá pro nosso querido Emerson do Uber, vamos trazer um Chitãozinho e Chororó aqui. 3:06 agora, simbora? A moda é boa, chonada, melada, trincada e lascada. Essa é pra fazer a bandida suspirar. Deixa eu ver a Ju aqui, a Ju da rádio folgando hoje. Liba, o pessoal tá aqui no Rancho Engazeiro te ouvindo. O Clovinho, o Catulino, o Paulinho e o Orlandinho, Landinho da Sabesp.

0: pra
1: Felicidades aí para o Marcelo, esposo da Solange da Vila Palmeira, para a neta Maria Gabriele, aniversariando hoje, ele 52 e ela 18 anos. Para a Dani, a amiga da Renata.
2: Você está fazendo aniversário e todos querem...
1: Bênçãos de Deus aos aniversariantes, as orações de hoje também lá para... A Lázara e o Rock, lá no Faxinal dos Almeidas, nos pedindo, né, Lázara?
3: E põe nós na oração. Por favor, Deus abençoe você.
1: Amém. Segue o líder. Obrigado, querida. Orações também para o Diego Fernando, para o filho Théo Augusto, para o pai José Fogaça, me acompanhando. Também ele pede para o amigo Jadsley, aniversariando hoje 37 anos. As orações chegando também para Dona Nilde, seu Paulino ali no Gramadinho, sogros do meu Gabriel, também para o Caboclão Zé Vicente, Prainha Camomila, para o compadre Felisbino e a Lu, para o Juninho, nosso querido Baitamacho, aniversariando também.
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1: Padre Zezinho, oferecimento Adalto Som, intercede por nós neste momento, por todos que estão precisando de oração.

0: E que você e toda a sua família todos tenham uma abençoada segunda-feira, início de semana, em nome do Senhor Jesus.
1: Abençoa, Senhor.
0: Alô, Cidinha Antunes, aí no bairro dos Claros, grande abraço pra você e toda a família, tá bom, querida? Pra Ju da rádio, o esposo Orlandinho, o pessoal ali no Rancho Ingazeiro, Clovinho, o Catulino, Paulinho, obrigado pela companhia neste feriadão. Luiz Júnior chegando por aqui agradecendo, tá ligado também. Já um programaço pra você aqui, ó, na continuidade da melhor de toda a cidade e toda a região, que é a Super Difusora. Agora, o padre Alex Nogueira intercede por todos nós. Até amanhã, meu povo de Deus.
2: Em nome do Pai, e do Filho, e do Espírito Santo. Amém.

convosco. Bendita sois vós entre as mulheres, e bendito é o fruto do vosso ventre, Jesus. Santa Maria, Mãe de Deus, rogai por nós, pecadores, agora e na hora de nossa morte. Amém. Glória ao Pai, ao Filho e ao Espírito Santo, como era no princípio, agora e sempre. Amém. Jesus, manso e humilde de coração, fazei o nosso coração semelhante ao vosso. O Senhor esteja convosco. Ele está no meio de nós. A nossa proteção está no nome do Senhor, que fez o céu e a terra. O Senhor Jesus Cristo esteja contigo para te proteger. Esteja à tua frente para te conduzir e atrás de ti para te guardar. Olhe por ti, te conserve e te abençoe. Amém. E a bênção de Deus Todo-Poderoso, Pai, Filho e Espírito Santo, desça sobre vós e permaneça para sempre. Amém.

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1: Opa! Vamos lá, até as 5 da tarde, juntos, sempre com o maior carinho, sorriso estampado no rosto. Feliz da vida! Porque confio em Deus e tenho bons amigos. Let's go, baby! Segunda-feira, 7 de setembro de 2026. Tem muita música, tem a sua participação, óbvio, de grande importância pra gente, através do WhatsApp oficial da SD, a rádio que é feita pra você. Anota aí: 15 99609-7213. Mensagens em áudio, texto, pede sua música, oferece pra quem quiser. Deseja feliz aniversário pro Juninho.

0: importante é que você participe com a gente. 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
0: Deixa eu já agradecer aqui a Elaine e o Gabriel. Fala, Juninho, feliz aniversário pra você, meu querido. Oferecemos a primeira de hoje. É pra você mesmo, Juninho, Hugo e Guilherme. Flash.

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0: 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Deixa eu agradecer aqui a participação do meu amigo Neto Arantes, o popular Chitinha. Ai, feliz aniversário. Neto Arantes, boa tarde, Luiz Júnior. Estou ouvindo aqui o seu programa. Feliz aniversário e aquele abraço. Obrigado pelo carinho, o Neto Arantes. Abraço também pra galera lá do Rancho do Véio. Meu amigo Véio passou por aqui pra desejar feliz aniversário pro Juninho e também pra deixar aquele áudio. Show de bola que sou, velho. Sabe mandar? É o velho.
2: Fala, Juninho. Beleza, Juninho. Tamo aqui no Rancho do Véia Lambaré. Comendo uma sopa maravilhosa aqui. Manda uma boa pra nós aí, Juninho. Manda pra mim, pro Serjão, pro Cainão, meu filho. Sim. Pra ver a minha nora.
0: Legal.
2: O meu neto Cauã, o outro neto Davi.
0: Legal.
2: O Darcy.
0: Top.
2: O Fabinho. Chique. O Antônio,
0: mais?
2: O pessoal aqui de Alambari, pra todos aí, e pra vocês da rádio aí, beleza, Juninho?
0: Isso.
2: Vamos comer uma sopinha com nós aqui, no Rancho do Velho. Valeu, Maninho.
0: É nóis, Maninho. A Vanessa e o Eduardo. Boa tarde, Juninho, feliz aniversário. Toca pra gente Zezé de Camargo. Aí, irmão da lua, amigo das estrelas. Boa tarde, Itapetininga. Boa tarde, região.

0: Voltamos já! Tem também Tiringa 3 e 30. Mais conhecido como 3 e meia da tarde. Vamos que vamos, gente!
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já estamos de volta entre a Pitininga 3:36. Tem muita música, tem a sua participação. E é claro que tem a música do Fred e do Fabrício.

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0: Voltamos já. Programa do Juninho. Eita, Bitininga, 3h43. Muita música, prêmios e alegria. Agora já, 3h44. Programa do Juninho. Voltamos já.
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0: já estamos de volta. E chegou aquele momento tão esperado. Às 3h49, no ar, o Flashback Sertanejo.
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No flashback de hoje, Bruno e Marrone, Inevitável.

0: voltamos já. Programa do Juninho. Ainda Bitininga 3:58. Muita música, prêmios e alegria. A melhor hora em seu rádio 3:58. Programa do Juninho. Vamos que vamos, gente. 94,5
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13: Já estamos de volta! Em Itapetininga, 4 e 4. Tem muita música, tem a sua participação. E tem o Gustavo Lima no programa do Juninho.

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Jorge Mateus, logo eu. Pro meu amigo Aguinaldo Puro Suco. Boa tarde, Juninho, aqui é o Puro Suco, o presidente do fã-clube do Juninho Baita Macho. Alô, Puro Suco, aquele abraço pra vocês aí. Dona Luísa Vieira em Vila Oliveira, com rádio ligado.

0: Voltamos já. Programa do Juninho. Entra Betininga, 4:11. Muita música, prêmios e além. A melhor hora em seu rádio, 4:11. Programa do Juninho. Vamos que vamos, gente.
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já estamos de volta em Itapetininga, 4h17. Tem muita música, tem o Vitor e Léo. A Claudinha que tá curtindo o programa do Juninho.

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Jads e Jadson, prefiro nem perguntar. Pergunte mesmo, não.

0: também tinha 4h25. A melhor hora em seu rádio, 4h25. Vamos que vamos, gente.
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0: Já estamos de volta em Itapetininga, 4h31. Tem muita música, tem sua participação. E claro, tem que ter Diego e Vitor Hugo. Tubarões.

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2: Voltamos já! Programa do Juninho. Eita, Betininga, 4h38. A melhor hora em seu rádio, 4h38. Vamos que vamos, gente!

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0: já estamos de volta em Itapetininga, 4h44. E agora, minha gente, de volta o Flashback Sertanejo.
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0: Gustavo Lima passando para relembrar Na Hora de Amar. Canção de Cleiton e Camargo, o seu rádio.

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Vamos reviver o que combina com você, do Zé Henrique e do Gabriel.

0: Voltamos já. Venda Bitininga 4h52. Melhor hora em seu rádio 4h52. Vamos que vamos, gente.
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0: Já estamos de volta em Itapetininga, 4h59. Tem muita música, tem sua participação. Tá chegando ela, Simone Mendes.

0: Pois é, o programa de Juninho vai ficando por aqui. Já chegou ele, Antônio Rodrigo, e o Giro de Notícias. Você fica por dentro de tudo que acontece em Itapetininga e toda a região. Antônio Rodrigo já por aqui, eu, Juninho, fui!
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1: Ótima tarde para você, ouvinte Super Difusora, neste feriado, segunda-feira, dia 7 de setembro de 2026. Tudo bem com você? Tudo certo por aí? É tão bom começar a semana bem assim, né? Já com o feriado, pra gente dar aquela... relaxada não, mas dá para tirar um pouco o pé do acelerador e começar a semana mais tranquila. Neste momento, em Itapetininga, 14 graus, sensação térmica de 11, tá frio, o vento está gelado. Mas estamos juntos, a partir de agora você fica antenado, atualizado, comigo, Antônio Rodrigo, aqui no Giro Super Difusora. Nós vamos dar um giro no que aconteceu ou está acontecendo na cidade, na região, no Brasil e no mundo. E lembrando sempre que a sua participação aqui no Giro é muito bem-vinda. Seja repórter Giro Super Difusora. É só você mandar sua mensagem para cá, 15996097213. 15996097213. Para você que está pelas ruas da cidade, da região, flagrou alguma obra, alguma intervenção? Apesar que no feriado é um pouco difícil ter, mas se tiver, manda para cá. Assim você me atualiza e atualiza também a grande audiência da Super Difusora FM. Vamos falar sobre estradas no feriado. Tem oportunidades para você que está procurando emprego a partir de amanhã, já que o PAT não abriu hoje, amanhã tem. Vamos ver também o que está acontecendo na região. Enfim, fica ligado porque o Giro Super Difusora está começando.
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1: Eu já começo o giro falando com você, que está voltando para casa neste fim de feriado. Atenção ao movimento nas rodovias da região. A SP Vias informou que o maior fluxo de veículos no retorno deste 7 de setembro é esperado justamente, já começou às 3 horas da tarde e segue até às 10 horas da noite. Ou seja, neste fim de tarde e começo de noite, a tendência é de trânsito mais carregado e a recomendação é ter paciência, respeitar a sinalização e, se ainda for possível, evitar os horários de pico. Também é preciso atenção redobrada em trechos com obras, na SP-127, quilômetro 115 em Itapetininga e no quilômetro 110 em Tatuí. A concessionária mantém atendimento 24 horas durante o feriado e, em caso de emergência ou necessidade de informação, o contato da SP Vias, inclusive por WhatsApp, é o 0800-703-5030. Repetindo para você, 0800-703-5030. E para quem ainda vai pegar a estrada hoje, atenção, nada de celular ao volante. Mantenha a distância segura e reduza a velocidade ao passar por equipes ou viaturas em atendimento. Agora 5 horas 8 minutos. Se você pegou a estrada para aproveitar o feriado prolongado, está voltando para casa e passou por algum pedágio free flow, atenção na hora de fazer o pagamento. Golpistas estão criando sites falsos que imitam páginas de concessionárias e plataformas de cobrança do pedágio eletrônico. Um levantamento identificou 480 sites fraudulentos, sendo que 80 deles surgiram apenas nas últimas semanas. Para explicar como funciona esse golpe, quais sinais devem levantar suspeita e como você pode pagar o pedágio com segurança, a gente ouve agora o repórter Matheus Alves, da Bandeirantes.
2: Motoristas precisam ficar atentos a golpes envolvendo o pagamento do pedágio eletrônico Free Flow. Um levantamento feito pela Kaspersky, que é uma empresa de segurança digital e cibersegurança, encontrou 480 sites falsos que simulam cobranças do sistema. Nas últimas duas semanas, 80 novas páginas foram identificadas. Os golpes funcionam de forma simples. O motorista procura na internet informações sobre uma passagem pelo Free Flow e pode acabar entrando em uma página falsa. O site pede a placa do veículo e mostra uma suposta dívida. Em seguida, aparece uma opção de pagamento por Pix. Em alguns casos, os valores cobrados chegam a cerca de R$ 25. A cobrança baixa ajuda a passar a impressão de que se trata de uma tarifa verdadeira. O Free Flow é o sistema de pedágio sem cancela. O veículo passa por um pórtico sem precisar parar ou reduzir a velocidade. Câmeras identificam a placa e, quando o motorista usa uma tag, o sistema também reconhece o dispositivo. Segundo a Agência Nacional de Transportes Terrestres, a ANTT, existem atualmente 93 pedágios Free Flow em rodovias concedidas à iniciativa privada. Já o Ministério dos Transportes informa que 15 rodovias contam atualmente com esse tipo de cobrança. Desde a implantação do sistema, foram registradas cerca de 200 milhões de passagens pelos pórticos, segundo dados da Secretaria Nacional de Trânsito, a Senatran. Com o crescimento do sistema, o aplicativo oficial CNH do Brasil passou a reunir as informações sobre as passagens. O coordenador-geral de Sistemas e Inovação da Senatran, Everton Murilo Vieira, explica como o motorista pode conferir de forma segura se realmente existe uma passagem registrada no Free Flow.
3: Hoje, a forma mais segura de se verificar se a passagem no pedágio eletrônico é verdadeira é com o aplicativo CNH do Brasil. Lá, o cidadão abre o aplicativo com o seu usuário, login do GovBR, e vai em veículo. Lá em veículos, ele seleciona o veículo que ele deseja saber se tem passagem e vai em pedágio eletrônico. Nessa opção, é a opção mais segura que o cidadão tem hoje em dia.
2: A orientação também é reforçada pela ANTT, que alerta para páginas falsas usando o nome do Free Flow. A agência recomenda que o motorista não acesse links de cobrança recebidos por mensagens, e-mails ou redes sociais e tenha cuidado com anúncios que aparecem nos buscadores. Em caso de dúvida, a orientação é procurar diretamente os canais oficiais da ANTT, da CNH do Brasil ou da concessionária responsável pela rodovia. Outro cuidado é com o pagamento. A CNH do Brasil não recebe diretamente o dinheiro da tarifa. O aplicativo mostra um link para o pagamento que leva o motorista até o canal da concessionária responsável pelo trecho. Everton Murilo Vieira também explica como funciona o pagamento e qual é o papel do aplicativo CNH do Brasil nesse processo.
3: O motorista não consegue pagar pelo aplicativo ou pelo portal de serviço da Sinatran. O que o aplicativo fornece é o link para pagamento. Então, o link que ali está, ele foi homologado pela Sinatran e o cidadão pode ter certeza que naquele link é o link da concessionária. Então, é a concessionária que nesse momento está operacionalizando os pagamentos de pedágio.
2: A NTT também reforça que usuários de tag continuam com a cobrança feita automaticamente pela operadora do dispositivo. Para quem não usa tag, o pagamento precisa ser feito dentro do prazo. Atualmente, o motorista tem até 30 dias depois da passagem para pagar a tarifa. O CONTRAN também definiu uma regra para quem ficou com pagamentos atrasados. Motoristas que passaram por um pedágio Free Flow e não quitaram a tarifa dentro dos 30 dias terão até 16 de novembro para regularizar a situação.
1: Agora 5 horas 12 minutos, bora começar o Giro da Música.
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1: Agora 5 horas 25 minutos, eu falo com você que está procurando emprego. Atenção para as oportunidades que o PAT de Tapetininga abre a partir de amanhã, terça-feira. Ao todo serão 344 vagas. Entre os destaques são 93 oportunidades sem experiência, 218 para quem já tem experiência, além de 5 vagas para jovem aprendiz, 15 de estágio, 1 para pessoa com deficiência e 12 vagas na região. Entre as vagas sem experiência, chama atenção a oferta de 60 postos para auxiliar de produção em fábrica de costura. Também há oportunidades para atendimento, vendas, comércio, operador de loja, técnico de enfermagem e outras funções. Para quem já tem experiência, há vagas em áreas como construção civil, indústria, comércio e serviços. São 11 oportunidades para costureira, 11 para eletricista, 10 para carpinteiro, 10 para encanador e 10 para pedreiro. Além de vagas para açougueiro, motorista, mecânico, vendedor e operador de caixa. Na região, são 10 vagas de auxiliar de produção para trabalhar em São Miguel Arcanjo, uma de técnico eletricista industrial para Alambari e uma de técnico de segurança do trabalho para Sarapuí. Por causa do feriado da Independência, o PAT não abriu hoje, mas o atendimento volta ao normal amanhã, das 9 da manhã até às 5 da tarde, na rua Monsenhor Soares, número 251, no centro de Itapetininga. Para se candidatar, é preciso levar RG, CPF, carteira de trabalho e comprovante de residência. Agora 5h26.
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1: E agora eu abro espaço para o futebol aqui no Giro Super Difusora. A 26ª rodada do Campeonato Brasileiro mexeu na parte de cima da tabela. Teve vitória de São Paulo, finalmente, e Santos, tropeço do Corinthians e mudança na liderança da competição. Quem traz os destaques, os detalhes, é Ednei Beltrame. Ednei, é com você. Boa tarde.
2: Muito boa tarde para você, Antônio Rodrigo. Muito boa tarde para você ligado no Giro Super Difusora. Começamos falando sobre a 26ª rodada do Campeonato Brasileiro, rodada com mudança no topo da tabela. Já falamos sobre a classificação. No sábado à noite, o São Paulo venceu a segunda seguida na competição, 2-0 para cima do Atlético Mineiro. Ontem à tarde, o Santos foi até o Beira-Rio e bateu o Internacional por 3-2. No início da noite, o Palmeiras enfrentou o Botafogo no Engenhão e ninguém mexeu no placar. Já na Neoquímica Arena, o Corinthians recebeu a Chapecoense e perdeu de virada por 2-1. A rodada 26 do Brasileirão teve também Bragantino 2, Bahia 3, Fluminense 1, Vasco 0, Coritiba 1, Mirassol 2, Cruzeiro 3, Atlético Paranaense 1, Remo 0, Flamengo 1. A rodada termina hoje, 8 da noite, com Vitória e Grêmio. Falamos agora então da classificação. Com a vitória do Flamengo e o empate do Palmeiras, o rubro-negro carioca assume a liderança com 54 pontos. O Verdão agora é o vice-líder com 53. Atlético Paranaense e Fluminense, ambos com 45 pontos, são respectivamente terceiro e quarto colocados. O São Paulo aparece em décimo lugar com 33 pontos, seguido pelo Corinthians, 11º com 32 e Santos, 12º também com 32. Os quatro últimos colocados são Vasco, Internacional, Remo e Chapecoense. Vem aí a Copa do Mundo de Futebol Feminino no Brasil. Curiosidade da categoria com Maria Eugênia Kotait, da Bandeirantes.
3: A meio-campista Leslie Osborne foi a capitã de todos os times profissionais que defendeu ao longo de sua carreira na elite do futebol dos Estados Unidos. Após se destacar na universidade, estreou na Liga Profissional em 2010. Liderou o Boston Breakers por 3 temporadas. Após a saída dela, o clube aposentou a camisa de número 12 em sua homenagem. arbitragem. Além disso, foi destaque na seleção dos Estados Unidos e peça-chave na conquista do terceiro lugar na Copa do Mundo de 2007, realizada na China. Leslie Osborne foi ainda finalista do prêmio de melhor jogadora de futebol dos Estados Unidos e encerrou a trajetória nos gramados no Chicago Red Stars. Em 2023, a atleta cofundou o clube Bay FC da Califórnia.
2: Vale lembrar que a Copa do Mundo de Futebol Feminino 2027 terá transmissão da Bandeirantes e você vai ouvir aqui na Super Difusora FM. Por hoje é isso, Antônio Rodrigo e ouvinte, Ednei Beltrame falando de futebol aqui no Giro Super Difusora.
1: Valeu, Ednei Beltrame, valeu, equipe Bandeirantes, por todos os detalhes, as informações, porque aqui na Superdifusora tem Bandeirantes. Hoje não tem transmissão de futebol, não tem jogo hoje à noite. Mas você tem a resenha, que é a equipe do esporte em debate, isso à noite aqui na programação da Superdifusora. Porque futebol é com a Bandeirantes e o esporte na Superdifusora. 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Agora 5:30, já vai virar o relógio para 5:31. Bora para um giro da música.

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18: 5 horas 41 minutos, agora eu falo com você que é pai ou responsável de São Miguel Arcanjo. Começam amanhã as matrículas para o ano letivo de 2027 na rede municipal de ensino. Podem ser matriculadas crianças que já vêm das creches e pré-escolas da rede municipal, aquelas que estão em idade escolar e ainda estão fora da escola, além de alunos da rede particular que desejam passar para a rede municipal. Para a pré-escola, a criança deve completar 4 anos até 31 de março de 2027. Já para o primeiro ano do ensino fundamental, é preciso completar 6 anos até a mesma data, 31 de março de 2027. A partir de amanhã, dia 8, os responsáveis devem procurar a unidade escolar mais próxima de casa para fazer a matrícula em São Miguel Arcanjo. Ainda às 5h42, atenção fazedores de cultura de Angatuba. Termina hoje o prazo de inscrições para o edital do ciclo 2 da Lei Aldir Blanc, a PNAB 2026. O recurso é voltado ao incentivo da produção cultural, à preservação da cultura local e ao apoio de artistas e demais trabalhadores da área no município. Quem ainda não se inscreveu, precisa correr. O edital completo e o link para a participação estão disponíveis no site oficial da Prefeitura de Angatuba, em angatuba.sp.gov.br. Agora 5h43, mais um giro na música.
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1: Agora 56 minutos, já é hora de me despedir. Já quero aqui agradecer pela sua audiência, pela sua companhia. Estivemos juntos em mais um Giro Super Difusora neste feriadão 7 de setembro. Amanhã, voltando com rotina normal. Eu fico por aqui e você segue na programação da Super Difusora FM. Desejo a você uma excelente noite. Nos encontramos amanhã na previsão do tempo do Jornal do Meio Dia e em mais uma edição do Giro Super Difusora no fim da tarde da Super Difusora FM. Boa noite e até amanhã.

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1: Boa noite, amigos ouvintes desta Super Difusora FM. Hoje, 7 de setembro, o dia da independência da nossa pátria, independência do Brasil, né? Nós, brasileiros, não podemos nos esquecer desta data tão significativa para todos nós. Vivemos cercados por estímulos que prometem prazer rápido e satisfação momentânea. Refletir sobre isso é perceber que nem tudo o que encanta merece ser seguido. O que é efêmero não é necessariamente ruim, mas torna-se perigoso quando ocupa o lugar do que é essencial. Na verdade, tudo passa. Só Deus permanece para sempre. Portanto, façamos dele o ideal de nossas vidas. A reflexão da palavra de hoje é tirada do Evangelho de Lucas, capítulo 6, versículos de 6 a 11. Ouçamos. Em outro dia de sábado, Jesus entrou na sinagoga e ensinava. Achava-se ali um homem que tinha a mão direita seca. Ora, os escribas e os fariseus observavam Jesus para ver se ele curaria no dia de sábado. Eles teriam então pretexto para acusá-lo. Mas Jesus conhecia os pensamentos deles e disse ao homem que tinha a mão seca: "Levanta-te e põe-te em pé aqui no meio." Ele se levantou e ficou em pé. Disse-lhe Jesus: "Pergunto-vos se no sábado é permitido fazer o bem ou o mal, salvar a vida ou deixá-la perecer." E, relanceando os olhos sobre todos, disse ao homem: "Estende tua mão." Ele a estendeu e foi-lhe restabelecida a mão. Mas eles encheram-se de furor e indagavam uns aos outros o que fariam a Jesus. Amigos ouvintes, ouçamos agora a reflexão pelo Padre Elcio Roberto.
2: Queridos irmãos e irmãs sintonizados na Rádio Super Difusora, hoje, dia 7 de setembro, feriado nacional, hoje nós celebramos a independência do Brasil. Então queremos rezar pela nossa nação brasileira, pelo nosso povo brasileiro, enfim, por todas as necessidades do nosso país. Nosso país, nosso povo brasileiro, enfim, queremos trazer presente aqui nessa hora do Ângelus. Pedimos a rainha e padroeira do Brasil, Nossa Senhora Aparecida, que ela abençoe o nosso país, o nosso povo brasileiro, e também interceda em favor de todas as necessidades que trazemos aqui, não só nossas pessoais, mas também as intenções e pedidos do nosso povo brasileiro, do nosso país. Partilhando a palavra de hoje, que acabamos de ouvir, trazemos a seguinte reflexão. Apesar de exigir o repouso absoluto no dia de sábado, a lei mosaica permitia que, em caso de necessidade, se realizasse uma ação para salvar uma vida. E é a essa prerrogativa da lei que Jesus se refere. Mostra, portanto, que não é algo novo, mas algo que os fariseus deixaram cair no esquecimento em função da sua casuística excessiva e aprisionante. Se a lei de Moisés prevê que se pode romper o repouso semanal para salvar uma vida, significa que permite que se faça o bem. Significa que o bem e a vida estão acima das prescrições legais. É essa mentalidade que Jesus tenta reavivar ao fazer o bem sempre, inclusive num dia de sábado, porque a salvação atua na nossa vida o tempo todo. Ou seja, a palavra nos deixa muito claro que a vida humana, né, está acima de tudo na nossa vida, na nossa história e na nossa caminhada. Toda lei, ela deve favorecer o bem da humanidade, a vida humana, enfim, as necessidades que assim sempre trazemos em nosso coração. Rezemos. O anjo do Senhor anunciou a Maria e ela concebeu do Espírito Santo. Ave Maria, cheia de graça, o Senhor é convosco. Bendita sois vós entre as mulheres, bendito é o fruto do vosso ventre, Jesus. Santa Maria, Mãe de Deus, rogai por nós, pecadores, agora e na hora de nossa morte. Amém. Eis aqui a serva do Senhor, faça-se em mim segundo a vossa palavra. Ave Maria, cheia de graça, o Senhor é convosco. Bendita sois vós entre as mulheres, bendito é o fruto do vosso ventre, Jesus. Santa Maria, Mãe de Deus, rogai por nós, pecadores, agora e na hora de nossa morte. Amém. E o Verbo de Deus se fez carne e habitou entre nós. Ave Maria, cheia de graça, o Senhor é convosco. Bendita sois vós entre as mulheres, bendito é o fruto do vosso ventre, Jesus. Santa Maria, Mãe de Deus, rogai por nós, pecadores, agora e na hora de nossa morte. Amém. Rogai por nós, Santa Mãe de Deus, para que sejamos dignos das promessas de Cristo. Oremos. Derramai, ó Deus, a vossa graça em nossos corações, para que, conhecendo pela mensagem do anjo a encarnação do vosso Filho, cheguemos por sua paixão e cruz à glória da ressurreição. Por Cristo nosso Senhor. Amém. E que desça sobre nós a bênção do Deus Todo-Poderoso, Pai, Filho e Espírito Santo. Amém.
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4: Olá, boa noite. Como foi o seu feriado? Espero que esteja tudo bem por aí. Eu sou Antônio Luiz e está no ar mais uma edição do Cuidado Idoso, com um novo tema. Nesta semana, vamos conversar sobre uma pergunta que pode provocar muita reflexão. O que mais dói na velhice, o corpo ou a alma? Afinal, cuidar da pessoa idosa também significa olhar para aquilo que ela sente, pensa e carrega dentro de si. Quem conversa com a gente é a psicanalista Aline Consciente, que vai nos ajudar a compreender melhor os sentimentos que podem acompanhar o processo de envelhecimento. Em entrevista a Juliana Fernandes, Aline respondeu justamente a essa pergunta. Afinal, o que mais dói na velhice, o corpo ou a alma?
5: Bom, primeiro ponto, eu não separaria os dois. Colocaria aqui que existe a dor do corpo, mas também existe aí as dores emocionais. Perdas, solidão, medo, a sensação de não ter mais, talvez, serventia para alguém da família, né? Colocaria aí os dois. E de também não ter mais o mesmo lugar na vida, Ju. Talvez aí o idoso precisa ser cuidado por inteiro. Corpo, mente, emoções e história.
6: Aline, e pode acontecer da dor no corpo ela ser ocasionada por uma dor na alma?
5: Sim. A gente tem aí que a gente precisa ouvir, no caso, o que existe por trás dessa dor. O primeiro ponto é ouvir o que tem por trás dessa dor. E em seguida disso, a gente vê que também pode estar aí uma dor física, né? Primeiro ouvir ali a questão, se realmente é só uma dor física ou se tem algo mais profundo aí por trás dessa dor.
4: Nem toda dor aparece no corpo. Alguns Algumas precisam de escuta, atenção e acolhimento. A conversa com a psicanalista Aline Consciência está muito boa. E amanhã você pode acompanhar na íntegra, que estreia às 7 horas da noite em nosso canal do YouTube, @SuperDifusoraOficial. 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

0: 7 horas 32 minutos. Boa noite a você que está na Bandeirantes nesta segunda-feira, feriado nacional, 7 de setembro de 2026. Estamos chegando com o Esporte em Debate. Vamos juntos até as 9 da noite, com muita análise, muita opinião e a participação de todos vocês conosco, como sempre. E é o seguinte, hein? É o seguinte, ó. Nós temos hoje muita coisa para tratar aqui, uma segunda-feira rica, recheada. Tem até jogo rolando agora para fechar essa 26ª rodada do Campeonato Brasileiro. Mas é claro que nós temos muita coisa para falar dessa rodada do Brasileirão, porque foi uma rodada com assuntos muito importantes, quentes e relevantes. Como nós estamos em um feriadão, no plantão do feriado da Independência, nós estamos aqui com a equipe reduzida, porém, a melhor equipe, a melhor formação desse programa. É a melhor formação. Eu tenho a impressão que se fizermos sucesso hoje, os ouvintes vão pedir em uníssono. Fiquem, Capriotti e Pretzel. Boa noite.
1: Boa noite, Capri. Eu acho que demorou para tu fazer esse reconhecimento desde a volta do Esporte em Debate no dia 1º de março de 2021.
0: É verdade.
1: Era pra
0: primeiro
1: ser
0: só... eu trouxe o Capelanes.
1: Não, mas eram para ser só dois,
0: então,
1: né?
0: Éramos só eu e você.
1: Só eu e tu. E aí apareceu um terceiro
0: elemento.
1: Aí
0: chegou o Capelanes, que eu não sei. Chegou ali, não é como quem não quer
1: se
0: nada.
1: Sentou ali, não foi convidado e tal.
0: Nada. Chegou e sentou.
1: Pois é.
0: Foi ficando.
1: E aí tu criou um monstro e aceitou isso. E aí a gente teve três integrantes. Na outra formação, teve aquela com o Quesada e o falecido Silvio Luiz, né? Monstro Silvio Luiz, saudades dele. Me deu muito, muito espaço aqui no Band Esportes e também quando eu falava com ele.
0: Sim.
1: E aí depois eu entrei com o Quesada, né? Nós ficamos 8 anos juntos até eu sair. E aí o Quesada não aguentava os debates na reta final, quando estávamos só nós dois, né? Então depois entraram outros componentes. Aí o programa teve um hiato, não teve mais o Esporte Debate, né? E ele voltou à formação em março de 2021. Então, finalmente, eu quero te cumprimentar. Você que vai fazer aniversário dia 22 de outubro, um dia complicado.
0: É verdade.
1: No final do mês
0: é um problema para fazer aniversário. Exatamente. Não é fácil, não, viu?
1: Eu quero dizer que tu reconheces finalmente algo que é natural, né? É a melhor formação.
0: É a melhor.
1: Só dois.
0: Essa é a nossa melhor formação para esse programa, para esse debate esportivo aqui. Mas vamos lá, então.
1: O Denis Gavazzi não está aqui hoje. Hoje não tem desculpa.
0: Hoje é bater um batizado, uma série especial de algum batizado.
1: Ele
0: aí,
1: foi no desfile da Independência, eu acho, né?
0: Pode ser.
1: Pela manhã, e aí, pois é.
0: Na Independência, pediu dispensa hoje. Foi dispensado de estar presente hoje. Bom, é o seguinte. Bom, Pretzel, eu não sei por onde você quer começar, mas hoje nós temos vários assuntos importantes, relevantes para a gente tratar aqui, abordar. Mas tenho a impressão que podemos começar pelo Palmeiras. São 7 horas e 35 minutos. E daqui a pouquinho a gente vai ouvir aí os trechos mais polêmicos.
1: Tem certeza?
0: Nós mostramos ontem.
1: Tem certeza que a gente tem que ouvir o Abel Ferreira. Não,
0: ontem no apito final.
1: O Abel Ferreira é simplesmente insuportável. Insuportável.
0: Então vamos fazer o seguinte. Já que você não gosta do Abel Ferreira falando em entrevista coletiva, nós vamos então agora até... Já nós vamos ouvir o Abel. Ele falou ontem no apito final. Já foi polêmico ontem o nosso apito final. Mas ele vai falar hoje. Para quem não ouviu, quem tá voltando de viagem agora, tá na estrada e tá voltando de viagem, tá meio no mundo da lua e perdeu essa rodada. Então nós vamos repetir já os trechos polêmicos do senhor Abel Ferreira.
1: Só uma ressaltada no que tá falando em 10 segundos. Se eu sou a Comebol, quarta-feira em Palmeiras e LDU, certo? Eu ponho 6 microfones no espaço do Abel Ferreira. Eu ponho 6 microfones. E o Milhose não gosta disso. Na quarta-feira, de propósito, se eu sou a Comebol, eu ponho 6 microfones na frente dele ali, viu? Pra ver se ele vai chutar algum. De propósito. Coloca na frente dele, certo?
0: Isso é brincadeira.
1: Não, ou tu acha que tem treinador que na Champions League não reclama de arbitragem e não tem chiliques também, né? O Guardiola era o campeão de reclamar da arbitragem, o Klopp também. Todos reclamam no mundo todo. Agora, ninguém chuta microfone como o Abel chuta. Isso sim.
0: Já não vou falar disso. Espera aí que já não vamos falar disso, porque o Luiz Fabiano está lá em Buenos Aires, já está lá para acompanhar Boca Juniors e São Paulo amanhã pela Copa Sul-Americana e depois Estudiantes e Corinthians na quarta-feira em La Plata pela Libertadores da América. Vamos então a Buenos Aires, porque aqui em São Paulo tá frio, imagina lá em Buenos Aires também, né? Deixa eu ver quanto é que tá agora. Hoje fez um frio danado, hein? A madrugada mais fria de setembro dos últimos 4 anos. Aqui, ó, 12 graus com sensação de 9. E aí em Buenos Aires, hein, Fabiani? Como é que tá o clima aí? São Paulo já chegou por aí. Boa noite, Fabiani.
2: A concorrência tá forte, viu, Capri? Boa noite para você, para todos que acompanham o Esporte em Debate aqui na Bandeirantes. Só comprovando para vocês, 10 graus aqui em Buenos Aires, sensação térmica de 7. Tá bastante frio, não choveu pelo menos, então tá dando para caminhar na rua com certa tranquilidade. Como eu diria Alexandre Pretzel, temperatura amena, nada demais. É o seguinte, Capri, a gente tá na frente do hotel que vai receber daqui a pouco a delegação do São Paulo. Eles pousaram no Aeroporto Internacional de Ezeiza há mais ou menos 30 minutos, estão em deslocamento para cá. Havia uma expectativa de uma grande mobilização dos torcedores, mas ela de fato não ocorreu. Só alguns torcedores por aqui, não há de fato uma festa como era prevista, porque boa parte das organizadas passaram em dado momento, vindo de caravana, pelos bloqueios. Então, movimentação tímida, muita imprensa por aqui, tanto local quanto brasileira. Então, expectativa para que a qualquer momento cheguem os comandados do técnico Dorival Júnior com uma novidade: o atacante Vitor Sá, recuperado de lesão, está entre os relacionados e desembarcará do ônibus que transporta a delegação São Paulina em instantes aqui em Buenos Aires.
1: Olha, uma coisa é fato, né? Hoje fez frio em São Paulo. Depois de 20 anos que eu estou aqui, eu peguei um casaco de lã que eu tenho em casa e o retirei do armário.
0: Certo.
1: E aí eu vesti o casaco.
0: Pela primeira vez o senhor fez isso.
1: Não, mas escuta só, eu vesti o casaco para me preparar para sair. Aí eu comecei a suar dentro de casa com esse casaco. Então eu tirei esse casaco de lã e botei um casaco da Band, ó, mais ameno, certo?
0: Certo.
1: Para o programa, que é um casaco suficiente, certo? É um casaco que não é de muito frio, ó. Porque a temperatura,
0: mas
1: temperatura
0: ontem e hoje, muito agradável, frio em São Paulo. Não, ontem e hoje, muito frio em São Paulo. Não vem com essa conversinha, não, porque ontem e hoje, muito frio em São Paulo. Ô, Fabiani, ó, deixa eu fazer uma coisa com você. Ó. Continua com a gente. Eu vou para o intervalo aqui, o primeiro intervalo do Esporte em Debate. E
1: feriado tem também.
0: Tem, então.
1: Tem, né?
0: Eu sei que os nossos ouvintes ficam bravos, mas vocês não têm que ficar bravos com a gente.
1: Mas é que
0: nós somos obrigados a botar um monte de comercial aqui,
1: podia botar
0: aqui,
1: um vídeo,
0: entendeu?
1: Do Dom Pedro I hoje, né?
0: A gente é obrigado a botar um monte de intervalo comercial aqui, então não fiquem bravos conosco. Os caras falam, é meia hora de debate e uma hora de intervalo. Nós não temos culpa, nós somos obrigados a botar esse conteúdo no ar até o final do mês. Então, por favor, vamos para o intervalo. Daqui a pouquinho a gente vai voltar para Buenos Aires e já nós vamos falar sobre Abel Ferreira. Vamos falar do Corinthians, vexame corintiano. Que vexame, hein? Será que o Corinthians vai sofrer até a última rodada contra o rebaixamento também? Porque com essa bolinha que está jogando...
1: Já estão assustados desse jeito, com 32 pontos. Calma. Vocês estão de brincadeira.
2: O Corinthians chega hoje também, hein?
0: Chega hoje também. Olha lá, o Fabiano já falou. Chega hoje o Corinthians também. Saiu rapidinho de São Paulo para ver se dá uma aliviada no clima. Olha a hora.
1: Aliás, Boca e São Paulo é maior que todos os jogos que serão realizados na Sul-Americana e na Libertadores.
0: Voltamos em instantes com o Esporte em Debate. Até já.
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0: 7h43, atenção, deixa eu voltar lá para Buenos Aires. Vou voltar lá com o Luiz Fabiani, porque ele está em frente ao hotel do São Paulo. Mas o Corinthians chega hoje também, Fabiani, é isso? São Paulo está chegando e o Corinthians também. Racharam o voo aí, dividiram o voo aí, fizeram um rachuncho no voo?
1: Cadê? Não, eu acho que não dá para rachar.
0: Poderia.
1: O voo. Viu? Mas só para responder pelo Fabiani, eles, sabe por que eles não racham o voo? Não tem dinheiro para pagar o voo.
0: Pera aí,
1: racha deles. Não tem.
12: Mas os dois vieram de fretado, hein?
0: Pois é. Viu como tem dinheiro?
1: Quem paga?
0: Aí, ó.
1: Não, quem paga? Não, eu quero saber se tá pago o voo, só isso.
0: Pô, se não pagasse, não ia nem levantar voo. Os caras, você acha que os caras vão botar o avião para voar sem pagar?
1: Eu acho que nessas horas a Conmebol dá uma
0: levanta
1: força.
0: Voo. Antecipa, isso é verdade.
1: Antecipa valores e tal.
0: Fala lá, Fabiani.
12: Só o plantão rapidinho aqui, tá chegando um ônibus grande que me parece ser o ônibus que transporta a delegação de São Paulo, não sei se vocês conseguem ver, ali ao fundo, manobrando um ônibus, expectativa é que os jogadores não atendam a imprensa, é claro.
0: Como é que chama esse hotel aí, comum. Fabiani?
1: Ah, Sheraton.
12: Hotel Intercontinental.
1: PIB altíssimo.
0: É chique. Aí é aonde
12: um dos melhores hotéis.
0: É no centro aí de Buenos Aires aí, ô Fabiani?
12: Eu tô a mais ou menos 2 quilômetros do Obelisco, viu, Capri? Acho que é o melhor ponto de referência. Então região central. Tá com toda a pinta mesmo, seu ônibus
1: Buenos
12: que traz
1: é uma bela cidade,
12: os jogadores aqui.
1: Já foi uma capital belíssima, hoje é uma cidade nota 5, 4, 5.
0: Mas continua bem cuidada, Buenos Aires. Tive lá a última vez há quase 10 anos.
1: Também tive lá, com todo o respeito. Já fui 5, 6 vezes lá. A primeira vez que eu fui, achei maravilhosa. A sexta vez, um caos.
0: Como é que você vai enjoando, né? Não, é verdade. Se você for comparar, por exemplo, com os anos 90, hoje, Buenos Aires está bem mais caída.
1: Exatamente.
0: Mas mesmo assim, eu lá no centro de Buenos Aires, onde eu gosto muito de circular lá na Andar, é muito bem cuidado, limpo.
1: Já correu na Avenida 9 de Julho?
0: Já,
1: fiz. Que arrogância,
0: já fiz duas maratonas lá em Buenos Aires. Buenos Aires é uma cidade maravilhosa para correr. E é fantástico lá. Mas é verdade que já teve dias melhores Buenos Aires, né? Diga lá, Fabiani.
12: Só para falar, alarme falso esse ônibus. Tá? Apesar dele ser grande, ele não transporta jogadores de futebol. Então tô de olho aqui. A informação que a gente tem é que eles devem chegar em mais ou menos meia hora ainda, tá? O aeroporto de Ezeiza, ele fica um pouco afastado da cidade, eles estão nesse caminho. Se a gente não conseguir trazer no Esporte em Debate, fica um convite a todo mundo, e o QR Code, inclusive, está na tela para acessar as redes sociais da Bandeirantes, porque todo o material vai estar por lá.
0: Aí, e o Corinthians vai ficar onde aí? É pertinho também, ô Fabiani?
12: Não, Capri, pelo contrário, ele fica no meio do caminho entre Buenos Aires e La Plata. La Plata fica a mais ou menos 60 quilômetros daqui da capital argentina, e o Corinthians joga em La Plata. A delegação veio hoje porque vai treinar amanhã em solo argentino, no centro de treinamento do Defensa e Justiça. O São Paulo não, finalizou a preparação no período da manhã, viajou à tarde e estão chegando agora por aqui, porque amanhã realmente o Dorival só vai mostrar um vídeo, aquela preleção aos atletas, e rumo à Bomboneira no período da tarde. Os jogadores do Corinthians dormem em Buenos Aires de hoje para amanhã, treinam no CT do Defensa e Justiça, depois dormem mais uma noite, e aí o dia do jogo contra o Estudiantes, o jogo mais importante da temporada corintiana até aqui.
0: Muito bom.
1: Não dá para notar, né? Grande Meliose, né?
0: Meliose, é.
1: Não, o que está dizendo o Fabiani, assim, ó, primeiro parabéns, né, por, viu, Capriotti, por ter um repórter lá para fazer os dois jogos, excelente, né? Agora,
0: dois grandes jogos.
1: Dois,
0: né?
1: Grandes jogos de Libertadores. Dois, aliás, Boca e São Paulo é o maior jogo.
0: Jogaço.
1: É o maior jogo entre os oito jogos envolvendo Sul-Americana e Libertadores. É muito maior que todos os outros jogos, Boca e São Paulo.
0: Eu me lembro se em 92, 93, quando o São Paulo foi campeão, bicampeão da Libertadores, se ele jogou contra o Boca.
1: Não.
0: Não jogou, não, né? Nem em 92, nem em 93.
1: A final de 92 foi contra o Nils e os Old Boys, e em 93 contra a Universidade Católica.
0: Em 94 perdeu pro Vélez.
1: Aqui dentro, num jogo realmente espetacular.
0: É.
1: Então, o que eu posso dizer é o seguinte: perdeu nos pênaltis, né?
0: Nos pênaltis.
1: Chilavera era o goleiro, Carlos Bianchi, o técnico.
0: Palhinha perdeu nos pênaltis.
1: O time do Vélez era muito bom, tinha Pellegrino, Sotomayor, Cardoso, tinha Kempis, Flores, Posse, o Turco Assad, Rodrigues, era um belo time de futebol.
0: Timaço.
1: O time do Vélez de 1990. E ganhou do Milan. Ganhou do Milan depois.
0: Depois foi campeão do mundo, é.
1: Ganhou no Japão do Milan, gol do Turco Assad. Então é o seguinte, ó. Aí o Fabiani tá lá. E aí não, o Gustavo Santana, por exemplo, seria interessante, né? A assessoria colocá-lo para dar uma entrevista, uma chegada ali, mas isso não acontece
0: quem?
1: Mais. Gustavo Santana.
0: Não, quem? Colocar?
1: A assessoria do São Paulo.
0: Não. Tá de brincadeira.
1: Tô.
0: Putz. Tá brincando. O senhor tá de brincadeira com a gente, né?
1: Não, eu ainda insisto, eu ainda tento, né? Eu ainda tento um pouquinho só.
0: É vinheta.
1: Mas eu ainda tento um pouquinho, sabe por quê? Porque se eu fosse o assessor, eu levaria um jogador lá. Eu levaria, certo? O problema é que os assessores hoje não têm nenhuma autonomia perante os dirigentes.
0: Não tem. Esse é o problema. Os dirigentes mandam.
1: Os jogadores e dirigentes, exatamente.
0: Não levar. Não vai levar nenhum jogador para falar.
1: É o seguinte,
0: falar.
1: O São Paulo vai lançar, por exemplo, vou dar um exemplo, tá? O novo projeto do Morumbi, certo? O novo projeto arquitetônico. Cobertura, camarotes, um hotel, concentração, né? Aí no lançamento, o diretor de marketing chega e diz assim, ó, eu preciso que o Caleri e o Luciano, o diretor de marketing, sabe? Chega pro Maciz e diz assim, ó, eu preciso que o Caleri e que o Luciano estejam na entrevista do lançamento, né? Certo? Sim. Aí vai lá o assessor, o diretor de comunicação, e diz assim, ó, Caleri, Luciano, hoje é segunda-feira, né? Quinta-feira, aqui no Morumbi, no Salão Nobre, vai ter uma entrevista coletiva do novo Morumbi. Vocês podem vir, o diretor de comunicação, né? Aí o Caleri diz assim, eu tenho uma pelada no, viu, no meu condomínio. O Luciano vai dizer o seguinte, certo, meu contrato não tem esse tipo de participação, certo? E aí sabe o que acontece? Ah, desculpa então, e não vai ninguém. Certo? E não vai ninguém. Porque é assim que eu tô citando o São Paulo, porque nós estamos cobrindo o São Paulo agora nesse momento. E assim é em todos os clubes. Todos. Os jogadores, eles não vão. O marketing e a comunicação são um negócio impressionante. Impressionante, né? Por isso que tem as TVs aí, que, né, as TVs dos clubes que só produzem imagem, mas não fazem nenhuma pergunta pros caras.
0: Exatamente.
1: Nenhuma pergunta.
0: Bom, Fabiani, então vamos fazer o seguinte, ó. Você continua com a gente aí, o São Paulo deve chegar nos próximos minutos. Você segue aí com a gente, assim que tiver condições, você chama, então, para a gente poder registrar a chegada do São Paulo aí a Buenos Aires, tá bom?
12: Combinado, Capri, tô na espera por aqui, a qualquer movimentação, é claro, chamado ao Esporte Debate.
1: Bela vitória sobre o Galo no sábado.
0: Boa, excelente.
1: Bela vitória, 2-0, fez 6 pontos em casa contra o Bragantino e contra o Galo, não vai cair. Os rebaixados já definidos são Internacional, Remo e Chapecoense.
0: Mas, meu Deus,
1: brigando
0: como
1: pelo,
0: Internacional.
1: Brigando pela quarta vaga de rebaixado. Tem jogo daqui a pouco, Vitória e Grêmio, daqui
0: isso,
1: a 10
0: 9
1: minutos,
0: da noite.
1: Certo? Esse jogo é confronto direto.
0: É às 9 o jogo.
1: Às 8. Irmão.
0: 8?
1: É. Vem comigo, irmão. Às 8.
0: Então, o cara
1: então é o seguinte aqui,
0: meu.
1: Ó.
0: Meu aplicativo não, me enganou.
1: Não, teu aplicativo
0: aí.
1: Tá de brincadeira. Esse aqui, aplicativo é uma piada, irmão.
0: Tá errado,
1: com todo respeito, meu. Seu teu aplicativo está no desfile da Independência ainda, no 7 de setembro, né? Então é às 8, João.
0: Não, eu
1: então,
0: que enxerguei seguinte... errado mesmo. O aplicativo está certo. A culpa foi dos meus óculos aqui. Meu labrador leu errado aqui o horário. Labrador leu às 9, mas é às 8 mesmo.
1: Brigando pela quarta vaga. Botafogo. Botafogo empatou com o Palmeiras, mas é candidato. Botafogo, Vitória, Grêmio, Vasco. O Mirassol não vai cair porque joga bola. Santos e São Paulo escaparam e acho que o Corinthians também não cai. Então é isso, oh, caíram. Caíram Chapecoense, Remo e Inter e brigando pela quarta, contra a quarta vaga. Vasco, Vitória, Grêmio e Botafogo. Anota aí, irmão. Anota aí, tu fica duvidando aí, anota aí, irmão.
0: 7h51, vamos pro intervalo. Na volta vamos falar do Abel Ferreira aqui, hein? No retorno do intervalo vamos tratar do Abel Ferreira que... não quer saber de microfone na área técnica, mas também não quer saber de fazer o time dele jogar bola. Até já.
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3: 7:56, de volta com o Esporte em Debate. Atenção, vamos ouvir aqui um trecho do técnico Abel Ferreira na coletiva de ontem, falando sobre os microfones, né? Eu fico com a sensação, depois do empate por 0-0 e de o Palmeiras ter perdido a liderança do Campeonato Brasileiro para o Flamengo, que o Abel, ele não consegue mais encontrar explicações para esse momento do Palmeiras, da falta de futebol. O Palmeiras, depois que voltou da Copa do Mundo, da parada para a Copa, tinha 9 pontos de vantagem para o Flamengo e viu essa vantagem simplesmente desaparecer, sumir, desaparecer e jogando nada, jogando absolutamente nada. Quem está com a gente no YouTube aí está vendo o ônibus do São Paulo, está chegando lá em Buenos Aires. Fabiane está lá, está me ouvindo, Fabiane?
4: Na escuta por aqui, Capri, acabaram de chegar 2 ônibus transportando a delegação de São Paulo. Já viu o Luciano e o Caleri descendo por aqui, mais jogadores também, o técnico Dorival Júnior, vocês acompanham agora no YouTube oficial da Rádio Bandeirantes, o técnico Dorival Júnior. O policiamento está criando algumas dificuldades por aqui, no mais a imagem é perfeita, o Arboleda desce agora também, mais jogadores do São Paulo descendo, expectativa de delegação completa por aqui. Então as imagens ficam para quem está acompanhando no YouTube. A gente vê ao fundo o auxiliar técnico Lucas Silvestre, o André Silva, atacante do São Paulo também.
3: Mas não vai parar ninguém, promessa nem de ninguém completo, aí para bater.
4: As imagens ficam com vocês.
3: Dá um alôzinho aí, vai para ninguém. Dá um alôzinho ali, falou boa noite, tudo bem, é boa viagem. A comida no avião tava boa.
5: Ô, Rafinha lá.
3: Tivemos turbulência.
5: É aniversário do Rafinha hoje. Por que ele não para e não atende os jornalistas? Antigamente, mesmo que eu não estivesse hospedado, como é o caso do Fabiani.
3: Eu nunca ouvi o Rafinha falar como dirigente do São Paulo. Não,
5: ele só fala, ouviu ele só fala como emissora, só fala como emissora no Brasil, que é onde ele foi comentarista. É a única emissora que ele fala.
3: Eu nunca ouvi o Rafinha falando, por exemplo, numa entrevista coletiva pós-jogo. Nunca ouvi, não. Nem quando ganhou, nem quando perdeu. Podia falar agora que está ganhando o São Paulo,
5: Capri,
3: o Rafinha podia falar.
5: Antigamente,
3: né?
5: a gente não estava hospedado no hotel, mas a gente podia ficar na recepção do
3: claro,
5: hotel.
3: Claro,
5: a gente se identificava, né, com o nosso crachá de jornalista. Sem e não dúvida. Tinha problema nenhum. Ficava na recepção.
3: E quem queria falar, falava, quem não queria, não falava.
5: E aí colocam grades agora, olha onde é que está o Fabiano, onde a gente fica também, e aí não pode nem chegar perto da recepção ali, certo? E os clubes é que mandam fazer isso aí também, viu? Não claro. Deixa entrar, viu?
3: Lógico.
5: Não deixa entrar.
3: Olha lá, tem bastante gente até, viu? Lá, um policial está se aproximando ali.
5: Aí o Felipe Espino.
3: Bastante gente ali.
5: É porque que não traz alguém, Felipe? É um baita de um cara, vai lá conversar com os jornalistas, era só puxar alguém ali para falar 10, 15 minutos, 5 minutos
3: com o
5: pessoal.
3: Vamos ver o que está falando o Espíndola. Olha lá, o Fabiano está lá pertinho dele. Está lá, ó, o Espíndola ali. Tá lá, cumprimentou.
4: Cumprimento.
5: Boa noite. Senão, boa noite pra ele também.
3: Tá bom.
5: Dá licença também.
3: Bom, já desembarcou todo mundo, não é, Fabiane?
4: Isso, Capri, nenhuma ausência notada por aqui. Vou até confirmar, porque os nomes eles vão passando rapidamente, ainda mais divididos em 2 ônibus. Então, tô no aguardo pra ver se pinta algum atleta, quem sabe, para atender a imprensa. Inclusive, essas orientações estão vindo agora por parte da assessoria por ali. Vamos ver se alguém vai conversar conosco em instantes. Sobre torcedores, quando eles chegaram, os ônibus chegaram, deu sim para notar alguns gritos do outro lado do hotel, mas em menor número em relação ao esperado. Vamos acompanhando as movimentações por aqui, Capri. Eu fico de plantão, mas de fato, parece que os 2 ônibus já esvaziados, já sem os jogadores do São Paulo, que amanhã tentam vencer o Boca na Bomboneira.
3: Tá bom, então já daqui a pouquinho a gente volta com você aí de Buenos Aires, Luiz Fabiani. Então vamos lá, Prédio, atenção. Quero ouvir aqui Abel Ferreira falando sobre o que chamou atenção, não é? A maneira como a Bel se comportou ao falar dos microfones que ficam ali na área técnica. E não é de hoje, né? Ele já foi advertido por isso, por chutar os microfones que ficam ali. Vamos ouvir aí o que diz o técnico Abel Ferreira sobre os microfones que tem o incomodado nos jogos aqui do Campeonato Brasileiro, nos jogos aqui no Brasil.
6: Me sinto no direito a dizer isso. Vocês veem algum microfone na Liga dos Campeões? Vocês viram algum microfone na Liga dos Campeões? Vocês veem algum microfone no Campeonato do Mundo de Clubes? Vocês veem algum microfone no banco? Microfone. Vocês veem algum na Liga dos Campeões? Na Liga Europa? Nos campeonatos europeus? Nos campeonatos do mundo do futebol? Vocês veem algum microfone ali onde estão os treinadores? Pois não vêm. Porquê que aqui tem? Porquê que aqui tem? Já chega. Na Libertadores, quando o treinador está a falar, como se faz no basquetebol, ótimo. Está ali a haver uma intervenção. O que é que vocês querem com isso? É fazer manchetes? O que é que vocês estão ali à espera de apanhar? O quê? É Big Brother? Estamos no Big Brother? Não foi um, três microfones. Três microfones. Eu não vou mudar a minha essência. Não vou mudar a minha essência. Eu sou super competitivo, odeio perder e tenho os meus demónios como todos têm dentro. A única coisa que eu peço é que os critérios sejam iguais para todos. Seja do STDJ, seja do árbitro dentro de campo, é isso que eu peço.
3: Olha, eu vou te ouvir, Preto, mas eu queria só dizer o seguinte. O Abel, ele é contra o microfone ali na beira do campo, porque ele quer ter a liberdade de poder atacar os árbitros, assistentes, como ele faz em todos os jogos. Ele não quer produzir prova contra ele. Essa é a verdade. Isso incomoda o Abel. Ele quer ter a liberdade de ter aquele comportamento estúpido à beira do campo, como ele tem todos os jogos. Ele não quer que fique a marca, ele não quer que fique registrado através dos microfones as barbaridades, os abusos que ele comete contra os árbitros ali à beira do campo. É por isso que ele fica irritado. Eu nunca ouvi um treinador reclamar do microfone que fica ali na área técnica. E se não tem na Europa, Bel, problema da Europa.
5: Exatamente.
3: É problema da Europa, da Comebol, é problema deles.
5: Essa é a cultura deles.
3: A gente tem um monte de coisa que não tem aqui, que não tem lá na
5: exatamente.
3: Europa. E qual é o problema? Qual é o problema? Se você está incomodado com o microfone, então já que na Europa não tem, treine um time lá sem microfone.
5: Exatamente.
3: Que conversa é essa, Bel? Isso é para desviar o foco?
5: Claro que é.
3: Você tem quer desviar razão. O foco
5: perdeu
3: do
5: a liderança.
3: Péssimo Isso. futebol do seu time? Você tinha 9 pontos de vantagem, o seu time simplesmente desapareceu no Campeonato Brasileiro, murchou, perdeu uma vantagem absurda, porque voltou jogando nada da Copa do Mundo, absolutamente nada. E agora você fica com essa conversinha de que o microfone... Que microfone? Fala do seu time que não joga bola. É verdade, o Palmeiras ontem, pra mim, foi prejudicado. Acho que o jogador do Botafogo tinha que ter sido expulso.
5: Não. Outro,
3: claro,
5: não,
3: Pretzel. Não, okay. Era uma chance clara de gol ali, que Pretzel. Chance,
5: o Ferrarese estava do lado
3: não,
5: dele.
3: Mas então, não, quem não. garante que o Ferrarese não,
5: claro
3: ia chegar?
5: Claro que chegaria na
3: pra
5: bola.
3: Pra mim era um lance tanto pra expulsão.
5: Tanto é que quando o Flaco Lopes ele tá entrando na área, o Ferrarese já, ele está do lado
3: pra
5: ali. Mim,
3: pra não, nada não, garantia não, que o Ferrarese não, ia não. tirar aquela bola. Pra mim era um lance de
5: expulsão. Eu te respeito demais, mas tu faz parte hoje. Tu faz parte hoje de um grupo da imprensa.
3: É interpretativo.
5: Certo? Que qualquer encostão é falta. Que qualquer falta.
3: Foi falta, Pretzel.
5: Não estamos discutindo se foi falta ou não.
3: Não, foi
5: aí.
3: Falta.
5: Não vai deixar
3: nós estamos
5: terminar.
3: Discutindo se foi
5: dizendo,
3: era para expulsar ou
5: eu
3: não.
5: Eu estou dizendo
3: era.
5: Que tu faz parte, na minha opinião, de um forte, de um grande grupo da imprensa, no qual o Capelanes está inserido, o próprio Quesada. Eu respeito muito as opiniões, certo? Que qualquer encostão e qualquer perto, jogada perto da área é expulsão. Qualquer uma. Claramente
3: mas
5: o Ferrarese.
3: Mas aquela não era qualquer uma.
5: O Ferrarese chegou na bola. É que, só olhar o
3: claro,
5: lance.
3: Chegou porque o cara não foi derrubado.
5: Não é, mas a falta não foi antes.
3: O cara foi derrubado.
5: Ele chegaria, a falta foi antes. Não, eu discordo totalmente.
3: Não, eu também. Pra mim era um lance pra expulsão. Acho até que ele tem razão em reclamar disso. Ó, podia ter expulsado ali. Mas ele veio e fala do microfone na coletiva. Ah, ele tá de brincadeira. Ele tem que falar do time dele que não joga
5: não
3: bola.
5: Mas não fala, ele desconversa. O Luxemburgo era o campeão disso também. Desconversava, criava uma bronca na coletiva, né? O Luxemburgo era, né? foi muito mais técnico que o Abel, mas o Abel está na história do Palmeiras hoje, sem dúvida. Então eles, assim, ó, não queriam responder, não queriam aumentar muito o assunto, desconversava. Criava, certo, até uma bronquinha com um repórter de repente, que isso faz parte também do, né, da entrevista lá e cá, não tem problema nenhum. Então ele não fala mais de futebol, certo? Ele só dá entrevista antes do jogo. É mais um treinador também que, isso é um direito dele, nunca deu uma entrevista exclusiva, talvez porque, né, não sabe o que vai responder, ou talvez não goste das perguntas. Então é isso. Agora, o time do Palmeiras decaiu muito. O time do Palmeiras chegou à possibilidade de abrir 11 pontos diante do Flamengo e perdeu essa gordura. Hoje está um ponto atrás. Tem o confronto, é verdade, que é na, meu caro Milhose, na 34ª rodada, é isso? 34ª Palmeiras e Flamengo aqui, que é o jogo que pode decidir o título. Pode ser uma decisão de título com 4 rodadas de antecedência. E o jogo vai ser aqui em São Paulo. Então, até lá, qual é a ideia do Palmeiras? É ficar, pelo menos, ao alcance do Flamengo. Porque o que o Flamengo fez? Pegou o Remo lá e ganhou. O Palmeiras não ganhou do Remo lá. O Palmeiras empatou com o Remo lá. Então, o Palmeiras perdeu 2 pontos lá. Aí o Flamengo pegou o Mirassol. O que o Flamengo fez? Ganhou do Mirassol. O Palmeiras empatou com o Mirassol. Então, o Palmeiras deixou 4 pontos lá na frente contra o Remo, antes da Copa, e agora contra o Mirassol, em 2 jogos que o Flamengo ganhou e que tinha que ganhar, né? Então, eu acho que tem muita coisa ainda para melhorar, mas o Palmeiras é favorito ainda. Uma coisa ele tem razão, e nisso eu concordo com ele. Não dá para você abrir mão de nenhuma das competições. As 3 competições são grandes. Tem muita gente, Capri, não sei a tua opinião, que minimiza a Copa do Brasil. A Copa do Brasil, perto do Brasileiro e da Libertadores, ela é menor, mas ainda é um grande título também, porque te dá, claro, muito dinheiro e te coloca, opa, na fase de grupos da Libertadores.
7: Sem dúvida, é título gigante, gigante. Bom, olha,
5: deixa eu só responder o Sérgio Pelarim. O Prédio não gosta do Palmeiras. O time dele teve jogador expulso, mesmo lance do Palmeiras. Sérgio Pelarim de Limeira. Não, primeiro que eu não gosto é de gente que não me respeita, mas eu te entendo aqui, certo? Eu adoro o Palmeiras. Talvez eu não goste de alguns palmeirenses, aí sim. Mas eu adoro o Palmeiras, respeito demais o Palmeiras, cubro o Palmeiras, sempre cobri o Palmeiras aqui. O Capriotti é testemunha. Sou muito respeitado lá dentro do Palmeiras, mas eu tenho as minhas opiniões. O Palmeiras se fechou hoje num carro forte, né? Ninguém fala, ninguém tem sentimento, parece, né? Não há uma indignação no Palmeiras, tá tudo bem, tudo uma maravilha, certo? Por quê? Porque o Palmeiras chega em todas, e aí é mérito da gestão, é mérito da presidente Leila, é mérito do grupo de jogadores, é mérito do próprio Abel Ferreira também. O Palmeiras é gigante e se transformou nisso. Só para lembrar que 12 anos atrás o Palmeiras era chacota aqui em São Paulo, chacota, e a gente continuava respeitando o Palmeiras como sempre. E o Palmeiras hoje é símbolo de gestão. Só isso, e um dos maiores clubes da América do Sul. E outra, sobre os lances que tu tá dizendo agora. Fluminense e Vasco domingo. O Cerda entra cara a cara no último minuto. Viste esse lance, melhor? Sim. Cara a cara com o goleiro Léo Jardim. O Adson vem atrás dele, o Adson ex-Corinthians. E ele dá uma seguradinha, mas não faz a falta. O Cerda cai e erra o gol, certo? Erra o gol. O que que fez o Davi Lacerda, árbitro? Ó, segue o jogo, nada. Ontem, o mesmo lance. Matheus Bahia contra o Gabigol. O lance igual ao do Maracanã. O que que o árbitro Alex Stefano faz? Ou Stefano, vem? Dá o pênalti e expulsa o Matheus Bahia. Pra te ver como não há critério, Capri. Então, pra mim, o árbitro
7: isso
5: acertou.
7: Isso você tem razão.
5: O árbitro acertou no lance.
7: Se tem uma coisa que no Brasil lance, não existe, é critério, acertou, né? Isso é realmente é fato. É gol?
5: Impedido.
7: Impedido.
5: Quase gol do Grêmio anulado, Carlos Vinícius. É. Impedido.
7: Bom, mas é o seguinte, ó. Eu não sei se a presidente do Palmeiras ela virá a público perguntar se os torcedores do time estão mais calmos ou não, né? Porque o torcedor do Palmeiras está desconfiado, pois de perder a liderança do brasileiro para o Flamengo, está desconfiado. Eu acho que o Palmeiras passa na Libertadores, vai à semifinal.
5: O primeiro jogo é aqui, né? Só para lembrar, quarta-feira, 7 da noite.
7: Transmissão Bandeirantes do Ulisses Costa. Eu acho que o Palmeiras vai passar pela LDU. Vai ser um sufoco, vai ser aquela guerra, um sufoco, mas vai passar.
5: O time da LDU é pior que o time do ano passado.
7: É, mas vai passar. O Palmeiras vai passar. O Palmeiras não está jogando, mas acho que na Libertadores vai avançar. Agora, já não sei aí, não é? Se vai para uma eventual final contra o Flamengo, né? Porque com esse nível de futebol...
5: Mas se passar, pega Fluminense ou Platense. Se pegar o Platense, atropela. Se pegar então, o Fluminense, aí é equilibrado.
7: Aí é equilibrado. Aí é dureza.
5: É equilibrado.
7: Aí é dureza. E eu acho que vai pegar o Fluminense.
5: O Platense disputa a Libertadores pela primeira vez. Perdeu pro Corinthians na sua estreia, lembra? O primeiro jogo, mas ganhou do Corinthians aqui. É. Passou em segundo, eliminou, qual o time que ele eliminou? O Coquinho Bonito do Chile, que era favorito, né? O Platense é um time pequeno, é um time de bairro, time pequeno. E agora vai enfrentar o Fluminense com a decisão lá no campo deles. Primeiro jogo amanhã é no Maracanã.
7: É.
5: Primeiro jogo amanhã é no Maracanã.
7: Vamos ver. Ó, 8:10. Daqui a pouquinho a gente volta com o Esporte em Debate. Até já.
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4: O Fluminense entra em campo amanhã pela Copa Libertadores contra um dos melhores estreantes da competição. O argentino Platense disputa a Libertadores pela primeira vez na história e alcançou as quartas de final após eliminar o Coquimbo Unido chileno nas penalidades. A equipe argentina é treinada por Martín Palermo, que na fase de grupos deu trabalho para o Corinthians, vencendo o brasileiro em Itaquera por 2-0. O primeiro jogo acontece no Rio de Janeiro, estádio do Maracanã, e a volta na Argentina pode complicar a vida do Flu, que busca sua segunda taça da competição.
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6: Olha o Quintinal marcando 8h15, hora oficial do Brasil. 0x0 para Vitória e Grêmio. Jogo começou às 8 da noite. E daqui a pouquinho a gente vai falar do Corinthians e do Santos também. Na sequência aqui do Esporte em Debate, hein? Já, já. 8h15 e hoje também tem o craque bom demais. Sim. Me lembra aqui o Alexandre Pretzel. Já, já, nós vamos escolher o craque bom demais da rodada 26 do Brasileirão. Até já.
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3: Como é que tá o jogo lá no Barradão, ô Preto? 0x0, Vitória e Grêmio, hein?
4: Grêmio bem melhor, 17 minutos, já perdeu 2 gols. O Vitória é um time que tá muito espaçado. E pra mim o cenário, ele tá claro, viu? Se o Vitória perder, o Jair Ventura vai ser demitido e vai assumir o Inter. Essa é apenas uma opinião, não tenho nenhuma informação. Mas sabendo do cenário brasileiro e como está o futebol brasileiro hoje, certo? É o que vai acontecer.
3: Se mas o Vitória você acha uma perder boa o Jair Grêmio, Ventura lá no Inter?
4: Não, o Inter caiu. O Jair Ventura ele vai assumir o Inter, viu? Já com contrato pro ano que vem. Ah, mas vai ter eleição? Sim, mas ele vai receber um contrato de 1 ano e meio. Aí a próxima gestão vai definir se ele vai ficar ou não. Mas o Jair Ventura é um bom treinador pra Série B. Na Série B ele vai bem, ele é um bom treinador pra Série B.
3: Mas é duro ganhar do Vitória lá no Barradão, hein?
4: Não, Vitória, não sei não, viu? Eu tô vendo o Vitória agora, bem diferente daqueles times competitivos, viu? Muito aberto, muito espaçado. E o Grêmio já teve 2 chances pra fazer 1x0.
3: Bahia ganhou lá, né, do Vitória. Aliás, o Vitória anda perdendo os últimos jogos.
4: O Bahia
3: jogos
4: ganhou
3: lá no Barradão.
4: Também. Os dois últimos jogos no Barradão, 2 derrotas por 2x0. É.
3: Mas bom, vamos ver. Já estamos com 18 minutos do primeiro tempo, 0x0 Vitória e Grêmio. Daqui a pouquinho vamos falar de São Paulo. São Paulo não, já falamos com o Fabiani.
4: Vou registrar.
3: Já registramos
4: aqui
3: a chegada do São Paulo lá em Buenos Aires com o Luiz Fabiani. Daqui a pouquinho, Corinthians e Santos aqui no Esporte em Debate.
4: O João Paulo dos Santos está reclamando que é um intervalo em cima do outro. Já explicou isso, né, Capri? É que tem horários definidos. Já explicou isso.
3: Gente, vocês acham que nós gostaríamos de estar aqui com essa carga de intervalos? Infelizmente, a gente está vivendo um período aqui do ano que todas as emissoras de rádio e televisão são obrigadas a colocar uma determinada carga comercial. Por isso que a gente tem que fazer isso, infelizmente, não é? Não, não somos nós não queremos, né? Mas somos obrigados. E até já.
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1: Abração pro Manuel que tá com a gente lá em Uberaba. Alô, Manu, fala, caboclinho. Boa noite. Alô, Uberaba, alô, Uberlândia, alô, Triângulo Mineiro. Alô, Brasil, estamos juntos aqui no Esporte em Debate. Diga, Preto.
2: Não, sempre uma honra, porque agora os caras estão dizendo que é importante que tenha comercial, porque faz parte da Rádio Evidente. O que o Capri está dizendo são os políticos aqui, que nós temos horários definidos, né, Capri? Para botar os políticos. Esses são os problemas.
1: Não é o
2: intervalo normal, né? É esse intervalo que nós temos horários obrigatórios.
1: Infelizmente, não temos o que fazer, né?
2: Exatamente. É. Aliás, eu estou... A cada dia eu penso em mudar o meu voto vendo o horário político eleitoral. Cada dia que eu vejo e escuto, eu fico pensando assim, certo? Ó, apareceu alguém aqui.
1: Eu estou para encontrar alguém que defina o voto assistindo, ouvindo esse programa, né? Porque não dá, né? Realmente é muito pobre de conteúdo. Não tem absolutamente nada relevante ali. Bom, Pretzel, olha só, 8h25... vamos falar do Corinthians aqui, porque o Corinthians está em queda livre, né?
2: Foi feio ontem.
1: Tá, realmente, olha, perder para o Santos, tudo bem, é um clássico. Tá no pacote, vai, mas claro que o torcedor esperava a vitória. Mas perder para Chapecoense, lanterna do campeonato em casa, 44 mil pessoas no estádio, isso é um vexame.
2: É um vexame isso.
1: O Fernando Diniz... Sabe, tá indignado, tá tudo bem, mas o Fernando Diniz, você também precisa parar o discurso e fazer o time jogar bola. Sim. O Corinthians também, ó, duas semanas só treinando, o Corinthians tinha que mostrar um pouquinho de futebol, um pouquinho mais qualificado. Ontem no primeiro tempo até podia ter vencido o jogo,
2: Claro.
1: Podia ter feito 3 gols ontem no primeiro tempo, venceria o jogo.
2: Poderia ter aberto 3 a 0.
1: Mas não fez. E aí perdeu o jogo, e aí perder pra lanterna do campeonato... É um vexame, não é não, Pretzel?
2: Sim, e as chances elas foram pequenas pelo volume de jogo, porque a Chape praticamente não chegava no campo de defesa do Corinthians. Na primeira vez que chegou, fez o gol. O Heitor, lateral direito, né, que não marca ninguém, é um ala atacante, mas ele bate muito bem na bola, ele colocou a bola na cabeça do Marcinho. Empatou o jogo aos 39 do primeiro tempo, até ali só deu o Corinthians, e o Corinthians poderia ter feito 3-0, não fez. Certo? Então tu cria chance e não faz, aí tu deixa o jogo muito aberto, né? Mas no segundo tempo só deu Chape, né, Almirão? A gente tava no jogo lá, só deu Chape no segundo tempo. A Chape, quando chegava na área do Corinthians, chegava com muito perigo. A Chape, pô, se terminasse 4-4 o jogo, não seria exagero pelas chances criadas pela Chape. E eu vou dar uma manchete já na segunda-feira. A Chape vai ganhar, já te falei, Everton Ramos, a Chape ganha do Inter no sábado e ela vai ganhar de mais gente. A Chape tem 3 vitórias, tá? Anota aí, ela vai terminar com 6 vitórias. Ela ainda vai ganhar mais 3 jogos até a reta final do Campeonato Brasileiro. E esse treinador aí, o Rafael Lacerda, é um bom técnico. Para esse time, ele é jovem, para esses times emergentes e médios aí, certo? Ele é um bom treinador. Então, é isso que eu acho. O que o Corinthians tem que fazer agora, como é que o Corinthians vai jogar contra o Estudiantes, né? Tem uma tese aí de muita gente que cobre o Corinthians que o elenco não queria o Memphis, né? Só que ninguém fala isso, né? É isso, né? Que o Garro não gosta dele, não sei, só que ninguém confirma, ninguém mais dá entrevista. Eu gostaria de perguntar isso pros caras. Você não gosta do Memphis? Acho que é uma pergunta que tem que ser feita pro Garro, né? Quando ele der entrevista. É verdade que você não gosta do Memphis? Você ficou incomodado até hoje por perder o número 10 pra ele e você não simpatiza e você não gosta? É só uma pergunta que tem que ser feita, pergunta natural. Certo? Porque a tese que existe é que os caras não queriam a renovação do Memphis. Essa é uma tese existente lá de quem cobre o Corinthians na parte interna. Ontem o Memphis deu uma entrevista e o Milhoce fez uma ótima pergunta, estava junto ali, né? E o Memphis ontem pelo menos falou, né? Pelo menos falou.
1: Não tá jogando nada. Reclamou que não tá 100% fisicamente ainda, que não tá legal, mas assim, todo mundo espera mais do Memphis. Se não tem o Yuri Alberto para fazer gols, o Memphis é o cara que tem que fazer isso. O Garro é outro também, não está jogando nada. É isso mesmo, Preto? Está jogando nada. Mais o Garro. Um time que não faz gol, né? Isso. E perdeu o Yuri Alberto, ninguém mais faz gol no Corinthians.
2: Teve um jogador...
1: Elenco ruim, sim, sim. Péssimo, porque Guinegão não faz gol, o Pedro Raul não faz gol, esse Caio César não faz gol, ninguém faz gol no Corinthians. Isso. Os poucos gols marcados pelo Corinthians são dos defensores. Ontem um defensor fez o gol, não, ontem foi o Bidon que fez o gol, meio campista. E normalmente, quem tem feito os gols lá é o zagueiro.
2: Bidu.
1: O Bidu e o Gustavo Henrique.
2: O Bidu foi o melhor do Corinthians disparado.
1: Esses caras estão fazendo gols no Corinthians. O atacante não faz gol no Corinthians. Isso. É impressionante, não faz gol. E o Yuri Alberto faz muita falta. Um jogador faz uma diferença tremenda, enorme. E por que que esse rapaz também foi voltar, sentiu a lesão, voltou pro departamento médico de novo? Impressionante, sim, né? Quando mais o Corinthians precisa dos gols aí, momento crucial, o Yuri Alberto tá fora.
2: Mas só no Brasil, um clube que gasta 25 milhões mensais em folha salarial ter o elenco que o Corinthians tem. É um escárnio.
1: É um escárnio.
2: Viu? Tu tem que ter uma auditoria mensal. Me dá a folha aqui, me dá a folha aqui. Com esse elenco que o Corinthians tem, gastar o que o Corinthians gasta de folha salarial...
1: É um escárnio.
2: Não, cara, não pode dar. Tem que ter uma auditoria mensal lá. Mensal. Presidente Osmar Stabile, um abraço ao senhor, presidente. Nem sei se ele foi para La Plata, mas a sua gestão realmente ela é fraquíssima. O senhor começou bem com uma ideia interessante, mas não aguentou, porque o Corinthians hoje é um moedor de carne por culpa de vocês. Culpa de vocês, conselheiros, que acabaram com o clube. Acabaram com o clube. Então o presidente Osmar Stabile é mais um que a sua reputação como dirigente de futebol, ela está simplesmente combalida. Combalida.
1: Vamos ver contra o Estudiantes na quarta-feira, porque é outra competição, é Libertadores da América, mas o Corinthians tem tanta coisa errada, né? Problemas administrativos, salário atrasado, transfer ban, tudo errado na vida do Corinthians, tudo errado. Acho até que, né, tá nas quartas e final da Libertadores e tá no...
2: Não, pode chegar na semifinal.
1: Pode chegar na semifinal. E praticamente ali no meio da tabela do brasileiro, nesse cenário todo, até que é um prêmio, né? Porque o que não dá é isso, né? Você ter uma folha salarial dessa,
2: sim,
1: você ter problemas administrativos que não são resolvidos e ficam sendo empurrados e que ninguém resolve. O Corinthians tinha que ter um plano já definido. O presidente Osmar Stabile já tinha que ter apresentado um plano para pagar essa dívida do Corinthians.
2: Sem dúvida.
1: Já tinha que ter apresentado. Ele chegou com essa missão de botar a casa em ordem no Corinthians. Esse era o discurso dele. Não, vamos botar a casa em ordem. Até agora não tem casa em ordem. Qual é o planejamento que o Corinthians fez para pagar a dívida de quase 3 bilhões? Qual é o plano?
2: Zero.
1: Nós vamos ficar 5 anos gastando pouco, sem disputar título, mas o plano... tá aqui, o plano é esse aqui. Não tem plano nenhum. O Corinthians vive dia a dia. Vive um dia por vez. Sem pensar em como resolver os seus problemas. Não faz nada.
2: Nada.
1: Você, quando você tem lá na sua casa, você tá com um problema lá para resolver, você organiza isso para poder resolver aquele problema. Ó, sei lá, eu tô com uma dívida aqui de 10 e tô ganhando 5. Vou ter que ficar um ano sem poder botar gasolina no carro. Vou trabalhar de ônibus porque o dinheiro que eu vou economizar de combustível eu vou pagar minha dívida. Sei lá, eu, qualquer coisa. Você tem que ter um plano estruturado para resolver a sua vida, os seus problemas. Com uma empresa, com um clube é a mesma coisa. É igualzinho. E o Corinthians? Cadê? Quando é que o presidente do Corinthians veio a público para explicar qual é o plano? Ele, o diretor financeiro, o diretor jurídico, nada. Todos eles reunidos numa sala lá, convocar a imprensa, chamar lá todo mundo que interessa, representantes e quem quer que seja aí, dos credores. Tá aqui, o nosso plano é esse aqui, ó. Em 5 anos, em 8 anos, em 10 anos, nós vamos pagar tudo e o Corinthians vai estar livre dessa dívida.
2: Esquece.
1: Não vi até agora. Quem vai fazer isso? Quem vai fazer
2: primeiro
1: isso?
2: O primeiro que tentar fazer isso, o que realmente cumprir com uma ideia dessas, vai ser abraçado pela torcida. O primeiro que fizer isso, para tentar colocar minimamente...
1: Tem que mostrar seriedade também, né?
2: Não, tem que mostrar
1: seriedade. Os caras da boca para fora, como dizem por aí, são leões.
2: Tu tem razão.
1: Mas depois, na prática, são os gatinhos.
2: Tu tem razão. Mas se na prática aparecer um conselheiro que queira que faça isso, que organize o time primeiro tentando pagar as contas e colocar a casa em ordem para depois pensar em títulos, a torcida vai abraçar, a torcida vai ajudar. Agora, Conselho Deliberativo do Corinthians é um conselho totalmente... Ah, tem gente nova, né? Não dá para botar todo mundo no mesmo balaio. Sim, mas a imagem do conselho é de um conselho simplesmente omisso, né? De um conselho entregue, de um conselho cheio de conselheiros vitalícios, né? Que não fazem nada pelo clube e tem o forte poder do voto, né? E o forte interesse também. Dizem também que o Osmar Stable criou uma cabide de empregos, né? Então tem gente ganhando lá salários milionários, que eu digo para as funções que, eles fazem não deveriam ter. É o que tá sendo falado. Então o presidente Stable também é muito fácil, né? É muito fácil só dizer e não cumprir. Porque, por incrível que pareça, viu, já adiantou receitas de 2027. O próximo presidente, que eu não sei quem vai ser, né? E também, hoje tu ser presidente do Corinthians hoje, tu tem um status gigantesco, né? Tu cria na tua vida, assim, pô, sou presidente do Corinthians. É um poder gigantesco, claro, né? Mas, qual o plano, né? Por que que tanta gente quer ser presidente do Corinthians, Capri? Se não tem salário, se tu não ganha nada, né?
1: Nada.
2: Só ganha status. E pra pegar essa bomba que é hoje, a bomba que eu digo, tá, pessoal? Não é o clube, é administrar isso, o que deixaram, o que fizeram com o Corinthians, lamentavelmente. Por que que tanta gente quer entrar no Corinthians pra ser presidente do Corinthians? Sendo que é uma confusão a toda hora. Que se o time não vai bem, os torcedores vão no CT para cobrar todo mundo. Que você é ameaçado e tem dedo na cara durante todos os dias. A custo zero fazer isso? Eu não consigo entender. É muita sede pelo poder. Então, o primeiro conselheiro que criar um plano, um condomínio de credores e um plano de pagamentos para colocar a casa em ordem, eu tenho certeza que a torcida vai abraçar esse conselheiro, Capri. Mas quem? Quem vai surgir? Quem é um cara que chegue, por exemplo, acima de qualquer suspeito, que já foi filme, né? Já foi filme, já foi livro. Lembra com o Harrison Ford?
1: Sim.
2: É, quem vai chegar acima de qualquer suspeita? Difícil, né?
1: Difícil. Ó, hoje você viu aí nas redes sociais, hoje tá um negócio aí da trend, né? Trend dos anos 80. Você viu esse negócio aí?
2: Não.
1: Pô, todo mundo fantasiado de anos 80.
2: Ah, é?
1: Aí. É, cabelo arrepiado, roupa colorida, né?
2: Mas foram bons anos, hein? Nossa,
1: bons
2: senhora.
1: Anos, opa. Bons anos, espetaculares. O aí eu tava falando, o que me interessa dos anos 80? Os filmes, as músicas, os times de futebol dos anos 80. Que saudades daqueles times fantásticos. Olha, o Flamengo dos anos 80, espetacular. Espetacular.
2: O maior time que eu vi. Flamengo da década de
1: Flamengo 80. De 81, 82.
2: Maior time que eu vi.
1: Fantástico, né? Aquele São Paulo de 86 do Cilinho.
2: Timaço.
1: Muito bom. Os menudos Timaço. Do Cilinho, 85, sim. 86. Timaço do São Paulo. Timaço. Então, times dos anos 80, espetáculo. A seleção de 82.
2: O Corinthians de 82 era um belo time. Foi belo semifinalista time. Do brasileiro e caiu pro Grêmio. Sim, porque sim. O Grêmio também era um belo time.
1: Bicampeão paulista, não é? Então, assim... Isso me interessou muito hoje nesse negócio, a trend dos anos 80. Povo lá de cabelo arrepiado, roupa colorida, mas olha, anos 80 teve muito filme, cada filmaço.
2: Cada filmaço.
1: Nossa, De Volta para o Futuro. Eu acho um dos grandes filmes.
2: Nós tivemos Platum, tivemos grandes Platum. Filmes, oscarizados, filmes.
1: Sim, tivemos.
2: Gente Como a Gente.
1: Duro de Matar.
2: Sim, os filmes de ação espetaculares.
1: Filmes de ação fantástico.
2: A
1: né?
2: franquia do Rambo, que para muita gente acha que é um filme comercial, mas ela é bem feita para quem gosta de.
1: O Rambo é a origem de todos esses exatamente. Filmes aí de. Isso né? aí. Dos mocinhos americanos, norte-americanos.
2: Chuck né? Norris, Braddock 1, 2 e 3, né? É. Faleceu esse ano o Chuck Norris, né? Que sempre foi. Teve aquele filme que ele fez com Bruce Lee, O Voo do Dragão, que é simplesmente espetacular.
1: Sim.
2: Né? Olha o desinteresse do Milhoz e do Everton.
1: Queen!
2: Quando a gente fala
1: na
2: nos
1: música,
2: anos 80,
1: Queen! Ó, as bandas nacionais.
2: Exatamente.
1: Paralamas do Sucesso, nossa. Titãs.
2: O rock nacional.
1: Legião né? Urbano,
2: RPM, rock Ira. Isso,
1: nossa.
2: Kid Abelha, os Abóbora Selvagem, depois que vira Kid Abelha. Lobão e os Ronaldos,
1: Lobão
2: depois que o Lobão
1: Ronaldos.
2: Fica solo, né?
1: E o Hit?
2: Hit, grande
1: Menina
2: cantor.
1: Veneno.
2: Não, aí que eu tinha calma, irmão. Foi um sucesso, hein? Foi um sucesso.
1: Foi um grande
2: ultrapassou
1: sucesso.
2: Ultrapassou gerações, Menina Veneno.
1: Pô, espetacular.
2: Era,
1: então, ó, a trend dos anos 80,
2: eram muito bons.
1: Era pra falar disso, a trend dos anos. Não é pra ficar botando cabelo espetado,
2: exatamente.
1: Não é pra ficar botando roupa colorida.
2: Exatamente.
1: Tinha aquelas roupas coloridaças, né? Eu não lembro como era o nome do movimento que tinha lá nos anos 80.
2: New Wave?
1: New Wave, né? New Wave, né? Que era tudo colorido.
2: B-52, né? Que era uma bela banda. Tinha era... também The Cure.
1: The excelente, Cure, né? B-52. B-52 era o B-52.
2: Exatamente.
1: Bife com chuchu.
2: Mas movimento Mas é New isso, Wave, né? Com New as Wave, músicas. É um novo estilo de música e de dança também.
1: É, dança e aquelas roupas coloridas, né?
2: Todo mundo de preto também, né? Lembra? Todo mundo de preto usava.
1: Esses eram os darks. Góticos.
2: Góticos e darks.
1: Góticos. Darks e góticos. Darks, é. Ah, bons anos, bons anos.
2: Interesse. O Miliose gosta do MC, da MC Pipoquinha hoje, certo? Essas coisas que tem hoje, é brincadeira. É
1: bom, já vamos fazer aí o vamos escolher o craque bom demais, 8 horas 39 minutos. Tempo e placar de jogo lá em Salvador, Pretzel.
2: 37 do primeiro tempo, Vitória e Grêmio 0-0, jogo ruim, hein? Começou Nossa. Bom o jogo até os 10 minutos, com lá e cá, agora eles não acertam na bola, viu? Impressionante. Depois confirma pra mim como é que terminou Paysandu e Brusque na Série C. Tava 2-1 Brusque. Terminou 2-1 em Belém. Quadrangulares, viu, Capri? Ontem Santa Cruz 1, Botafogo da Paraíba 0. Certo? E nós tivemos Inter de Limeira e Ferroviária 3-3.
1: Ó.
2: Jogão de bola. E quais foram o outro jogo? Paysandu 1, Brusque 2. Ganhou o Brusque fora de casa. Grande vitória. E tem mais um jogo. São 4 jogos. É, 4 jogos. Tivemos um outro jogo aí no sábado. Ah, Inter de Limeira 3. Tá. 3-3 Inter e Ferroviária.
1: É.
2: Grande resultado do Maringá. Floresta 0. Olha o Maringá, hein? O Maringá, com essa vitória fora de casa, se aproxima da Série B do ano que vem. O time de empresário. Não é o Grêmio Maringá antigo. Esse é o Maringá novo.
1: Em novembro vai ter uma maratona lá em Maringá.
2: Olha aí.
1: Você maratona vai? De Maringá.
2: Maringá, você já fui lá. Já fiz jogo lá no estádio.
1: Nunca estive em Maringá.
2: Estádio Willie Davis, que é a 50 minutos de Londrina. Eu fiz jogo lá.
1: Boa. Ó, 8h40. Faltam 20 minutos para as 9 horas da noite. Daqui a pouquinho vamos então com o craque bom demais aqui no Esporte em Debate. Vamos ver se vai dar tempo do palpitômetro. Senão a gente vai deixar o palpitômetro para amanhã, quando vamos ter um quórum maior aqui nesse programa, né? Infelizmente teremos a volta dele, João Paulo Capelanes. O Quessada tá em férias, hein? Que vidão do Quessada.
2: Mais preocupa.
1: Conversar com o chefe do Quessada para ver como é que ele faz isso.
2: Eu acho que o Capelanes...
1: 50 dias de férias por 50? Ano.
2: 50? É. O que deve estar preocupando o Capelanes é o seguinte, que ele não tá fazendo nenhuma falta. Zero.
1: Então.
2: Isso tá preocupando. Né?
1: Daqui a pouquinho a gente fala disso. Até já.
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7: O Fluminense entra em campo amanhã pela Copa Libertadores contra um dos melhores estreantes da competição. O argentino Platense disputa a Libertadores pela primeira vez na história e alcançou as quartas de final após eliminar o Coquimbo Unido chileno nas penalidades. A equipe argentina é treinada por Martín Palermo, que na fase de grupos deu trabalho para o Corinthians, vencendo o brasileiro em Itaquera por 2-0. O primeiro jogo acontece no Rio de Janeiro, estádio do Maracanã, e a volta na Argentina pode complicar a vida do Flu, que busca sua segunda taça da competição.
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9: Ó, 8h45, 15 minutos para as 9. O Sérgio Pelarim está dizendo aqui, viu, Pretzel, que a Inter de Limeira vai virar SAF com o Roberto Carlos, sim, sim, e o Ronaldo Fenômeno como CEOs. Eles estão investindo lá na Inter de Limeira mesmo. E, bem.
10: Sabe quem é que manda na Ferroviária? Quem é dono da Ferroviária? Você sabe, Milhoz e Everton? Juliano Bertolucci.
9: Juliano Bertolucci.
10: É o time do... O Bertolucci é dono da Ferroviária. É. O filho dele é que toca a Ferroviária. Então, duas SAFs, Inter de Limeira e Ferroviária, se classificaram. Empataram 3-3 na primeira rodada, sim, dos quadrangulares, sim, finais.
9: Mas não assumiram ainda, né? O Roberto Carlos e o Ronaldo ainda não assumiram, está com a proposta lá. Olha, o Ronaldo, ele virou um investidor de times de futebol. Eu não diria que ele é um maior sucesso. Ele foi muito mais craque como jogador do que como investidor em time de futebol. Cruzeiro, ele deixou ali, não é?
10: Não, e adora o Pezzolano, que tá no Inter. Leva pra ti. Ele levou o Pezzolano pro Valladolid, porque ele foi dono do Valladolid.
9: Foi. E o Valladolid também não largou. O Valladolid também não aconteceu nada com o Valladolid e com o Ronaldo na presidência. O Cruzeiro também não. O Ronaldo é um investidor. E óbvio que ele não perde dinheiro,
10: né? Ele queria ser presidente da CBF. O que que ele faria diferente da CBF, na tua opinião?
9: Não sei. Mas eu gostaria de ver um ex-jogador comandando a CBF.
10: Depende, mas qual?
9: Sim, mas um cara preparado.
10: Qual?
9: O Mauro Silva. Não,
10: tu tá falando Mauro Silva. Pra mim tem Mauro outro. Silva. O Leonardo. O Leonardo é um cara que poderia estar na direção técnica da CBF.
9: Pode ser, poderia. O Leonardo é um cara que ficou mais ligado a clubes, não
10: é? Pô, mas assim, ele esteve na seleção italiana agora. É que ele ficou, sim, só um mês porque o Maldini convidou.
9: Ele esteve em clubes ou seleção. O Mauro, sim, Silva é um cara que está na Federação Paulista de Futebol, num cargo executivo ali, e estudando e se preparando para ser um dirigente. Se ele vai ser presidente da Federação Paulista, não sei. Mas o Mauro Silva é um cara sério. Fizemos a Copa de 2010 com ele.
10: Estava
9: aqui.
10: Estava na Copa lá.
9: Estávamos lá, estava lá comigo. Ele
10: estava agora na Copa lá.
9: Estava lá agora
10: estava
9: também.
10: Lá nos Estados Unidos trabalhando para uma emissora espanhola.
9: Para uma espanhola, não é?
10: Emissora espanhola.
9: E ele é um cara muito sério, muito sério. Então eu gostaria de... E ele está estudando, está se preparando. Então eu gostaria de ver o Mauro Silva comandando a CBF um dia. Não sei, ele tem mais ou menos a minha idade, deve ter uns Mauro 60 tem. Anos, mais é, ou menos. Né?
10: Acho que até menos.
9: Se, é, menos. 58, 60 anos, mas não sei se ele vai ter tempo para isso. Porque o sistema é pesado, né? Você furar esse sistema aí não é fácil. Não sei se vai ter tempo, mas olha, seria muito legal. Poucos ex-jogadores se dedicam a isso. Né? Vão
10: e
9: se preparar, vão
10: também.
9: Estudar, poucos têm, né? Então, uma pena mesmo. Mas quem sabe, né? Quem sabe? Vamos ver, vamos torcer aqui. 8h49, quer fazer o craque bom demais aí, Pretzel? Vamos lá então.
10: Vamos lá, são 8h49. 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
10: Craque bom demais essa semana, temos 5 candidatos: Marcinho da Chape fez 2 gols contra o Corinthians, Gabigol do Santos 2 gols contra o Inter, o Matheus Pereira do Cruzeiro teve essa ronha com o Caio Jorge aí, né, pra quem ia bater pênalti, né, porque o Matheus errou o pênalti, o Caio Jorge fez depois. Samuel Lino, esse tem que estar na lista do Ancelotti, viu, está jogando bola, hein. Fez o gol do Flamengo. Isso é invenção do Milhose. O Milhose colocou o Iago Borducci do São Paulo, que fez um bonito gol. Fez um bonito gol, o gol de centroavante de cabeça, mas não tá no craque bom demais. Vamos ver então. Começando com o teu voto, meu caro Everton Ramos: Marcinho, Gabigol, Matheus Pereira, Samuel Lino ou Iago Borducci?
12: Só pra ajudar o Milhose, nessa eu tava presente.
10: Não, mas tu tem que ficar na sacanagem, ela tem prioridade.
12: Mas nessa eu tava presente.
10: Tu tem que
12: presente.
10: Entrar na brincadeira.
12: Nessa
10: tu tem,
12: eu
10: tu
12: tava...
10: tem que dar uma alfinetada nele também, irmão.
12: Nessa eu tava presente, o Borducci de fato foi diferencial, mas vou com Marcinho.
10: Primeiro voto pro Marcinho, pra mim jogou muita bola ontem e eu escolhi como melhor em campo ontem e dei nota 8 pra ele. Meu caro Ricardo Capriotti: Marcinho, Gabigol, Matheus Pereira, Samuel Lino ou Iago?
9: Nós escolhemos Samuel Lino outro dia aqui, não foi, não?
10: Sim, mas não tá na regra que ele não possa ganhar.
9: Sim, claro, mas é que eu não... Oh, o Gabigol fez 2 gols, né? Ajudou o Santos, hein?
10: Pênalti que não
9: foi.
10: Um
9: de pena, pra mim foi.
12: É o Félix Torres também, hein?
10: Também. Né? Amigão Félix do Gabigol, Torres, hein? Né?
9: É, eles são amigos. Eu vou votar no Samuel Lino.
10: Um voto pro Lino, um voto pra Marcino, craque bom demais. O senhor, meu caro Bruno Milhose.
13: Vou deixar a peleja contigo, viu, Prédio? Vou votar no
14: Gabigol, herói do Gabigol. Santos na vitória.
10: 2 votos Gabigol, 1 voto pro Marcinho. Não, um voto pro Gabigol, 1 pro Lino e 1 pro Marcinho. É isso, né?
9: Isso, é isso.
10: Michel
9: aí.
10: Lopes. Teu voto, Michel?
13: Gabigol.
10: 2 votos, só porque ele fez gol no Inter, né? Os dois, eles fazem essa brincadeira e tal, né? Então,
9: viu?
10: Gabigol, Marcinho e Lino. Eu vou votar no Marcinho. Então, Capri, tu como coordenador, tu desempata. Gabigol ou Marcinho?
9: Ó, eu tava em dúvida se votaria no Gabigol ou no Samuel Lino, então eu vou votar no Gabigol, ué. Então eu vou desempatar pro Gabigol. Aí. Bom, né, Pretzel?
10: Bom
9: fez
10: pra ele,
9: fez 2
10: né?
9: do Inter ontem.
10: Bom pra ele, então o gol do quem narrou o Gabigol foi o Rogério Assis, né?
9: Foi.
10: Temos o gol aí? Ainda não. Já temos o gol pra gente registrar. Enquanto isso, eu digo
9: vamos
10: o seguinte,
9: ouvir aí.
10: Ó.
9: Então vamos lá.
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9: Eu sempre sonhei em fazer isso.
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0: Ai, meu Deus, é isso, né? A gente adora o Esporte em Debate exatamente por isso. Porque aqui a gente se diverte. Como é que diria o outro lá? A gente se diverte, não é, o Preto? Isso, isso. Você se diverte aqui?
1: Demais, cara. Eu adoro Esporte e Debate, né? Eu adoro.
0: Muito bom, né?
1: Esporte e Debate, ele voltou dia 1º de março de 2021, né?
0: No meio da pandemia. No meio
1: da pandemia, é verdade.
0: A gente fazia programa de máscara aqui, mascarados.
1: A primeira entrevista foi com o Botafogo, tinha voltado para a primeira divisão, lembra? Foi com o presidente Durcésio Melo. Essa foi a primeira entrevista, que foi a manchete histórica, né?
0: Foi.
1: Quando o Capelanes disse que o Botafogo tinha acabado, né? Exatamente. No dia 1º de março de 2020.
0: Começou bem o Capelanes no Esporte em Debate.
1: Primeira,
0: né,
1: pergunta: presidente, eu acho que o Botafogo acabou. O Botafogo não tem mais o que fazer, né?
0: Aí no ano seguinte, o Botafogo foi campeão da Libertadores.
1: Só isso, né?
0: Mas é um fanfarrão.
1: Paulo, nós temos o gol do Gabigol, Capri. Então, pro Santos, vamos, né? Para todos os santistas que nos ouvem na Baixada, no 106.7. O gol de Gabigol, vitória maravilhosa.
2: Cabecinha para trás, entrega de volta a bola para Félix Torres. Pisou na bola! Gabriel Barbosa tomou do Félix Torres. Tá na área, dominou, bateu, é gol!

0: peixe! Gabigol! Gabigol! Gabriel Barbosa se aproveitando da falha incrível do Félix Torres. Ele literalmente pisa na bola. Ela fica com o Gabigol, que arranca em direção à grande área. Na saída do Matheus Cunha, chuta no canto esquerdo, a bola bate no pé da trave e vai pra dentro. Gabigol, Gabriel Barbosa ligado no jogo, prestando atenção no serviço. Quando perdeu pra bola, Félix Torres, ele roubou do zagueiro e botou pra dentro. O Santos marca primeiro com 7 minutos do Beira Rio.
1: Ô Pretzel, Félix Torres, eu imagino que você estendeu um tapete vermelho pro Félix Torres quando ele foi desembarcar em Porto Alegre.
2: Lamentável.
1: Mas ontem ele foi patético, hein?
2: E ele não era. Ele jogava bem no Santos Laguna do México, titular absoluto.
1: Começou bem no Corinthians.
2: Não, titular absoluto da seleção equatoriana, viu?
1: Sim.
2: Ele anulou o Messi no Argentina e Equador. Anulou o Vini Júnior no Brasil e Equador, mas chegou aqui e desaprendeu a jogar bola.
1: No começo então, do seguinte, Corinthians ele foi bem.
2: Foi razoável, exato. Mas
1: no início foi bem.
2: Começou a cair demais e no Inter é patético, né? E o Fabinho Soldado, mas não está descartado ainda, viu, Capri? Que o Fabinho seja dispensado amanhã e o Paulo Pezzolano também, viu? Eu acho que...
1: E o presidente, vai sair ou não, vai?
2: Não vai. O presidente vai ficar até o fim do ano. É o cara mais derrotado da história do
1: Barcelos.
2: Inter. Barcelos. Ontem, sabe quantas vitórias o Inter somou ontem na gestão dele?
1: É.
2: Chuta.
1: Quantas vitórias na
2: Quantas
1: gestão?
2: Derrotas ontem na
1: derrota?
2: Gestão dele? Ontem foi a derrota de número? Número?
1: 32.
2: 100.
1: 100?
2: 100.
1: Ele na perdeu gestão 100
2: dele.
1: Vezes?
2: 100 jogos perdeu o
1: Quanto
2: Inter na gestão
1: tá na
2: dele.
1: Presidência?
2: Tá chegando no sexto, no fim do sexto ano.
1: Fim do sexto
2: ano. E ele fica, ele continua lá, certo? Continua lá. Eles não se olham. O Fabinho foi dar uma entrevista, então só deu um pronunciamento. Que coisa constrangedora, cara. Como é que o futebol, sabe? Ele tem essas pessoas hoje que não fazem absolutamente nada pelos clubes. Nada, nada, nada. Pergunta boa do Carlos Oliveira aqui, ó, pessoal. Pretzel, nota pro óculos do Capriotti. Tá me pedindo aqui, ó, nosso Twitter, ó. Nota pro teu óculos aqui, o Carlos. Aí eu dei a nota aqui. Eu dei a nota.
1: Meus óculos?
2: É, ó, a nota, ó. 6.
1: Não, deixa eu ver aqui. Dá um close nos meus óculos aqui. Deixa eu ver o que tá acontecendo com os meus óculos. Não. Tem de errado neles aqui?
2: Nenhuma, é só que eu achei o modelo assim, ó.
1: Certo? Ultrapassado?
2: Não, a ótica, assim, a maneira como ele ficou em você.
1: Você não gostou certo? Muito, não?
2: É da ótica Gassi aqui que tem na Giovanni Gronk?
1: Não. Esse aqui é do Miguel Giannini,
2: Miguel
1: viu?
2: Giannini. Miguel Giannini. Quem foi Miguel Giannini?
1: Foi um grande oftalmologista. Esteta ótico. Ele infelizmente não está mais aqui conosco, Miguel Giannini, mas. Foi uma referência no mundo da ótica aqui em São Paulo.
2: Espetáculo.
1: É, o meu grau? Qual o meu grau? O melhor?
3: Isso, Capri. Quero saber quanto que você tem de miopia ou astigmatismo.
1: Labrador no esquerdo e pastor alemão no direito.
3: Complicado sem óculos então, hein, Capri?
1: É, sem os óculos... Você tá aqui, Bruno Milhose? Milhose tá aqui? Milhose! Ah, não, tá aqui o Bruno Milhose.
3: Mas passa de 2, 3, Capri?
1: Não, é que os meus olhos, eu tenho, assim, os meus olhos... Todo mundo tem algum ponto fraco, né? Eu diria que os meus olhos são o meu ponto fraco, porque eu já tive descolamento de retina, eu já operei miopia... Então, eu diria, hoje eu tenho presbiopia, miopia, astigmatismo, tenho tudo, né?
3: Tem o bingo.
1: Então, então tem. Então, os meus óculos, eles são, não é, ele é hiper, ultra, multifocal. É, aquele que você tem para tudo quanto é tipo de jeito. E olho direito e olho esquerdo, né? Então, eu diria que sem os óculos... É difícil.
3: Então tem que subir a nota, né, Prestes? Os óculos dele que ajudam pode com tudo isso,
1: aí,
3: né?
1: Prestes, pode subir aí. Você sabe que às vezes eu corro sem os óculos, né? Você sabe que eu corro sem os óculos.
2: Corre sem os óculos.
1: Eu corro sem os óculos. E aí as pessoas me chamam, né? Tudo bem? Bem, eu cumprimento todo mundo. Aí os caras me dizem, Capriotti, eu te chamei lá, você não me viu? Não, você não estava sem os óculos, como é que eu ia te ver? Às vezes eu reconheço pela voz, né? Ah, é o fulano que deu oi lá, que deu bom dia, não sei o quê. Mas, sem os óculos, é difícil, hein, reconhecer, né?
3: Ô Capri, eu não sentei aqui à toa, sentei porque temos uma surpresa. Você mencionou a nossa trend dos anos 80,
1: opa!
3: Né? Tá tomando conta das redes sociais. Vamos e o nosso lá. Igor tem uma surpresa ali.
1: Opa!
3: Ricardo Capriotti, Alexandre Pretzel, versão anos 80 do nosso suíte. Atenção ao YouTube, olha só.
1: Olha aí! Isso, que coisa espetacular.
2: Parabéns ao Igor, né? O Igor é uma figura, hein, cara?
1: Olha isso,
2: camisa
1: que coisa
2: de Star
1: fantástica.
2: Wars e da MTV, né, cara?
1: Muito espetáculo. Bom, muito bom.
2: Lá atrás, aquele jogador que...
1: Bandeirantes, olha lá, aquele logo dos anos 80. E era Bandeirantes, era TV Bandeirantes, Rádio Bandeirantes.
2: De Volta pro Futuro, Top Gun, Rambo, ET. Nossa, ET foi ET de 82.
1: 82, ET clássico dos anos 80.
2: Top Gun de 87, Ases Indomáveis.
1: Isso mesmo,
2: Tom Cruise, exatamente.
1: Que coisa maravilhosa, muito bom.
2: Que espetáculo, né?
1: Uma canequinha, olha a caneta Bic ali, ó. Olha lá,
2: Polícia
1: ali, ó.
2: The Police. O vídeo The Police com Sting, né?
1: Clássico dos anos 80. Clássico. Muito bom.
2: Muito bom, Igor. Tem um monstro.
1: Valeu, Igor. Coisa linda.
2: Em 95, o Capri, eu conheci o Capri lá em Porto Alegre, né? Final da Copa do Brasil, Corinthians e Grêmio, né? Aí fui no hotel do Corinthians, lá tava o Capri no hotel, né? Aí eu me apresentei, não tive reciprocidade, viu? Minha mão tá até hoje no ar aqui, ó. Prazer, Alexandre Pretzel, viu?
1: Mas o senhor sabe
2: por quê? Até hoje, viu? Eu chego lá no hotel, hotel Plazinha, lembra?
1: Plazinha, né?
2: Aí eu chego lá assim e e aí, tá teu braço ali ainda, virou um símbolo aqui no...
1: Mas você sabe por que eu não te cumprimentei naquela oportunidade? Uhum. Eu estava sem os meus óculos, não te reconheci. Bom, é o seguinte, ó, 9 da noite, está marcando o quinto sinal, hora oficial do Brasil. Amanhã tem mais, hein, Pretzel?
2: Sempre.
1: Amanhã Esporte estaremos debate, juntos sempre. Aqui. Amanhã
2: tem Boca e São Paulo.
1: Ah, é, amanhã é o pré-jogo de Boca e São Paulo. Amanhã Luiz Fabiano.
2: O tamanho desse jogo, os dois times estão por baixo, mas o tamanho do jogo é muito maior que os dois times hoje. Então, o tamanho do jogo é muito grande para os dois times que estão, é claro, em situações complicadas, que o Boca também não está legal na gestão do Riquelme. Então, vai ser um bom jogo de futebol, porque lá na Bombonera sempre é bom.
1: É isso aí. Valeu, Pretzel. Amanhã estaremos juntos, hein? Bruno Mignolazzi
2: e Everton Ramos. Não é na Bombonera, desculpa. Não é na Bombonera. É no campo do Huracan, porque a Bombonera está em reforma, né?
1: Ah, sim.
2: É que eu falo na Bombonera, que é jogar no estádio do Boca sempre é muito bom jogar lá. Que é um estádio defasado, mas que vai virar uma grande arena com a reforma que vai ser feita, porque o River Plate fez a reforma e o Boca viu que o River cresceu demais as suas receitas, né? Com o novo estádio, com o estádio remodelado. E o Boca está fazendo a mesma coisa agora.
1: É, mas é vai isso. Ser duro chegar, claro, no nível do
2: Monumental,
1: do novo Monumental, né?
2: Até porque a Bombonera é encravada, né?
1: É encravada, é bem menor.
2: Na Boca.
1: Mas precisa mesmo de uma reforma, né? Precisa. Nossa. Porque a Bombonera lembra muito a Vila Belmiro, né?
2: Exatamente.
1: Se a gente fala que a Vila Belmiro precisa de uma reforma, a Bombonera estava precisando.
2: Defasada,
1: mesmo.
2: Defasada.
1: Bem defasada.
2: Instalações defasadas para trabalhar, complicado também. Defasado.
1: É. Valeu, minha gente. Muito obrigado pela audiência. Bom finalzinho de feriado a todos vocês. Quem tá voltando da viagem aí na estrada, vá com calma, tranquilidade. Choveu agora, não sei se tá chovendo agora, mas pouquinho, por volta das 7 da noite, tava chovendo aqui em São Paulo. Então, tome cuidado, fique atento, fique ligado, volte com calma. Vamos dar sequência aí da melhor maneira possível nessa semana que está só começando. Espero que tenha sido um bom feriado para todo mundo. Amanhã estaremos juntos aqui no Esporte em Debate às 7:30 da noite, no pré-jogo de Boca Juniors e São Paulo pela Copa Sul-Americana. Bruno Migliozzi e Everton Ramos na produção, Michel Lopes na mesa de som, nosso Carlos Amaral no switcher. Temos Kayame Martins e Beto Rebeck na central técnica e o Lucas Abude cuidando das nossas redes sociais.
2: Então, assim, eu vi que era no campo do Huracan, porque a Bombonera estava fechada para reforma. Mas aqui está marcando como local da Bombonera. É isso, Everton e Migliozzi? Então é isso. Então tu me perdoa, então, meu caro Capriotti.
1: Eu também tinha visto Bombonera, né?
2: Não, é que o Boca não estava jogando lá, né? Porque ia reformar o estádio. Então não começou ainda. Então, ato falho, me perdoem. Bombonera, jogaço de bola.
1: Grande abraço e até amanhã. Tchau, gente.
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